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0: 8 e 18.
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0: Antony Gabriel.
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4: Oito e trinta e quatro.

0: Atlântida, né?
1: Super fã!
2: Super fã!
1: Anthony Gabriel.
0: Oh, de mal.

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1: Nove e vinte e um.

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10: Nove trinta e seis.

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1: 9:55.

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4: Dez e sete.

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8: Dez e trinta e quatro.

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1: 10:51.

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1: Onze nove.

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1: 11:27.

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1: Onze e 46.

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1: Meia-noite e 5.

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1: Meia-noite e 20.

0: meia-noite 32.
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patrimônio histórico, o legado deixado por certos artistas para além de atravessar o tempo, o decifra e exprime. Shostakovich viveu sob o peso de uma era marcada por patrulhamento constante, silêncio imposto e contradições profundas. Sua genialidade musical, contudo, jamais se curvou diante das ameaças, pois nela pulsava a coragem de quem escreve para existir, viver e sobreviver. Tomemos uma trajetória que percorre três obras a revelar o compositor em momentos decisivos: a juventude ardente, a maturidade serena e a introspecção marcada por guerra mundial, regime totalitário e perda. Cada peça é um fragmento de vida, página da história e janela para o século XX. Escrito em 1923, quando Shostakovich tinha apenas 17 anos, o Piano Trio número 1 é uma obra da adolescência que surpreende pela intensidade emocional. Ainda estudante do Conservatório de Petrogrado, ele vivia o luto pela morte de um amigo próximo e aquela dor permeia cada compasso da composição. O trio revela um compositor já consciente de sua voz de ímpeto rítmico, lirismo contido e dramaticidade insinuante. Ao invés de ingenuidade, há uma sensibilidade precoce, marcada pela inquietação de um mundo em reconstrução após a Guerra Civil Russa. Piano Trio número 1, em Dó Menor, de Dmitri Shostakovich.

0: Piano Trio número 1 de Shostakovich, na interpretação do Trio Bozar. Na sequência, um facho de luz.
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Da juventude ardente ao vigor da maturidade, Shostakovich transforma experiência em linguagem. O que antes era impulso torna-se reflexão. O que era dor íntima converte-se em força pública. É nesse espírito que nasce o segundo concerto para piano, cujo primeiro movimento já se ouve ao fundo. Composto em 1957 e dedicado ao filho, Maxim, o Piano Concerto número 2 é uma obra luminosa, quase despreocupada, escrita em meio a um período de relativa distensão política. Nele, Shostakovich emprega humor, leveza e ironia afetuosa. Os movimentos seguintes avançam com vitalidade rítmica e brilho pianístico, encerrando a obra com energia contagiante. Segundo e terceiro movimentos do Piano Concerto número 2 em Fá Maior, de Shostakovich.

0: segundo e terceiro movimentos do Piano Concerto número 2 de Shostakovich, Orquestra Boston Symphony, sob a regência do maestro Andris Nelsons. Piano Yuja Wang. A sequência, voz interior do sussurro ao clamor.
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da luz para a sombra, da introspecção para a celebração, Shostakovich alterna mundos com máxima naturalidade. O concerto revela o sorriso, a sonata, o silêncio. A seguir, uma obra que nasce da guerra, da privação e da necessidade de dizer o que não podia ser dito. Composta em 1934, a sonata para violoncelo e piano marca um momento de virada. Em 1934, a sonata para violoncelo e piano

conflito. Segue um movimento mordaz, revelador do humor ácido que se tornaria marca do compositor, e um movimento final, expansivo e dramático, que encerra a obra com força emocional avassaladora. Primeiro, segundo e quarto movimentos da Sonata para violoncelo e piano em Ré menor de Shostakovich.

0: primeiro, segundo e quarto movimentos da sonata para violoncelo e piano de Shostakovich. Violoncelo, Sol Gabetta. Piano, Mihaela Ursuleasa. Três obras, três mundos, três momentos decisivos. No trio, a juventude que busca sentido. No concerto, a maturidade que encontra luz. Na sonata, a introspecção que enfrenta o silêncio forçado. Shostakovich criou sob vigilância, mas transcendeu o limite das amarras. Suas criações permanecem como
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2: 1h24. 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

0: Creio em Deus Pai Todo-Poderoso, Criador do céu e da terra, e em Jesus Cristo, seu único Filho, nosso Senhor, que foi concebido pelo poder do Espírito Santo, nasceu da Virgem Maria, padeceu sob Pôncio Pilatos, foi crucificado, morto e sepultado, desceu à mansão dos mortos, ressuscitou ao terceiro dia, subiu aos céus e está sentado à direita de Deus Pai Todo-Poderoso, donde há de vir a julgar os vivos e os mortos. Creio no Espírito Santo, na Santa Igreja Católica, na comunhão dos santos, na remissão dos pecados, na ressurreição da carne, na vida eterna. Amém. Pai nosso que estais no céu, santificado seja o vosso nome. Venha a nós o vosso reino, seja feita a vossa vontade, assim na terra como no céu.
1: O pão nosso de cada dia nos dai hoje. Perdoai-nos as nossas ofensas, assim como nós perdoamos a quem nos tem ofendido. E não nos deixeis cair em tentação, mas livrai-nos do mal. Amém.
0: Ave Maria, cheia de graça, o Senhor é convosco. Bendita sois vós entre as mulheres, e bendito é o fruto do vosso ventre, Jesus.
1: Santa Maria, Mãe de Deus, rogai por nós, pecadores, agora e na hora de nossa morte. Amém.
0: Ave Maria, cheia de graça, o Senhor é convosco. Bendita sois vós entre as mulheres, e bendito é o fruto do vosso ventre, Jesus.
1: Santa Maria, Mãe de Deus, rogai por nós, pecadores, agora e na hora de nossa morte. Amém.
0: Ave Maria, cheia de graça, o Senhor é convosco. Bendita sois vós entre as mulheres, e bendito é o fruto do vosso ventre, Jesus.
1: Santa Maria, Mãe de Deus, rogai por nós, pecadores,

Pai nosso que estais no céu, santificado seja o vosso nome. Venha a nós o vosso reino, seja feita a vossa vontade, assim na terra como no céu. O pão

0: mal. Amém.
1: Ave Maria, cheia de graça, o Senhor é convosco. Bendita sois vós entre as mulheres e bendito é o fruto do vosso ventre, Jesus.
0: Santa Maria, Mãe de Deus, rogai por nós, pecadores, agora e na hora de nossa morte. Amém.
1: Ave Maria, cheia de graça, o Senhor é convosco. Bendita sois vós entre as mulheres e bendito é o fruto do vosso ventre, Jesus.
0: Santa Maria, Mãe de Deus, rogai por nós, pecadores, agora e na hora de nossa morte. Amém.
1: Ave Maria, cheia de graça, o Senhor é convosco. Bendita sois vós entre as mulheres e bendito é o fruto do vosso ventre, Jesus.
0: Santa Maria, Mãe de Deus, rogai por nós, pecadores, agora e na hora de nossa morte. Amém.
1: Ave Maria, cheia de graça, o Senhor é convosco. Bendita sois vós entre as mulheres e bendito é o fruto do vosso ventre, Jesus.
0: Santa Maria, Mãe de Deus, rogai por nós, pecadores, agora e na hora de nossa morte. Amém.
1: Ave Maria, cheia de graça, o Senhor é convosco. Bendita sois vós entre as mulheres e bendito é o fruto do vosso ventre, Jesus.
0: Santa Maria, Mãe de Deus, rogai por nós, pecadores, agora e na hora de nossa morte. Amém.
1: Ave Maria, cheia de graça, o Senhor é convosco. Bendita sois vós entre as mulheres e bendito é o fruto do vosso ventre, Jesus.
0: Santa Maria, Mãe de Deus, rogai por nós, pecadores, agora e na hora de nossa morte. Amém.
1: Ave Maria, cheia de graça, o Senhor é convosco. Bendita sois vós entre as mulheres e bendito é o fruto do vosso ventre, Jesus.
0: Santa Maria, Mãe de Deus, rogai por nós, pecadores, agora e na hora de nossa morte. Amém.
1: Ave Maria, cheia de graça, o Senhor é convosco. Bendita sois vós entre as mulheres e bendito é o fruto do vosso ventre, Jesus.
0: Santa Maria, Mãe de Deus, rogai por nós, pecadores, agora e na hora de nossa morte. Amém.
1: Ave Maria, cheia de graça, o Senhor é convosco. Bendita sois vós entre as mulheres e bendito é o fruto do vosso ventre, Jesus.
0: Santa Maria, Mãe de Deus, rogai por nós, pecadores, agora e na hora de nossa morte. Amém.
1: Ave Maria, cheia de graça, o Senhor é convosco. Bendita sois vós entre as mulheres e bendito é o fruto do vosso ventre, Jesus.
0: Santa Maria, Mãe de Deus, rogai por nós, pecadores, agora e na hora de nossa morte. Amém.
1: Glória ao Pai, ao Filho e ao Espírito Santo.
0: Como era no princípio, agora e sempre. Amém.

Pai nosso que estais no céu, santificado seja o vosso nome. Venha a nós o vosso reino, seja feita a vossa vontade, assim na terra como no céu.

0: Amém.
1: Ave Maria, cheia de graça, o Senhor é convosco. Bendita sois vós entre as mulheres e bendito é o fruto do vosso ventre, Jesus.
0: Santa Maria, Mãe de Deus, rogai por nós, pecadores, agora e na hora de nossa morte. Amém.
1: Ave Maria, cheia de graça, o Senhor é convosco. Bendita sois vós entre as mulheres e bendito é o fruto do vosso ventre, Jesus.
0: Santa Maria, Mãe de Deus, rogai por nós, pecadores, agora e na hora de nossa morte. Amém.
1: Ave Maria, cheia de graça, o Senhor é convosco. Bendita sois vós entre as mulheres e bendito é o fruto do vosso ventre, Jesus.
0: Santa Maria, Mãe de Deus, rogai por nós, pecadores, agora e na hora de nossa morte. Amém.
1: Ave Maria, cheia de graça, o Senhor é convosco. Bendita sois vós entre as mulheres e bendito é o fruto do vosso ventre, Jesus.
0: Santa Maria, Mãe de Deus, rogai por nós, pecadores, agora e na hora de nossa morte. Amém.
1: Ave Maria, cheia de graça, o Senhor é convosco. Bendita sois vós entre as mulheres e bendito é o fruto do vosso ventre, Jesus.
0: Santa Maria, Mãe de Deus, rogai por nós, pecadores, agora e na hora de nossa morte. Amém.
1: Ave Maria, cheia de graça, o Senhor é convosco. Bendita sois vós entre as mulheres e bendito é o fruto do vosso ventre, Jesus.
0: Santa Maria, Mãe de Deus, rogai por nós, pecadores, agora e na hora de nossa morte. Amém.
1: Ave Maria, cheia de graça, o Senhor é convosco. Bendita sois vós entre as mulheres e bendito é o fruto do vosso ventre, Jesus.
0: Santa Maria, Mãe de Deus, rogai por nós, pecadores, agora e na hora de nossa morte. Amém.
1: Ave Maria, cheia de graça, o Senhor é convosco. Bendita sois vós entre as mulheres e bendito é o fruto do vosso ventre, Jesus.
0: Santa Maria, Mãe de Deus, rogai por nós, pecadores, agora e na hora de nossa morte. Amém.
1: Ave Maria, cheia de graça, o Senhor é convosco. Bendita sois vós entre as mulheres e bendito é o fruto do vosso ventre, Jesus.
0: Santa Maria, Mãe de Deus, rogai por nós, pecadores, agora e na hora de nossa morte. Amém.
1: Ave Maria, cheia de graça, o Senhor é convosco. Bendita sois vós entre as mulheres e bendito é o fruto do vosso ventre, Jesus.
0: Santa Maria, Mãe de Deus, rogai por nós, pecadores, agora e na hora de nossa morte. Amém.
1: Glória ao Pai, ao Filho e ao Espírito Santo.
0: Como era

0: Pai nosso que estais no céu, santificado seja o vosso nome. Venha a nós o vosso reino, seja feita a vossa vontade, assim na terra como no céu.
1: O pão nosso de cada dia nos dai hoje, perdoai-nos as nossas ofensas, assim como nós perdoamos a quem nos tem ofendido. E não nos deixeis cair em tentação, mas livrai-nos do mal. Amém.
0: Ave Maria, cheia de graça, o Senhor é convosco. Bendita sois vós entre as mulheres, e bendito é o fruto do vosso ventre, Jesus.
1: Santa Maria, Mãe de Deus, rogai por nós, pecadores, agora e na hora de nossa morte. Amém.
0: Ave Maria, cheia de graça, o Senhor é convosco. Bendita sois vós entre as mulheres, e bendito é o fruto do vosso ventre, Jesus.
1: Santa Maria, Mãe de Deus, rogai por nós, pecadores, agora e na hora de nossa morte. Amém.
0: Ave Maria, cheia de graça, o Senhor é convosco. Bendita sois vós entre as mulheres, e bendito é o fruto do vosso ventre, Jesus.
1: Santa Maria, Mãe de Deus, rogai por nós, pecadores, agora e na hora de nossa morte. Amém.
0: Ave Maria, cheia de graça, o Senhor é convosco. Bendita sois vós entre as mulheres, e bendito é o fruto do vosso ventre, Jesus.
1: Santa Maria, Mãe de Deus, rogai por nós, pecadores, agora e na hora de nossa morte. Amém.
0: Ave Maria, cheia de graça, o Senhor é convosco. Bendita sois vós entre as mulheres, e bendito é o fruto do vosso ventre, Jesus.
1: Santa Maria, Mãe de Deus, rogai por nós, pecadores, agora e na hora de nossa morte. Amém.
0: Ave Maria, cheia de graça, o Senhor é convosco. Bendita sois vós entre as mulheres, e bendito é o fruto do vosso ventre, Jesus.
1: Santa Maria, Mãe de Deus, rogai por nós, pecadores, agora e na hora de nossa morte. Amém.
0: Ave Maria, cheia de graça, o Senhor é convosco. Bendita sois vós entre as mulheres, e bendito é o fruto do vosso ventre, Jesus.
1: Santa Maria, Mãe de Deus, rogai por nós, pecadores, agora e na hora de nossa morte. Amém.
0: Ave Maria, cheia de graça, o Senhor é convosco. Bendita sois vós entre as mulheres, e bendito é o fruto do vosso ventre, Jesus.
1: Santa Maria, Mãe de Deus, rogai por nós, pecadores, agora e na hora de nossa morte. Amém.
0: Ave Maria, cheia de graça, o Senhor é convosco. Bendita sois vós entre as mulheres, e bendito é o fruto do vosso ventre, Jesus.
1: Santa Maria, Mãe de Deus, rogai por nós, pecadores, agora e na hora de nossa morte. Amém.
0: Ave Maria, cheia de graça, o Senhor é convosco. Bendita sois vós entre as mulheres, e bendito é o fruto do vosso ventre, Jesus.
1: Santa Maria, Mãe de Deus, rogai por nós, pecadores, agora e na hora de nossa morte. Amém.
0: Glória ao Pai, ao Filho e ao Espírito Santo,
1: como

0: Pai nosso que estais no céu, santificado seja o vosso nome. Venha a nós o vosso reino, seja feita a vossa vontade, assim na terra como no céu.
1: Uma.

0: Amém.
1: Ave Maria, cheia de graça, o Senhor é convosco. Bendita sois vós entre as mulheres, e bendito é o fruto do vosso ventre, Jesus.
0: Santa Maria, Mãe de Deus, rogai por nós, pecadores, agora e na hora de nossa morte. Amém.
1: Ave Maria, cheia de graça, o Senhor é convosco. Bendita sois vós entre as mulheres, e bendito é o fruto do vosso ventre, Jesus.
0: Santa Maria, Mãe de Deus, rogai por nós, pecadores, agora e na hora de nossa morte. Amém.
1: Ave Maria, cheia de graça, o Senhor é convosco. Bendita sois vós entre as mulheres, e bendito é o fruto do vosso ventre, Jesus.
0: Santa Maria, Mãe de Deus, rogai por nós, pecadores, agora e na hora de nossa morte. Amém.
1: Ave Maria, cheia de graça, o Senhor é convosco. Bendita sois vós entre as mulheres, e bendito é o fruto do vosso ventre, Jesus.
0: Santa Maria, Mãe de Deus, rogai por nós, pecadores, agora e na hora de nossa morte. Amém.
1: Ave Maria, cheia de graça, o Senhor é convosco. Bendita sois vós entre as mulheres, e bendito é o fruto do vosso ventre, Jesus.
0: Santa Maria, Mãe de Deus, rogai por nós, pecadores, agora e na hora de nossa morte. Amém.
1: Ave Maria, cheia de graça, o Senhor é convosco. Bendita sois vós entre as mulheres, e bendito é o fruto do vosso ventre, Jesus.
0: Santa Maria, Mãe de Deus, rogai por nós, pecadores, agora e na hora de nossa morte. Amém.
1: Ave Maria, cheia de graça, o Senhor é convosco. Bendita sois vós entre as mulheres, e bendito é o fruto do vosso ventre, Jesus.
0: Santa Maria, Mãe de Deus, rogai por nós, pecadores, agora e na hora de nossa morte. Amém.
1: Ave Maria, cheia de graça, o Senhor é convosco. Bendita sois vós entre as mulheres, e bendito é o fruto do vosso ventre, Jesus.
0: Santa Maria, Mãe de Deus, rogai por nós, pecadores, agora e na hora de nossa morte. Amém.
1: Ave Maria, cheia de graça, o Senhor é convosco. Bendita sois vós entre as mulheres, e bendito é o fruto do vosso ventre, Jesus.
0: Santa Maria, Mãe de Deus, rogai por nós, pecadores, agora e na hora de nossa morte. Amém.
1: Ave Maria, cheia de graça, o Senhor é convosco. Bendita sois vós entre as mulheres, e bendito é o fruto do vosso ventre, Jesus.
0: Santa Maria, Mãe de Deus, rogai por nós, pecadores, agora e na hora de nossa morte. Amém.
1: Glória ao Pai, ao Filho e ao Espírito Santo,

0: Pai nosso que estais no céu, santificado seja o vosso nome. Venha a nós o vosso reino, seja feita a vossa vontade, assim na terra como no céu.
1: O pão

0: mal. Amém.
1: Ave Maria, cheia de graça, o Senhor é convosco. Bendita sois vós entre as mulheres e bendito é o fruto do vosso ventre, Jesus.
0: Santa Maria, Mãe de Deus, rogai por nós, pecadores, agora e na hora de nossa morte. Amém.
1: Ave Maria, cheia de graça, o Senhor é convosco. Bendita sois vós entre as mulheres e bendito é o fruto do vosso ventre, Jesus.
0: Santa Maria, Mãe de Deus, rogai por nós, pecadores, agora e na hora de nossa morte. Amém.
1: Ave Maria, cheia de graça, o Senhor é convosco. Bendita sois vós entre as mulheres e bendito é o fruto do vosso ventre, Jesus.
0: Santa Maria, Mãe de Deus, rogai por nós, pecadores, agora e na hora de nossa morte. Amém.
1: Ave Maria, cheia de graça, o Senhor é convosco. Bendita sois vós entre as mulheres e bendito é o fruto do vosso ventre, Jesus.
0: Santa Maria, Mãe de Deus, rogai por nós, pecadores, agora e na hora de nossa morte. Amém.
1: Ave Maria, cheia de graça, o Senhor é convosco. Bendita sois vós entre as mulheres e bendito é o fruto do vosso ventre, Jesus.
0: Santa Maria, Mãe de Deus, rogai por nós, pecadores, agora e na hora de nossa morte. Amém.
1: Ave Maria, cheia de graça, o Senhor é convosco. Bendita sois vós entre as mulheres e bendito é o fruto do vosso ventre, Jesus.
0: Santa Maria, Mãe de Deus, rogai por nós, pecadores, agora e na hora de nossa morte. Amém.
1: Ave Maria, cheia de graça, o Senhor é convosco. Bendita sois vós entre as mulheres e bendito é o fruto do vosso ventre, Jesus.
0: Santa Maria, Mãe de Deus, rogai por nós, pecadores, agora e na hora de nossa morte. Amém.
1: Ave Maria, cheia de graça, o Senhor é convosco. Bendita sois vós entre as mulheres e bendito é o fruto do vosso ventre, Jesus.
0: Santa Maria, Mãe de Deus, rogai por nós, pecadores, agora e na hora de nossa morte. Amém.
1: Ave Maria, cheia de graça, o Senhor é convosco. Bendita sois vós entre as mulheres e bendito é o fruto do vosso ventre, Jesus.
0: Santa Maria, Mãe de Deus, rogai por nós, pecadores, agora e na hora de nossa morte. Amém.
1: Ave Maria, cheia de graça, o Senhor é convosco. Bendita sois vós entre as mulheres, e bendito é o fruto do vosso ventre, Jesus.
0: Santa Maria, Mãe de Deus, rogai por nós, pecadores, agora e na hora de nossa morte. Amém.

0: Pai nosso que estais nos céus, santificado seja o vosso nome. Venha a nós o vosso reino, seja feita a vossa vontade, assim na terra como no céu.
1: O pão nosso de cada dia nos dai hoje. Perdoai-nos as nossas ofensas, assim como nós perdoamos a quem nos tem ofendido. E não nos deixeis cair em tentação, mas livrai-nos do mal. Amém.
0: Ave Maria, cheia de graça, o Senhor é convosco. Bendita sois vós entre as mulheres e bendito é o fruto do vosso ventre, Jesus.
1: Santa Maria, Mãe de Deus, rogai por nós, pecadores, agora e na hora de nossa morte. Amém.
0: Ave Maria, cheia de graça, o Senhor é convosco. Bendita sois vós entre as mulheres e bendito é o fruto do vosso ventre, Jesus.
1: Santa Maria, Mãe de Deus, rogai por nós, pecadores, agora e na hora de nossa morte. Amém.
0: Ave Maria, cheia de graça, o Senhor é convosco. Bendita sois vós entre as mulheres e bendito é o fruto do vosso ventre, Jesus.
1: Santa Maria, Mãe de Deus, rogai por nós, pecadores, agora e na hora de nossa morte. Amém.
0: Ave Maria, cheia de graça, o Senhor é convosco. Bendita sois vós entre as mulheres e bendito é o fruto do vosso ventre, Jesus.
1: Santa Maria, Mãe de Deus, rogai por nós, pecadores, agora e na hora de nossa morte. Amém.
0: Ave Maria, cheia de graça, o Senhor é convosco. Bendita sois vós entre as mulheres, e bendito é o fruto do vosso ventre, Jesus.
1: Santa Maria, Mãe de Deus, rogai por nós, pecadores, agora e na hora de nossa morte. Amém.
0: Ave Maria, cheia de graça, o Senhor é convosco. Bendita sois vós entre as mulheres, e bendito é o fruto do vosso ventre, Jesus.
1: Santa Maria, Mãe de Deus, rogai por nós, pecadores, agora e na hora de nossa morte. Amém.
0: Ave Maria, cheia de graça, o Senhor é convosco. Bendita sois vós entre as mulheres e bendito é o fruto do vosso ventre, Jesus.
1: Santa Maria, Mãe de Deus, rogai por nós, pecadores, agora e na hora de nossa morte. Amém.
0: Ave Maria, cheia de graça, o Senhor é convosco. Bendita sois vós entre as mulheres e bendito é o fruto do vosso ventre, Jesus.
1: Santa Maria, Mãe de Deus, rogai por nós, pecadores, agora e na hora de nossa morte. Amém.
0: Ave Maria, cheia de graça, o Senhor é convosco. Bendita sois vós entre as mulheres e bendito é o fruto do vosso ventre, Jesus.
1: Santa Maria, Mãe de Deus, rogai por nós, pecadores, agora e na hora de nossa morte. Amém.
0: Ave Maria, cheia de graça, o Senhor é convosco. Bendita sois vós entre as mulheres, e bendito é o fruto do vosso ventre, Jesus.
1: Santa Maria, Mãe de Deus, rogai por nós, pecadores, agora e na hora de nossa morte. Amém.
0: Glória ao Pai, ao Filho e ao Espírito Santo.
1: Como era no princípio, agora e sempre. Amém.
0: Ó meu Jesus,
2: perdoai-nos, livrai-nos do fogo do inferno, levai as almas todas para o céu e socorrei principalmente as que mais precisarem.

0: Pai nosso que estais nos céus, santificado seja o vosso nome. Venha a nós o vosso reino, seja feita a vossa vontade, assim na terra como no céu.
1: O pão nosso de cada dia nos dai hoje. Perdoai-nos as nossas ofensas, assim como nós perdoamos a quem nos tem ofendido. E não nos deixeis cair em tentação, mas livrai-nos do mal. Amém.
0: Ave Maria, cheia de graça, o Senhor é convosco. Bendita sois vós entre as mulheres e bendito é o fruto do vosso ventre, Jesus.
1: Santa Maria, Mãe de Deus, rogai por nós, pecadores, agora e na hora de nossa morte. Amém.
0: Ave Maria, cheia de graça, o Senhor é convosco. Bendita sois vós entre as mulheres e bendito é o fruto do vosso ventre, Jesus.
1: Santa Maria, Mãe de Deus, rogai por nós, pecadores, agora e na hora de nossa morte. Amém.
0: Ave Maria, cheia de graça, o Senhor é convosco. Bendita sois vós entre as mulheres e bendito é o fruto do vosso ventre, Jesus.
1: Santa Maria, Mãe de Deus, rogai por nós, pecadores, agora e na hora de nossa morte. Amém.
0: Ave Maria, cheia de graça, o Senhor é convosco. Bendita sois vós entre as mulheres e bendito é o fruto do vosso ventre, Jesus.
1: Santa Maria, Mãe de Deus, rogai por nós, pecadores, agora e na hora de nossa morte. Amém.
0: Ave Maria, cheia de graça, o Senhor é convosco. Bendita sois vós entre as mulheres e bendito é o fruto do vosso ventre, Jesus.
1: Santa Maria, Mãe de Deus, rogai por nós, pecadores, agora e na hora de nossa morte. Amém.
0: Ave Maria, cheia de graça, o Senhor é convosco. Bendita sois vós entre as mulheres e bendito é o fruto do vosso ventre, Jesus.
1: Santa Maria, Mãe de Deus, rogai por nós, pecadores, agora e na hora de nossa morte. Amém.
0: Ave Maria, cheia de graça, o Senhor é convosco. Bendita sois vós entre as mulheres e bendito é o fruto do vosso ventre, Jesus.
1: Santa Maria, Mãe de Deus, rogai por nós, pecadores, agora e na hora de nossa morte. Amém.
0: Ave Maria, cheia de graça, o Senhor é convosco. Bendita sois vós entre as mulheres e bendito é o fruto do vosso ventre, Jesus.
1: Santa Maria, Mãe de Deus, rogai por nós, pecadores, agora e na hora de nossa morte. Amém.
0: Ave Maria, cheia de graça, o Senhor é convosco. Bendita sois vós entre as mulheres e bendito é o fruto do vosso ventre, Jesus.
1: Santa Maria, Mãe de Deus, rogai por nós, pecadores, agora e na hora de nossa morte. Amém.
0: Ave Maria, cheia de graça, o Senhor é convosco. Bendita sois vós entre as mulheres e bendito é o fruto do vosso ventre, Jesus.
1: Santa Maria, Mãe de Deus, rogai por nós, pecadores, agora e na hora de nossa morte. Amém.
0: Glória ao Pai, ao Filho e ao Espírito Santo.
1: Como era no princípio, agora e sempre. Amém.
0: Ó meu Jesus, perdoai-nos, livrai-nos do fogo do inferno, levai

0: Pai nosso que estais nos céus, santificado seja o vosso nome. Venha a nós o vosso reino, seja feita a vossa vontade, assim na terra como no céu.
1: O pão nosso de cada dia nos dai hoje. Perdoai-nos as nossas ofensas, assim como nós perdoamos a quem nos tem ofendido. E não nos deixeis cair em tentação, mas livrai-nos do mal. Amém.
0: Ave Maria, cheia de graça, o Senhor é convosco. Bendita sois vós entre as mulheres, e bendito é o fruto do vosso ventre, Jesus.
1: Santa Maria, Mãe de Deus, rogai por nós, pecadores, agora e na hora de nossa morte. Amém.
0: Ave Maria, cheia de graça, o Senhor é convosco. Bendita sois vós entre as mulheres, e bendito é o fruto do vosso ventre, Jesus.
1: Santa Maria, Mãe de Deus, rogai por nós, pecadores, agora e na hora de nossa morte. Amém.
0: Ave Maria, cheia de graça, o Senhor é convosco. Bendita sois vós entre as mulheres, e bendito é o fruto do vosso ventre, Jesus.
1: Santa Maria, Mãe de Deus, rogai por nós, pecadores, agora e na hora de nossa morte. Amém.
0: Ave Maria, cheia de graça, o Senhor é convosco. Bendita sois vós entre as mulheres, e bendito é o fruto do vosso ventre, Jesus.
1: Santa Maria, Mãe de Deus, rogai por nós, pecadores, agora e na hora de nossa morte. Amém.
0: Ave Maria, cheia de graça, o Senhor é convosco. Bendita sois vós entre as mulheres, e bendito é o fruto do vosso ventre, Jesus.
1: Santa Maria, Mãe de Deus, rogai por nós, pecadores, agora e na hora de nossa morte. Amém.
0: Ave Maria, cheia de graça, o Senhor é convosco. Bendita sois vós entre as mulheres, e bendito é o fruto do vosso ventre, Jesus.
1: Santa Maria, Mãe de Deus, rogai por nós, pecadores, agora e na hora de nossa morte. Amém.
0: Ave Maria, cheia de graça, o Senhor é convosco. Bendita sois vós entre as mulheres, e bendito é o fruto do vosso ventre, Jesus.
1: Santa Maria, Mãe de Deus, rogai por nós, pecadores, agora e na hora de nossa morte. Amém.
0: Ave Maria, cheia de graça, o Senhor é convosco. Bendita sois vós entre as mulheres, e bendito é o fruto do vosso ventre, Jesus.
1: Santa Maria, Mãe de Deus, rogai por nós, pecadores, agora e na hora de nossa morte. Amém.
0: Ave Maria, cheia de graça, o Senhor é convosco. Bendita sois vós entre as mulheres, e bendito é o fruto do vosso ventre, Jesus.
1: Santa Maria, Mãe de Deus, rogai por nós, pecadores, agora e na hora de nossa morte. Amém.
0: Ave Maria, cheia de graça, o Senhor é convosco. Bendita sois vós entre as mulheres, e bendito é o fruto do vosso ventre, Jesus.
1: Santa Maria, Mãe de Deus, rogai por nós, pecadores, agora e na hora de nossa morte. Amém.
0: Glória ao Pai, ao Filho e ao Espírito Santo.
1: Como era no princípio, agora e sempre. Amém.
0: Ó meu Jesus,
1: perdoai-nos, livrai-nos do fogo do inferno, levai as almas todas para o céu e socorrei principalmente as que mais precisarem.
2: E no quarto mistério da luz, contemplaremos com Maria e Jesus a transfiguração.

0: Pai nosso que estais nos céus, santificado seja o vosso nome. Venha a nós o vosso reino, seja feita a vossa vontade, assim na terra como no céu.
1: O pão nosso de cada dia nos dai hoje. Perdoai-nos as nossas ofensas, assim como nós perdoamos a quem nos tem ofendido. E não nos deixeis cair em tentação, mas livrai-nos do mal. Amém.
0: Ave Maria, cheia de graça, o Senhor é convosco. Bendita sois vós entre as mulheres, e bendito é o fruto do vosso ventre, Jesus.
1: Santa Maria, Mãe de Deus, rogai por nós, pecadores, agora e na hora de nossa morte. Amém.
0: Ave Maria, cheia de graça, o Senhor é convosco. Bendita sois vós entre as mulheres, e bendito é o fruto do vosso ventre, Jesus.
1: Santa Maria, Mãe de Deus, rogai por nós, pecadores, agora e na hora de nossa morte. Amém.
0: Ave Maria, cheia de graça, o Senhor é convosco. Bendita sois vós entre as mulheres, e bendito é o fruto do vosso ventre, Jesus.
1: Santa Maria, Mãe de Deus, rogai por nós, pecadores, agora e na hora de nossa morte. Amém.
0: Ave Maria, cheia de graça, o Senhor é convosco. Bendita sois vós entre as mulheres, e bendito é o fruto do vosso ventre, Jesus.
1: Santa Maria, Mãe de Deus, rogai por nós, pecadores, agora e na hora de nossa morte. Amém.
0: Ave Maria, cheia de graça, o Senhor é convosco. Bendita sois vós entre as mulheres, e bendito é o fruto do vosso ventre, Jesus.
1: Santa Maria, Mãe de Deus, rogai por nós, pecadores, agora e na hora de nossa morte. Amém.
0: Ave Maria, cheia de graça, o Senhor é convosco. Bendita sois vós entre as mulheres, e bendito é o fruto do vosso ventre, Jesus.
1: Santa Maria, Mãe de Deus, rogai por nós, pecadores, agora e na hora de nossa morte. Amém.
0: Ave Maria, cheia de graça, o Senhor é convosco. Bendita sois vós entre as mulheres, e bendito é o fruto do vosso ventre, Jesus.
1: Santa Maria, Mãe de Deus, rogai por nós, pecadores, agora e na hora de nossa morte. Amém.
0: Ave Maria, cheia de graça, o Senhor é convosco. Bendita sois vós entre as mulheres, e bendito é o fruto do vosso ventre, Jesus.
1: Santa Maria, Mãe de Deus, rogai por nós, pecadores, agora e na hora de nossa morte. Amém.
0: Ave Maria, cheia de graça, o Senhor é convosco. Bendita sois vós entre as mulheres, e bendito é o fruto do vosso ventre, Jesus.
1: Santa Maria, Mãe de Deus, rogai por nós, pecadores, agora e na hora de nossa morte. Amém.
0: Ave Maria, cheia de graça, o Senhor é convosco. Bendita sois vós entre as mulheres, e bendito é o fruto do vosso ventre, Jesus.
1: Santa Maria, Mãe de Deus, rogai por nós, pecadores, agora e na hora de nossa morte. Amém.
0: Glória ao Pai, ao Filho e ao Espírito Santo.
1: Como era no princípio, agora e sempre. Amém.
0: Ó meu Jesus,
1: perdoai-nos, livrai-nos do fogo do inferno, levai as almas todas para o céu, e socorrei principalmente as que mais precisarem.

0: Pai nosso que estais nos céus, santificado seja o vosso nome. Venha a nós o vosso reino, seja feita a vossa vontade, assim na terra como no céu.
1: O pão nosso de cada dia nos dai hoje. Perdoai-nos as nossas ofensas, assim como nós perdoamos a quem nos tem ofendido. E não nos deixeis cair em tentação, mas livrai-nos do mal. Amém.
0: Ave Maria, cheia de graça, o Senhor é convosco. Bendita sois vós entre as mulheres, e bendito é o fruto do vosso ventre, Jesus.
1: Santa Maria, Mãe de Deus, rogai por nós, pecadores, agora e na hora de nossa morte. Amém.
0: Ave Maria, cheia de graça, o Senhor é convosco. Bendita sois vós entre as mulheres, e bendito é o fruto do vosso ventre, Jesus.
1: Santa Maria, Mãe de Deus, rogai por nós, pecadores, agora e na hora de nossa morte. Amém.
0: Ave Maria, cheia de graça, o Senhor é convosco. Bendita sois vós entre as mulheres, e bendito é o fruto do vosso ventre, Jesus.
1: Santa Maria, Mãe de Deus, rogai por nós, pecadores, agora e na hora de nossa morte. Amém.
0: Ave Maria, cheia de graça, o Senhor é convosco. Bendita sois vós entre as mulheres, e bendito é o fruto do vosso ventre, Jesus.
1: Santa Maria, Mãe de Deus, rogai por nós, pecadores, agora e na hora de nossa morte. Amém.
0: Ave Maria, cheia de graça, o Senhor é convosco. Bendita sois vós entre as mulheres, e bendito é o fruto do vosso ventre, Jesus. Cheia de graça, o Senhor é convosco. Bendita sois vós entre as mulheres, e bendito é o fruto do vosso ventre.

0: vosso ventre, Jesus.
1: Santa Maria, Mãe de Deus, rogai por nós, pecadores, agora e na hora de nossa morte. Amém.
0: Ave Maria, cheia de graça, o Senhor é convosco. Bendita sois vós entre as mulheres, e bendito é o fruto do vosso ventre, Jesus.
1: Santa Maria, Mãe de Deus, rogai por nós, pecadores, agora e na hora de nossa morte. Amém.
0: Ave Maria, cheia de graça, o Senhor é convosco. Bendita sois vós entre as mulheres, e bendito é o fruto do vosso ventre, Jesus.
1: Santa Maria, Mãe de Deus, rogai por nós, pecadores, agora e na hora de nossa morte. Amém.
0: Ave Maria, cheia de graça, o Senhor é convosco. Bendita sois vós entre as mulheres, e bendito é o fruto do vosso ventre, Jesus.
1: Santa Maria, Mãe de Deus, rogai por nós, pecadores, agora e na hora de nossa morte. Amém.
0: Glória ao Pai, ao Filho e ao Espírito Santo.
1: Como era no princípio, agora e sempre. Amém.
0: Ó meu Jesus, perdoai-nos, livrai-nos do fogo do inferno, levai as almas todas para o céu e socorrei.

0: Pai nosso que estais no céu, santificado seja o vosso nome. Venha a nós o vosso reino, seja feita a vossa vontade, assim na terra como no céu.
1: O pão nosso de cada dia nos dai hoje. Perdoai-nos as nossas ofensas, assim como nós perdoamos a quem nos tem ofendido. E não nos deixeis cair em tentação, mas livrai-nos do mal. Amém.
0: Ave Maria, cheia de graça, o Senhor é convosco. Bendita sois vós entre as mulheres, e bendito é o fruto do vosso ventre, Jesus.
1: Santa Maria, Mãe de Deus, rogai por nós, pecadores, agora e na hora de nossa morte. Amém.
0: Ave Maria, cheia de graça, o Senhor é convosco. Bendita sois vós entre as mulheres, e bendito é o fruto do vosso ventre, Jesus.
1: Santa Maria, Mãe de Deus, rogai por nós, pecadores, agora e na hora de nossa morte. Amém.
0: Ave Maria, cheia de graça, o Senhor é convosco. Bendita sois vós entre as mulheres, e bendito é o fruto do vosso ventre, Jesus.
1: Santa Maria, Mãe de Deus, rogai por nós, pecadores, agora e na hora de nossa morte. Amém.
0: Ave Maria, cheia de graça, o Senhor é convosco. Bendita sois vós entre as mulheres, e bendito é o fruto do vosso ventre, Jesus.
1: Santa Maria, Mãe de Deus, rogai por nós, pecadores, agora e na hora de nossa morte. Amém.
0: Ave Maria, cheia de graça, o Senhor é convosco. Bendita sois vós entre as mulheres, e bendito é o fruto do vosso ventre, Jesus.
1: Santa Maria, Mãe de Deus, rogai por nós, pecadores, agora e na hora de nossa morte. Amém.
0: Ave Maria, cheia de graça, o Senhor é convosco. Bendita sois vós entre as mulheres, e bendito é o fruto do vosso ventre, Jesus.
1: Santa Maria, Mãe de Deus, rogai por nós, pecadores, agora e na hora de nossa morte. Amém.
0: Ave Maria, cheia de graça, o Senhor é convosco. Bendita sois vós entre as mulheres, e bendito é o fruto do vosso ventre, Jesus.
1: Santa Maria, Mãe de Deus, rogai por nós, pecadores, agora e na hora de nossa morte. Amém.
0: Ave Maria, cheia de graça, o Senhor é convosco. Bendita sois vós entre as mulheres, e bendito é o fruto do vosso ventre, Jesus.
1: Santa Maria, Mãe de Deus, rogai por nós, pecadores, agora e na hora de nossa morte. Amém.
0: Ave Maria, cheia de graça, o Senhor é convosco. Bendita sois vós entre as mulheres, e bendito é o fruto do vosso ventre, Jesus.
1: Santa Maria, Mãe de Deus, rogai por nós, pecadores, agora e na hora de nossa morte. Amém.
0: Ave Maria, cheia de graça, o Senhor é convosco. Bendita sois vós entre as mulheres, e bendito é o fruto do vosso ventre, Jesus.
1: Santa Maria, Mãe de Deus, rogai por nós, pecadores, agora e na hora de nossa morte. Amém.
0: Glória ao Pai, ao Filho e ao Espírito Santo,
1: como era no princípio, agora e sempre. Amém.

0: Pai nosso que estais no céu, santificado seja o vosso nome. Venha a nós o vosso reino, seja feita a vossa vontade, assim na terra como no céu.
1: O pão nosso de cada dia nos dai hoje. Perdoai-nos as nossas ofensas, assim como nós perdoamos a quem nos tem ofendido. E não nos deixeis cair em tentação, mas livrai-nos do mal. Amém.
0: Ave Maria, cheia de graça, o Senhor é convosco. Bendita sois vós entre as mulheres, e bendito é o fruto do vosso ventre, Jesus.
1: Santa Maria, Mãe de Deus, rogai por nós, pecadores, agora e na hora de nossa morte. Amém.
0: Ave Maria, cheia de graça, o Senhor é convosco. Bendita sois vós entre as mulheres, e bendito é o fruto do vosso ventre, Jesus.
1: Santa Maria, Mãe de Deus, rogai por nós, pecadores, agora e na hora de nossa morte. Amém.
0: Ave Maria, cheia de graça, o Senhor é convosco. Bendita sois vós entre as mulheres, e bendito é o fruto do vosso ventre, Jesus.
1: Santa Maria, Mãe de Deus, rogai por nós, pecadores, agora e na hora de nossa morte. Amém.
0: Ave Maria, cheia de graça, o Senhor é convosco. Bendita sois vós entre as mulheres, e bendito é o fruto do vosso ventre, Jesus.
1: Santa Maria, Mãe de Deus, rogai por nós, pecadores, agora e na hora de nossa morte. Amém.
0: Ave Maria, cheia de graça, o Senhor é convosco. Bendita sois vós entre as mulheres, e bendito é o fruto do vosso ventre, Jesus.
1: Santa Maria, Mãe de Deus, rogai por nós, pecadores, agora e na hora de nossa morte. Amém.
0: Ave Maria, cheia de graça, o Senhor é convosco. Bendita sois vós entre as mulheres, e bendito é o fruto do vosso ventre, Jesus.
1: Santa Maria, Mãe de Deus, rogai por nós, pecadores, agora e na hora de nossa morte. Amém.
0: Ave Maria, cheia de graça, o Senhor é convosco. Bendita sois vós entre as mulheres, e bendito é o fruto do vosso ventre, Jesus.
1: Santa Maria, Mãe de Deus, rogai por nós, pecadores, agora e na hora de nossa morte. Amém.
0: Ave Maria, cheia de graça, o Senhor é convosco. Bendita sois vós entre as mulheres, e bendito é o fruto do vosso ventre, Jesus.
1: Santa Maria, Mãe de Deus, rogai por nós, pecadores, agora e na hora de nossa morte. Amém.
0: Ave Maria, cheia de graça, o Senhor é convosco. Bendita sois vós entre as mulheres, e bendito é o fruto do vosso ventre, Jesus.
1: Santa Maria, Mãe de Deus, rogai por nós, pecadores, agora e na hora de nossa morte. Amém.
0: Ave Maria, cheia de graça, o Senhor é convosco. Bendita sois vós entre as mulheres, e bendito é o fruto do vosso ventre, Jesus.
1: Santa Maria, Mãe de Deus, rogai por nós, pecadores, agora e na hora de nossa morte. Amém.
0: Glória ao Pai, ao Filho e ao Espírito Santo,
1: como era no princípio, agora e sempre. Amém.

0: Pai nosso que estais no céu, santificado seja o vosso nome. Venha a nós o vosso reino, seja feita a vossa vontade, assim na terra como no céu.
1: O pão nosso de cada dia nos dai hoje, perdoai-nos as nossas ofensas, assim como nós perdoamos a quem nos tem ofendido. E não nos deixeis cair em tentação, mas livrai-nos do mal. Amém.
0: Ave Maria, cheia de graça, o Senhor é convosco. Bendita sois vós entre as mulheres, e bendito é o fruto do vosso ventre, Jesus.
1: Santa Maria, Mãe de Deus, rogai por nós, pecadores, agora e na hora de nossa morte. Amém.
0: Ave Maria, cheia de graça, o Senhor é convosco. Bendita sois vós entre as mulheres, e bendito é o fruto do vosso ventre, Jesus.
1: Santa Maria, Mãe de Deus, rogai por nós, pecadores, agora e na hora de nossa morte. Amém.
0: Ave Maria, cheia de graça, o Senhor é convosco. Bendita sois vós entre as mulheres, e bendito é o fruto do vosso ventre, Jesus.
1: Santa Maria, Mãe de Deus, rogai por nós, pecadores, agora e na hora de nossa morte. Amém.
0: Ave Maria, cheia de graça, o Senhor é convosco. Bendita sois vós entre as mulheres, e bendito é o fruto do vosso ventre, Jesus.
1: Santa Maria, Mãe de Deus, rogai por nós, pecadores, agora e na hora de nossa morte. Amém.
0: Ave Maria, cheia de graça, o Senhor é convosco. Bendita sois vós entre as mulheres, e bendito é o fruto do vosso ventre, Jesus.
1: Santa Maria, Mãe de Deus, rogai por nós, pecadores, agora e na hora de nossa morte. Amém.
0: Ave Maria, cheia de graça, o Senhor é convosco. Bendita sois vós entre as mulheres, e bendito é o fruto do vosso ventre, Jesus.
1: Santa Maria, Mãe de Deus, rogai por nós, pecadores, agora e na hora de nossa morte. Amém.
0: Ave Maria, cheia de graça, o Senhor é convosco. Bendita sois vós entre as mulheres, e bendito é o fruto do vosso ventre, Jesus.
1: Santa Maria, Mãe de Deus, rogai por nós, pecadores, agora e na hora de nossa morte. Amém.
0: Ave Maria, cheia de graça, o Senhor é convosco. Bendita sois vós entre as mulheres, e bendito é o fruto do vosso ventre, Jesus.
1: Santa Maria, Mãe de Deus, rogai por nós, pecadores, agora e na hora de nossa morte. Amém.
0: Ave Maria, cheia de graça, o Senhor é convosco. Bendita sois vós entre as mulheres, e bendito é o fruto do vosso ventre, Jesus.
1: Santa Maria, Mãe de Deus, rogai por nós, pecadores, agora e na hora de nossa morte. Amém.
0: Ave Maria, cheia de graça, o Senhor é convosco. Bendita sois vós entre as mulheres, e bendito é o fruto do vosso ventre, Jesus.
1: Santa Maria, Mãe de Deus, rogai por nós, pecadores, agora e na hora de nossa morte. Amém.
0: Glória ao Pai, ao Filho e ao Espírito Santo,
1: como era no princípio, agora e sempre. Amém.

0: Pai nosso que estais no céu, santificado seja o vosso nome. Venha a nós o vosso reino, seja feita a vossa vontade, assim na terra como no céu.
1: O pão nosso de cada dia nos dai hoje. Perdoai-nos as nossas ofensas, assim como nós perdoamos a quem nos tem ofendido. E não nos deixeis cair em tentação, mas livrai-nos do mal. Amém.
0: Ave Maria, cheia de graça, o Senhor é convosco. Bendita sois vós entre as mulheres, e bendito é o fruto do vosso ventre, Jesus.
1: Santa Maria, Mãe de Deus, rogai por nós, pecadores, agora e na hora de nossa morte. Amém.
0: Ave Maria, cheia de graça, o Senhor é convosco. Bendita sois vós entre as mulheres, e bendito é o fruto do vosso ventre, Jesus.
1: Santa Maria, Mãe de Deus, rogai por nós, pecadores, agora e na hora de nossa morte. Amém.
0: Ave Maria, cheia de graça, o Senhor é convosco. Bendita sois vós entre as mulheres, e bendito é o fruto do vosso ventre, Jesus.
1: Santa Maria, Mãe de Deus, rogai por nós, pecadores, agora e na hora de nossa morte. Amém.
0: Ave Maria, cheia de graça, o Senhor é convosco. Bendita sois vós entre as mulheres, e bendito é o fruto do vosso ventre, Jesus.
1: Santa Maria, Mãe de Deus, rogai por nós, pecadores, agora e na hora de nossa morte. Amém.
0: Ave Maria, cheia de graça, o Senhor é convosco. Bendita sois vós entre as mulheres, e bendito é o fruto do vosso ventre, Jesus.
1: Santa Maria, Mãe de Deus, rogai por nós, pecadores, agora e na hora de nossa morte. Amém.
0: Ave Maria, cheia de graça, o Senhor é convosco. Bendita sois vós entre as mulheres, e bendito é o fruto do vosso ventre, Jesus.
1: Santa Maria, Mãe de Deus, rogai por nós, pecadores, agora e na hora de nossa morte. Amém.
0: Ave Maria, cheia de graça, o Senhor é convosco. Bendita sois vós entre as mulheres, e bendito é o fruto do vosso ventre, Jesus.
1: Santa Maria, Mãe de Deus, rogai por nós, pecadores, agora e na hora de nossa morte. Amém.
0: Ave Maria, cheia de graça, o Senhor é convosco. Bendita sois vós entre as mulheres, e bendito é o fruto do vosso ventre, Jesus.
1: Santa Maria, Mãe de Deus, rogai por nós, pecadores, agora e na hora de nossa morte. Amém.
0: Ave Maria, cheia de graça, o Senhor é convosco. Bendita sois vós entre as mulheres, e bendito é o fruto do vosso ventre, Jesus.
1: Santa Maria, Mãe de Deus, rogai por nós, pecadores, agora e na hora de nossa morte. Amém.
0: Ave Maria, cheia de graça, o Senhor é convosco. Bendita sois vós entre as mulheres, e bendito é o fruto do vosso ventre, Jesus.
1: Santa Maria, Mãe de Deus, rogai por nós, pecadores, agora e na hora de nossa morte. Amém.
0: Glória ao Pai, ao Filho e ao Espírito Santo,
1: como era no princípio, agora e sempre. Amém.

0: Pai nosso que estais nos céus, santificado seja o vosso nome. Venha a nós o vosso reino, seja feita a vossa vontade, assim na terra como no céu.
1: O pão nosso de cada dia nos dai hoje. Perdoai-nos as nossas ofensas, assim como nós perdoamos a quem nos tem ofendido. E não nos deixeis cair em tentação, mas livrai-nos do mal. Amém.
0: Ave Maria, cheia de graça, o Senhor é convosco. Bendita sois vós entre as mulheres e bendito é o fruto do vosso ventre, Jesus.
1: Santa Maria, Mãe de Deus, rogai por nós, pecadores, agora e na hora de nossa morte. Amém.
0: Ave Maria, cheia de graça, o Senhor é convosco. Bendita sois vós entre as mulheres e bendito é o fruto do vosso ventre, Jesus.
1: Santa Maria, Mãe de Deus, rogai por nós, pecadores, agora e na hora de nossa morte. Amém.
0: Ave Maria, cheia de graça, o Senhor é convosco. Bendita sois vós entre as mulheres e bendito é o fruto do vosso ventre, Jesus.
1: Santa Maria, Mãe de Deus, rogai por nós, pecadores, agora e na hora de nossa morte. Amém.
0: Ave Maria, cheia de graça, o Senhor é convosco. Bendita sois vós entre as mulheres e bendito é o fruto do vosso ventre, Jesus.
1: Santa Maria, Mãe de Deus, rogai por nós, pecadores, agora e na hora de nossa morte. Amém.
0: Ave Maria, cheia de graça, o Senhor é convosco. Bendita sois vós entre as mulheres e bendito é o fruto do vosso ventre, Jesus.
1: Santa Maria, Mãe de Deus, rogai por nós, pecadores, agora e na hora de nossa morte. Amém.
0: Ave Maria, cheia de graça, o Senhor é convosco. Bendita sois vós entre as mulheres e bendito é o fruto do vosso ventre, Jesus.
1: Santa Maria, Mãe de Deus, rogai por nós, pecadores, agora e na hora de nossa morte. Amém.
0: Ave Maria, cheia de graça, o Senhor é convosco. Bendita sois vós entre as mulheres e bendito é o fruto do vosso ventre, Jesus.
1: Santa Maria, Mãe de Deus, rogai por nós, pecadores, agora e na hora de nossa morte. Amém.
0: Ave Maria, cheia de graça, o Senhor é convosco. Bendita sois vós entre as mulheres e bendito é o fruto do vosso ventre, Jesus.
1: Santa Maria, Mãe de Deus, rogai por nós, pecadores, agora e na hora de nossa morte. Amém.
0: Ave Maria, cheia de graça, o Senhor é convosco. Bendita sois vós entre as mulheres e bendito é o fruto do vosso ventre, Jesus.
1: Santa Maria, Mãe de Deus, rogai por nós, pecadores, agora e na hora de nossa morte. Amém.
0: Ave Maria, cheia de graça, o Senhor é convosco. Bendita sois vós entre as mulheres e bendito é o fruto do vosso ventre, Jesus.
1: Santa Maria, Mãe de Deus, rogai por nós, pecadores, agora e na hora de nossa morte. Amém.

0: Pai nosso que estás no céu, santificado seja o vosso nome. Venha a nós o vosso reino, seja feita a vossa vontade, assim na terra como no céu.
1: O pão

0: Amém.
1: Ave Maria, cheia de graça, o Senhor é convosco. Bendita sois vós entre as mulheres e bendito é o fruto do vosso ventre, Jesus.
2: Santa Maria, Mãe de Deus, rogai por nós, pecadores, agora e na hora de nossa morte. Amém.
1: Ave Maria, cheia de graça, o Senhor é convosco. Bendita sois vós entre as mulheres e bendito é o fruto do vosso ventre, Jesus.
2: Santa Maria, Mãe de Deus, rogai por nós, pecadores, agora e na hora de nossa morte. Amém.
1: Ave Maria, cheia de graça, o Senhor é convosco. Bendita sois vós entre as mulheres e bendito é o fruto do vosso ventre, Jesus.
2: Santa Maria, Mãe de Deus, rogai por nós, pecadores, agora e na hora de nossa morte. Amém.
1: Ave Maria, cheia de graça, o Senhor é convosco. Bendita sois vós entre as mulheres e bendito é o fruto do vosso ventre, Jesus.
2: Santa Maria, Mãe de Deus, rogai por nós, pecadores, agora e na hora de nossa morte. Amém.
1: Ave Maria, cheia de graça, o Senhor é convosco. Bendita sois vós entre as mulheres e bendito é o fruto do vosso ventre, Jesus.
2: Santa Maria, Mãe de Deus, rogai por nós, pecadores, agora e na hora de nossa morte. Amém.
1: Ave Maria, cheia de graça, o Senhor é convosco. Bendita sois vós entre as mulheres e bendito é o fruto do vosso ventre, Jesus.
2: Santa Maria, Mãe de Deus, rogai por nós, pecadores, agora e na hora de nossa morte. Amém.
1: Ave Maria, cheia de graça, o Senhor é convosco. Bendita sois vós entre as mulheres e bendito é o fruto do vosso ventre, Jesus.
2: Santa Maria, Mãe de Deus, rogai por nós, pecadores, agora e na hora de nossa morte. Amém.
1: Ave Maria, cheia de graça, o Senhor é convosco. Bendita sois vós entre as mulheres e bendito é o fruto do vosso ventre, Jesus.
2: Santa Maria, Mãe de Deus, rogai por nós, pecadores, agora e na hora de nossa morte. Amém.
1: Ave Maria, cheia de graça, o Senhor é convosco. Bendita sois vós entre as mulheres e bendito é o fruto do vosso ventre, Jesus.
2: Santa Maria, Mãe de Deus, rogai por nós, pecadores, agora e na hora de nossa morte. Amém.
1: Ave Maria, cheia de graça, o Senhor é convosco. Bendita sois vós entre as mulheres e bendito é o fruto do vosso ventre, Jesus.
2: Santa Maria, Mãe de Deus, rogai por nós, pecadores, agora e na hora de nossa morte. Amém.
1: Glória ao Pai, ao Filho e ao Espírito Santo,
2: como era no princípio, agora e sempre. Amém.

0: Pai nosso que estais no céu, santificado seja o vosso nome. Venha a nós o vosso reino, seja feita a vossa vontade, assim na terra como no céu.
1: O pão nosso de cada dia nos dai hoje. Perdoai-nos as nossas ofensas, assim como nós perdoamos a quem nos tem ofendido. E não nos deixeis cair em tentação, mas livrai-nos do mal. Amém.
0: Ave Maria, cheia de graça, o Senhor é convosco. Bendita sois vós entre as mulheres, e bendito é o fruto do vosso ventre, Jesus.
1: Santa Maria, Mãe de Deus, rogai por nós, pecadores, agora e na hora de nossa morte. Amém.
0: Ave Maria, cheia de graça, o Senhor é convosco. Bendita sois vós entre as mulheres, e bendito é o fruto do vosso ventre, Jesus.
1: Santa Maria, Mãe de Deus, rogai por nós, pecadores, agora e na hora de nossa morte. Amém.
0: Ave Maria, cheia de graça, o Senhor é convosco. Bendita sois vós entre as mulheres, e bendito é o fruto do vosso ventre, Jesus.
1: Santa Maria, Mãe de Deus, rogai por nós, pecadores, agora e na hora de nossa morte. Amém.
0: Ave Maria, cheia de graça, o Senhor é convosco. Bendita sois vós entre as mulheres, e bendito é o fruto do vosso ventre, Jesus.
1: Santa Maria, Mãe de Deus, rogai por nós, pecadores, agora e na hora de nossa morte. Amém.
0: Ave Maria, cheia de graça, o Senhor é convosco. Bendita sois vós entre as mulheres, e bendito é o fruto do vosso ventre, Jesus.
1: Santa Maria, Mãe de Deus, rogai por nós, pecadores, agora e na hora de nossa morte. Amém.
0: Ave Maria, cheia de graça, o Senhor é convosco. Bendita sois vós entre as mulheres, e bendito é o fruto do vosso ventre, Jesus.
1: Santa Maria, Mãe de Deus, rogai por nós, pecadores, agora e na hora de nossa morte. Amém.
0: Ave Maria, cheia de graça, o Senhor é convosco. Bendita sois vós entre as mulheres, e bendito é o fruto do vosso ventre, Jesus.
1: Santa Maria, Mãe de Deus, rogai por nós, pecadores, agora e na hora de nossa morte. Amém.
0: Ave Maria, cheia de graça, o Senhor é convosco. Bendita sois vós entre as mulheres, e bendito é o fruto do vosso ventre, Jesus.
1: Santa Maria, Mãe de Deus, rogai por nós, pecadores, agora e na hora de nossa morte. Amém.
0: Ave Maria, cheia de graça, o Senhor é convosco. Bendita sois vós entre as mulheres, e bendito é o fruto do vosso ventre, Jesus.
1: Santa Maria, Mãe de Deus, rogai por nós, pecadores, agora e na hora de nossa morte. Amém.
0: Ave Maria, cheia de graça, o Senhor é convosco. Bendita sois vós entre as mulheres, e bendito é o fruto do vosso ventre, Jesus.
1: Santa Maria, Mãe de Deus, rogai por nós, pecadores, agora e na hora de nossa morte. Amém.
0: Glória ao Pai, ao Filho e ao Espírito Santo,
1: como era no princípio, agora e sempre. Amém.

0: Pai nosso que estais no céu, santificado seja o vosso nome. Venha a nós o vosso reino, seja feita a vossa vontade, assim na terra como no céu.
1: O pão nosso de cada dia nos dai hoje. Perdoai-nos as nossas ofensas, assim como nós perdoamos a quem nos tem ofendido. E não nos deixeis cair em tentação, mas livrai-nos do mal. Amém.
0: Ave Maria, cheia de graça, o Senhor é convosco. Bendita sois vós entre as mulheres, e bendito é o fruto do vosso ventre, Jesus.
1: Santa Maria, Mãe de Deus, rogai por nós, pecadores, agora e na hora de nossa morte. Amém.
0: Ave Maria, cheia de graça, o Senhor é convosco. Bendita sois vós entre as mulheres, e bendito é o fruto do vosso ventre, Jesus.
1: Santa Maria, Mãe de Deus, rogai por nós, pecadores, agora e na hora de nossa morte. Amém.
0: Ave Maria, cheia de graça, o Senhor é convosco. Bendita sois vós entre as mulheres, e bendito é o fruto do vosso ventre, Jesus.
1: Santa Maria, Mãe de Deus, rogai por nós, pecadores, agora e na hora de nossa morte. Amém.
0: Ave Maria, cheia de graça, o Senhor é convosco. Bendita sois vós entre as mulheres, e bendito é o fruto do vosso ventre, Jesus.
1: Santa Maria, Mãe de Deus, rogai por nós, pecadores, agora e na hora de nossa morte. Amém.
0: Ave Maria, cheia de graça, o Senhor é convosco. Bendita sois vós entre as mulheres, e bendito é o fruto do vosso ventre, Jesus.
1: Santa Maria, Mãe de Deus, rogai por nós, pecadores, agora e na hora de nossa morte. Amém.
0: Ave Maria, cheia de graça, o Senhor é convosco. Bendita sois vós entre as mulheres, e bendito é o fruto do vosso ventre, Jesus.
1: Santa Maria, Mãe de Deus, rogai por nós, pecadores, agora e na hora de nossa morte. Amém.
0: Ave Maria, cheia de graça, o Senhor é convosco. Bendita sois vós entre as mulheres, e bendito é o fruto do vosso ventre, Jesus.
1: Santa Maria, Mãe de Deus, rogai por nós, pecadores, agora e na hora de nossa morte. Amém.
0: Ave Maria, cheia de graça, o Senhor é convosco. Bendita sois vós entre as mulheres, e bendito é o fruto do vosso ventre, Jesus.
1: Santa Maria, Mãe de Deus, rogai por nós, pecadores, agora e na hora de nossa morte. Amém.
0: Ave Maria, cheia de graça, o Senhor é convosco. Bendita sois vós entre as mulheres, e bendito é o fruto do vosso ventre, Jesus.
1: Santa Maria, Mãe de Deus, rogai por nós, pecadores, agora e na hora de nossa morte. Amém.
0: Ave Maria, cheia de graça, o Senhor é convosco. Bendita sois vós entre as mulheres, e bendito é o fruto do vosso ventre, Jesus.
1: Santa Maria, Mãe de Deus, rogai por nós, pecadores, agora e na hora de nossa morte. Amém.
0: Glória ao Pai, ao Filho e ao Espírito Santo,
1: como era no princípio, agora e sempre. Amém.

0: Pai nosso que estais no céu, santificado seja o vosso nome. Venha a nós o vosso reino, seja feita a vossa vontade, assim na terra como no céu.
1: O pão nosso de cada dia nos dai hoje.

0: do mal. Amém.
1: Ave Maria, cheia de graça, o Senhor é convosco. Bendita sois vós entre as mulheres e bendito é o fruto do vosso ventre, Jesus.
0: Santa Maria, Mãe de Deus, rogai por nós, pecadores, agora e na hora de nossa morte. Amém.
1: Ave Maria, cheia de graça, o Senhor é convosco. Bendita sois vós entre as mulheres e bendito é o fruto do vosso ventre, Jesus.
0: Santa Maria, Mãe de Deus, rogai por nós, pecadores, agora e na hora de nossa morte. Amém.
1: Ave Maria, cheia de graça, o Senhor é convosco. Bendita sois vós entre as mulheres e bendito é o fruto do vosso ventre, Jesus.
0: Santa Maria, Mãe de Deus, rogai por nós, pecadores, agora e na hora de nossa morte. Amém.
1: Ave Maria, cheia de graça, o Senhor é convosco. Bendita sois vós entre as mulheres e bendito é o fruto do vosso ventre, Jesus.
0: Santa Maria, Mãe de Deus, rogai por nós, pecadores, agora e na hora de nossa morte. Amém.
1: Ave Maria, cheia de graça, o Senhor é convosco. Bendita sois vós entre as mulheres e bendito é o fruto do vosso ventre, Jesus.
0: Santa Maria, Mãe de Deus, rogai por nós, pecadores, agora e na hora de nossa morte. Amém.
1: Ave Maria, cheia de graça, o Senhor é convosco. Bendita sois vós entre as mulheres e bendito é o fruto do vosso ventre, Jesus.
0: Santa Maria, Mãe de Deus, rogai por nós, pecadores, agora e na hora de nossa morte. Amém.
1: Ave Maria, cheia de graça, o Senhor é convosco. Bendita sois vós entre as mulheres e bendito é o fruto do vosso ventre, Jesus.
0: Santa Maria, Mãe de Deus, rogai por nós, pecadores, agora e na hora de nossa morte. Amém.
1: Ave Maria, cheia de graça, o Senhor é convosco. Bendita sois vós entre as mulheres e bendito é o fruto do vosso ventre, Jesus.
0: Santa Maria, Mãe de Deus, rogai por nós, pecadores, agora e na hora de nossa morte. Amém.
1: Ave Maria, cheia de graça, o Senhor é convosco. Bendita sois vós entre as mulheres e bendito é o fruto do vosso ventre, Jesus.
0: Santa Maria, Mãe de Deus, rogai por nós, pecadores, agora e na hora de nossa morte. Amém.
1: Ave Maria, cheia de graça, o Senhor é convosco. Bendita sois vós entre as mulheres e bendito é o fruto do vosso ventre, Jesus.
0: Santa Maria, Mãe de Deus, rogai por nós, pecadores, agora e na hora de nossa morte. Amém.
1: Glória ao Pai, ao Filho e ao Espírito Santo,
0: como era no princípio, agora e sempre. Amém.

0: Pai nosso que estais no céu, santificado seja o vosso nome. Venha a nós o vosso reino, seja feita a vossa vontade, assim na terra como no céu.
1: O pão nosso

0: do mal. Amém.
1: Ave Maria, cheia de graça, o Senhor é convosco. Bendita sois vós entre as mulheres e bendito é o fruto do vosso ventre, Jesus.
0: Santa Maria, Mãe de Deus, rogai por nós, pecadores, agora e na hora de nossa morte. Amém.
1: Ave Maria, cheia de graça, o Senhor é convosco. Bendita sois vós entre as mulheres e bendito é o fruto do vosso ventre, Jesus.
0: Santa Maria, Mãe de Deus, rogai por nós, pecadores, agora e na hora de nossa morte. Amém.
1: Ave Maria, cheia de graça, o Senhor é convosco. Bendita sois vós entre as mulheres e bendito é o fruto do vosso ventre, Jesus.
0: Santa Maria, Mãe de Deus, rogai por nós, pecadores, agora e na hora de nossa morte. Amém.
1: Ave Maria, cheia de graça, o Senhor é convosco. Bendita sois vós entre as mulheres e bendito é o fruto do vosso ventre, Jesus.
0: Santa Maria, Mãe de Deus, rogai por nós, pecadores, agora e na hora de nossa morte. Amém.
1: Ave Maria, cheia de graça, o Senhor é convosco. Bendita sois vós entre as mulheres e bendito é o fruto do vosso ventre, Jesus.
0: Santa Maria, Mãe de Deus, rogai por nós, pecadores, agora e na hora de nossa morte. Amém.
1: Ave Maria, cheia de graça, o Senhor é convosco. Bendita sois vós entre as mulheres e bendito é o fruto do vosso ventre, Jesus.
0: Santa Maria, Mãe de Deus, rogai por nós, pecadores, agora e na hora de nossa morte. Amém.
1: Ave Maria, cheia de graça, o Senhor é convosco. Bendita sois vós entre as mulheres e bendito é o fruto do vosso ventre, Jesus.
0: Santa Maria, Mãe de Deus, rogai por nós, pecadores, agora e na hora de nossa morte. Amém.
1: Ave Maria, cheia de graça, o Senhor é convosco. Bendita sois vós entre as mulheres e bendito é o fruto do vosso ventre, Jesus.
0: Santa Maria, Mãe de Deus, rogai por nós, pecadores, agora e na hora de nossa morte. Amém.
1: Ave Maria, cheia de graça, o Senhor é convosco. Bendita sois vós entre as mulheres e bendito é o fruto do vosso ventre, Jesus.
0: Santa Maria, Mãe de Deus, rogai por nós, pecadores, agora e na hora de nossa morte. Amém.
1: Ave Maria, cheia de graça, o Senhor é convosco. Bendita sois vós entre as mulheres e bendito é o fruto do vosso ventre, Jesus.
0: Santa Maria, Mãe de Deus, rogai por nós, pecadores, agora e na hora de nossa morte. Amém.
1: Glória ao Pai, ao Filho e ao Espírito Santo,
0: como era no princípio, agora e sempre. Amém.

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1: O Senhor se aproxima daqueles que o invocam, daqueles que o invocam com o coração sincero, a fim de atender os seus pedidos, ouvir os seus clamores e o salvar. Invocamos.

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1: 13h25.

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1: 13h43.

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3: Quatro e seis.

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21: 5 e 5.

nome do Senhor, porque grandes coisas Ele fez em nosso favor. Obrigado, meu Deus. Obrigado, Senhor. Força nessa palma para o Senhor. Ele é digno de todo louvor e de toda adoração. Aleluia, Senhor.

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8: 5h26.

Exulto de alegria no Senhor e minha alma regozija-se em meu Deus. Ele me vestiu com as vestes da salvação, envolveu-me com o manto da justiça e adornou-me como um noivo com a sua coroa, ou uma noiva com suas joias. Assim como a terra faz brotar a planta e o jardim faz germinar a semente, assim o Senhor Deus fará germinar a justiça e a sua glória diante de todas as nações.

justiça, a quem a Virgem Imaculada precedeu como aurora resplandecente, concedei que caminhemos sempre à luz da vossa presença.

Salvador do mundo, que pelos méritos da redenção preservastes a vossa mãe de toda a mancha do pecado, livrai-nos também de todo o

Redentor nosso, que fizeste da Imaculada Virgem Maria o tabernáculo puríssimo da vossa presença e o sacrário do Espírito Santo, fazei de nós templos vivos do vosso Espírito.

Rei dos reis, que quiseste ter vossa mãe convosco no céu, em corpo e alma, fazei que aspiremos sempre aos bens do alto.

Ó Deus Todo-Poderoso, ao rendermos culto à Imaculada Conceição de Maria, Mãe de Deus e Senhora Nossa, concedei que o povo brasileiro, fiel à sua vocação e vivendo na paz e na justiça, possa chegar um dia à pátria definitiva, por nosso Senhor Jesus Cristo, vosso Filho, na unidade do Espírito Santo. Amém.

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8: 6:15.

0: Deus Pai Todo-Poderoso, Criador do céu e da terra, e em Jesus Cristo, seu único Filho, nosso Senhor, que foi concebido pelo poder do Espírito Santo, nasceu da Virgem Maria, padeceu sob Pôncio Pilatos, foi crucificado, morto e sepultado, desceu à mansão dos mortos, ressuscitou ao terceiro dia, subiu aos céus, está sentado à direita de Deus Pai Todo-Poderoso, de onde há de vir a julgar os vivos e os mortos. Creio no Espírito Santo, na Santa Igreja Católica, na comunhão dos santos, na remissão dos pecados, na ressurreição da carne, na vida eterna. Amém. Pai nosso que estais nos céus, santificado seja o vosso nome. Venha a nós o vosso reino, seja feita a vossa vontade, assim na terra como no céu. O pão nosso de cada dia nos dai hoje. Perdoai-nos as nossas ofensas, assim como nós perdoamos a quem nos tem ofendido. E não nos deixeis cair em tentação, mas livrai-nos do mal. Amém.
1: O anjo do Senhor anunciou a Maria,
0: e ela concebeu do Espírito Santo.
1: Ave Maria, cheia de graça, o Senhor é convosco. Bendita sois vós entre as mulheres. Bendito é o fruto do vosso ventre, Jesus.
0: Santa Maria, Mãe de Deus, rogai por nós, pecadores, agora e na hora de nossa morte. Amém.
2: Eis aqui a serva do Senhor.
3: Faça-se em mim segundo a vossa palavra.
2: Ave Maria, cheia de graça, o Senhor é convosco. Bendita sois vós entre as mulheres, e bendito é o fruto do vosso ventre, Jesus.
0: Santa Maria, Mãe de Deus, rogai por nós, pecadores, agora e na hora de nossa morte. Amém.
4: E o Verbo Divino se fez carne,
5: e habitou entre nós.
4: Ave Maria, cheia de graça, o Senhor é convosco. Bendita sois vós entre as mulheres, bendito é o fruto do vosso ventre, Jesus.
0: Santa Maria, Mãe de Deus, rogai por nós, pecadores, agora e na hora de nossa morte. Amém.

0: Ó meu Jesus, perdoai-nos, livrai-nos do fogo do inferno, levai as almas todas para o céu, e socorrei principalmente as que mais precisarem. Mãe de Deus, derramai sobre a humanidade inteira as graças eficazes da vossa chama de amor, agora e na hora de nossa morte. Amém.
1: No primeiro mistério gozoso, contemplamos a Anunciação a Maria.
2: Vamos pedir a virtude da humildade.
3: Pai nosso que estás no céu, santificado seja o vosso nome. Venha a nós o vosso reino, seja feita a vossa vontade, assim na terra como no céu.
0: O pão nosso de cada dia nos dai hoje. Perdoai-nos as nossas ofensas, assim como nós perdoamos a quem nos tem ofendido. E não nos deixeis cair em tentação, mas livrai-nos do mal. Amém.
3: Ave Maria, cheia de graça, o Senhor é convosco. Bendita sois vós entre as mulheres. Bendito é o fruto do vosso ventre, Jesus.
0: Santa Maria, Mãe de Deus, rogai por nós, pecadores, agora e na hora de nossa morte. Amém.
3: Ave Maria, cheia de graça, o Senhor é convosco. Bendita sois vós entre as mulheres. Bendito é o fruto do vosso ventre, Jesus.
0: Santa Maria, Mãe de Deus, rogai por nós, pecadores, agora e na hora de nossa morte. Amém.
3: Ave Maria, cheia de graça, o Senhor é convosco. Bendita sois vós entre as mulheres. Bendito é o fruto do vosso ventre, Jesus.
0: Santa Maria, Mãe de Deus, rogai por nós, pecadores, agora e na hora de nossa morte. Amém.
3: Ave Maria, cheia de graça, o Senhor é convosco. Bendita sois vós entre as mulheres. Bendito é o fruto do vosso ventre, Jesus.
0: Santa Maria, Mãe de Deus, rogai por nós, pecadores, agora e na hora de nossa morte. Amém.
3: Ave Maria, cheia de graça, o Senhor é convosco. Bendita sois vós entre as mulheres. Bendito é o fruto do vosso ventre, Jesus.
0: Santa Maria, Mãe de Deus, rogai por nós, pecadores, agora e na hora de nossa morte. Amém.
3: Ave Maria, cheia de graça, o Senhor é convosco. Bendita sois vós entre as mulheres. Bendito é o fruto do vosso ventre, Jesus.
0: Santa Maria, Mãe de Deus, rogai por nós, pecadores, agora e na hora de nossa morte. Amém.
3: Ave Maria, cheia de graça, o Senhor é convosco. Bendita sois vós entre as mulheres. Bendito é o fruto do vosso ventre, Jesus.
0: Santa Maria, Mãe de Deus, rogai por nós, pecadores, agora e na hora de nossa morte. Amém.
3: Ave Maria, cheia de graça, o Senhor é convosco. Bendita sois vós entre as mulheres. Bendito é o fruto do vosso ventre, Jesus.
0: Santa Maria, Mãe de Deus, rogai por nós, pecadores, agora e na hora de nossa morte. Amém.
3: Ave Maria, cheia de graça, o Senhor é convosco. Bendita sois vós entre as mulheres. Bendito é o fruto do vosso ventre, Jesus.
0: Santa Maria, Mãe de Deus, rogai por nós, pecadores, agora e na hora de nossa morte. Amém.
3: Ave Maria, cheia de graça, o Senhor é convosco. Bendita sois vós entre as mulheres. Bendito é o fruto do vosso ventre, Jesus.
0: Santa Maria, Mãe de Deus, rogai por nós, pecadores, agora e na hora de nossa morte.

0: Jesus, perdoai-nos, livrai-nos do fogo do inferno, levai as almas todas para o céu e socorrei principalmente as que mais precisarem. Mãe de Deus, derramai sobre a humanidade inteira as graças eficazes da vossa chama de amor, agora e na hora de nossa morte. Amém.
1: São João Paulo II,
2: rogai por nós.
3: Totus tuus, Maria.
4: No segundo mistério gozoso, contemplamos a visita de Nossa Senhora a Santa Isabel. Vamos pedir a virtude da caridade. Pai nosso que estais nos céus, santificado seja o vosso nome. Venha a nós o vosso reino. Seja feita a vossa vontade, assim na terra como no céu.
5: O pão nosso de cada dia nos dai hoje. Perdoai-nos as nossas ofensas, assim como nós perdoamos a quem nos tem ofendido. E não nos deixeis cair em tentação, mas livrai-nos do mal. Amém.
4: Ave Maria, cheia de graça, o Senhor é convosco. Bendita sois vós entre as mulheres, e bendito é o fruto do vosso ventre, Jesus.
6: Santa Maria, Mãe de Deus, rogai por nós, pecadores, agora e na hora de nossa morte. Amém.
4: Ave Maria, cheia de graça, o Senhor é convosco. Bendita sois vós entre as mulheres, e bendito é o fruto do vosso ventre, Jesus.
7: Santa Maria, Mãe de Deus, rogai por nós, pecadores, agora e na hora de nossa morte. Amém.
4: Ave Maria, cheia de graça, o Senhor é convosco. Bendita sois vós entre as mulheres, e bendito é o fruto do vosso ventre, Jesus.
8: Santa Maria, Mãe de Deus, rogai por nós, pecadores, agora e na hora de nossa morte. Amém.
4: Ave Maria, cheia de graça, o Senhor é convosco. Bendita sois vós entre as mulheres, e bendito é o fruto do vosso ventre, Jesus.
9: Santa Maria, Mãe de Deus, rogai por nós, pecadores, agora e na hora de nossa morte. Amém.
4: Ave Maria, cheia de graça, o Senhor é convosco. Bendita sois vós entre as mulheres, e bendito é o fruto do vosso ventre, Jesus.
10: Santa Maria, Mãe de Deus, rogai por nós, pecadores, agora e na hora de nossa morte. Amém.
4: Ave Maria, cheia de graça, o Senhor é convosco. Bendita sois vós entre as mulheres, e bendito é o fruto do vosso ventre, Jesus.
11: Santa Maria, Mãe de Deus, rogai por nós, pecadores, agora e na hora de nossa morte. Amém.
4: Ave Maria, cheia de graça, o Senhor é convosco. Bendita sois vós entre as mulheres, e bendito é o fruto do vosso ventre, Jesus.
12: Santa Maria, Mãe de Deus, rogai por nós, pecadores, agora e na hora de nossa morte. Amém.
4: Ave Maria, cheia de graça, o Senhor é convosco. Bendita sois vós entre as mulheres, e bendito é o fruto do vosso ventre, Jesus.
13: Santa Maria, Mãe de Deus, rogai por nós, pecadores, agora e na hora de nossa morte. Amém.
4: Ave Maria, cheia de graça, o Senhor é convosco. Bendita sois vós entre as mulheres, e bendito é o fruto do vosso ventre, Jesus.
14: Santa Maria, Mãe de Deus, rogai por nós, pecadores, agora e na hora de nossa morte. Amém.
4: Ave Maria, cheia de graça, o Senhor é convosco. Bendita sois vós entre as mulheres, e bendito é o fruto do vosso ventre, Jesus.
15: Santa Maria, Mãe de Deus, rogai por nós, pecadores, agora e na hora de nossa morte. Amém.

0: livrai-nos do fogo do inferno, levai as almas todas para o céu e socorrei principalmente as que mais precisarem. Mãe de Deus, derramai sobre a humanidade inteira as graças eficazes da vossa chama de amor, agora e na hora de nossa morte. Amém.
1: Santa Teresinha do Menino Jesus,
2: rogai por nós.
3: Totus tuus, Maria.
4: No terceiro mistério gozoso, contemplamos o nascimento de Jesus Cristo.
1: Vamos pedir um coração desapegado.
4: Pai nosso que estais nos céus, santificado seja o vosso nome. Venha a nós o vosso reino, seja feita a vossa vontade, assim na terra como no céu.
1: O pão nosso de cada dia nos dai hoje, perdoai-nos as nossas ofensas, assim como nós perdoamos a quem nos tenha ofendido. E não nos deixeis cair em tentação, mas livrai-nos do mal. Amém.
4: Ave Maria, cheia de graça, o Senhor é convosco. Bendita sois vós entre as mulheres, e bendito é o fruto do vosso ventre, Jesus.
1: Santa Maria, Mãe de Deus, rogai por nós, pecadores, agora e na hora de nossa morte. Amém.
4: Ave Maria, cheia de graça, o Senhor é convosco. Bendita sois vós entre as mulheres, bendito é o fruto do vosso ventre, Jesus.
1: Santa Maria, Mãe de Deus, rogai por nós, pecadores, agora e na hora de nossa morte. Amém.
4: Ave Maria, cheia de graça, o Senhor é convosco. Bendita sois vós entre as mulheres, e bendito é o fruto do vosso ventre, Jesus.
1: Santa Maria, Mãe de Deus, rogai por nós, pecadores, agora e na hora de nossa morte. Amém.
4: Ave Maria, cheia de graça, o Senhor é convosco. Bendita sois vós entre as mulheres, e bendito é o fruto do vosso ventre, Jesus.
1: Santa Maria, Mãe de Deus, rogai por nós, pecadores, agora e na hora de nossa morte. Amém.
4: Ave Maria, cheia de graça, o Senhor é convosco. Bendita sois vós entre as mulheres, bendito é o fruto do vosso ventre, Jesus.
1: Santa Maria, Mãe de Deus, rogai por nós, pecadores, agora e na hora de nossa morte. Amém.
4: Ave Maria, cheia de graça, o Senhor é convosco. Bendita sois vós entre as mulheres, e bendito é o fruto do vosso ventre, Jesus.
1: Santa Maria, Mãe de Deus, rogai por nós, pecadores, agora e na hora de nossa morte. Amém.
4: Ave Maria, cheia de graça, o Senhor é convosco. Bendita sois vós entre as mulheres, e bendito é o fruto do vosso ventre, Jesus.
1: Santa Maria, Mãe de Deus, rogai por nós, pecadores, agora e na hora de nossa morte. Amém.
4: Ave Maria, cheia de graça, o Senhor é convosco. Bendita sois vós entre as mulheres, e bendito é o fruto do vosso ventre, Jesus.
1: Santa Maria, Mãe de Deus, rogai por nós, pecadores, agora e na hora de nossa morte. Amém.
4: Ave Maria, cheia de graça, o Senhor é convosco. Bendita sois vós entre as mulheres, e bendito é o fruto do vosso ventre, Jesus.
1: Santa Maria, Mãe de Deus, rogai por nós, pecadores, agora e na hora de nossa morte. Amém.
4: Ave Maria, cheia de graça, o Senhor é convosco. Bendita sois vós entre as mulheres, e bendito é o fruto do vosso ventre, Jesus.
1: Santa Maria, Mãe de Deus, rogai por nós, pecadores, agora e na hora de nossa morte. Amém.

0: Livrai-nos do fogo do inferno, levai as almas todas para o céu, e socorrei principalmente as que mais precisarem. Mãe de Deus, derramai sobre a humanidade inteira as graças eficazes da vossa chama de amor, agora e na hora de nossa morte. Amém.
1: São José,
2: rogai por nós.
3: Totus tuus, Maria.
4: No quarto mistério gozoso, contemplamos a apresentação de Jesus no templo.
5: Vamos pedir a graça de nos ofertarmos por inteiro ao Pai.
4: Pai nosso que estás no céu, santificado seja o vosso nome. Venha a nós o vosso reino, seja feita a vossa vontade, assim na terra como no céu.
6: O pão nosso de cada dia nos dai hoje. Perdoai-nos as nossas ofensas, assim como nós perdoamos a quem nos tem ofendido. E não nos deixeis cair em tentação, mas livrai-nos do mal. Amém.
4: Ave Maria, cheia de graça, o Senhor é convosco. Bendita sois vós entre as mulheres. Bendito é o fruto do vosso ventre, Jesus.
6: Santa Maria, Mãe de Deus, rogai por nós, pecadores, agora e na hora de nossa morte. Amém.
4: Ave Maria, cheia de graça, o Senhor é convosco. Bendita sois vós entre as mulheres. Bendito é o fruto do vosso ventre, Jesus.
6: Santa Maria, Mãe de Deus, rogai por nós, pecadores, agora e na hora de nossa morte. Amém.
4: Ave Maria, cheia de graça, o Senhor é convosco. Bendita sois vós entre as mulheres. Bendito é o fruto do vosso ventre, Jesus.
6: Santa Maria, Mãe de Deus, rogai por nós, pecadores, agora e na hora de nossa morte. Amém.
4: Ave Maria, cheia de graça, o Senhor é convosco. Bendita sois vós entre as mulheres. Bendito é o fruto do vosso ventre, Jesus.
6: Santa Maria, Mãe de Deus, rogai por nós, pecadores, agora e na hora de nossa morte. Amém.
4: Ave Maria, cheia de graça, o Senhor é convosco. Bendita sois vós entre as mulheres. Bendito é o fruto do vosso ventre, Jesus.
6: Santa Maria, Mãe de Deus, rogai por nós, pecadores, agora e na hora de nossa morte. Amém.
4: Ave Maria, cheia de graça, o Senhor é convosco. Bendita sois vós entre as mulheres. Bendito é o fruto do vosso ventre, Jesus.
6: Santa Maria, Mãe de Deus, rogai por nós, pecadores, agora e na hora de nossa morte. Amém.
4: Ave Maria, cheia de graça, o Senhor é convosco. Bendita sois vós entre as mulheres. Bendito é o fruto do vosso ventre, Jesus.
6: Santa Maria, Mãe de Deus, rogai por nós, pecadores, agora e na hora de nossa morte. Amém.
4: Ave Maria, cheia de graça, o Senhor é convosco. Bendita sois vós entre as mulheres. Bendito é o fruto do vosso ventre, Jesus.
6: Santa Maria, Mãe de Deus, rogai por nós, pecadores, agora e na hora de nossa morte. Amém.
4: Ave Maria, cheia de graça, o Senhor é convosco. Bendita sois vós entre as mulheres. Bendito é o fruto do vosso ventre, Jesus.
6: Santa Maria, Mãe de Deus, rogai por nós, pecadores, agora e na hora de nossa morte. Amém.
4: Ave Maria, cheia de graça, o Senhor é convosco. Bendita sois vós entre as mulheres. Bendito é o fruto do vosso ventre, Jesus.
6: Santa Maria, Mãe de Deus, rogai por nós, pecadores, agora e na hora de nossa morte. Amém.

0: Perdoai-nos, livrai-nos do fogo do inferno, levai as almas todas para o céu e socorrei principalmente as que mais precisarem. Mãe de Deus, derramai sobre a humanidade inteira as graças eficazes da vossa chama de amor, agora e na hora de nossa morte. Amém.
1: São Francisco de Assis,
2: rogai por nós.
3: Totus tuus, Maria.
4: No quinto mistério gozoso, contemplamos a perda e o encontro de Jesus no Templo de Jerusalém. Vamos pedir a fecundidade na evangelização. Pai nosso que estais nos céus, santificado seja o vosso nome. Venha a nós o vosso reino. Seja feita a vossa vontade, assim na terra como no céu.
5: O pão nosso de cada dia nos dai hoje. Perdoai-nos as nossas ofensas, assim como nós perdoamos a quem nos tem ofendido. E não nos deixeis cair em tentação, mas livrai-nos do mal. Amém.
4: Ave Maria, cheia de graça, o Senhor é convosco. Bendita sois vós entre as mulheres, e bendito é o fruto do vosso ventre, Jesus.
6: Santa Maria, Mãe de Deus, rogai por nós, pecadores, agora e na hora de nossa morte. Amém.
4: Ave Maria, cheia de graça, o Senhor é convosco. Bendita sois vós entre as mulheres, e bendito é o fruto do vosso ventre, Jesus.
7: Santa Maria, Mãe de Deus, rogai por nós, pecadores, agora e na hora de nossa morte. Amém.
4: Ave Maria, cheia de graça, o Senhor é convosco. Bendita sois vós entre as mulheres, e bendito é o fruto do vosso ventre, Jesus.
8: Santa Maria, Mãe de Deus, rogai por nós, pecadores, agora e na hora de nossa morte. Amém.
4: Ave Maria, cheia de graça, o Senhor é convosco. Bendita sois vós entre as mulheres, e bendito é o fruto do vosso ventre, Jesus.
9: Santa Maria, Mãe de Deus, rogai por nós, pecadores, agora e na hora de nossa morte. Amém.
4: Ave Maria, cheia de graça, o Senhor é convosco. Bendita sois vós entre as mulheres, e bendito é o fruto do vosso ventre, Jesus.
10: Santa Maria, Mãe de Deus, rogai por nós, pecadores, agora e na hora de nossa morte. Amém.
4: Ave Maria, cheia de graça, o Senhor é convosco. Bendita sois vós entre as mulheres, e bendito é o fruto do vosso ventre, Jesus.
11: Santa Maria, Mãe de Deus, rogai por nós, pecadores, agora e na hora de nossa morte. Amém.
4: Ave Maria, cheia de graça, o Senhor é convosco. Bendita sois vós entre as mulheres, e bendito é o fruto do vosso ventre, Jesus.
12: Santa Maria, Mãe de Deus, rogai por nós, pecadores, agora e na hora de nossa morte. Amém.
4: Ave Maria, cheia de graça, o Senhor é convosco. Bendita sois vós entre as mulheres, e bendito é o fruto do vosso ventre, Jesus.
13: Santa Maria, Mãe de Deus, rogai por nós, pecadores, agora e na hora de nossa morte. Amém.
4: Ave Maria, cheia de graça, o Senhor é convosco. Bendita sois vós entre as mulheres, e bendito é o fruto do vosso ventre, Jesus.
14: Santa Maria, Mãe de Deus, rogai por nós, pecadores, agora e na hora de nossa morte. Amém.
4: Ave Maria, cheia de graça, o Senhor é convosco. Bendita sois vós entre as mulheres, e bendito é o fruto do vosso ventre, Jesus.
15: Santa Maria, Mãe de Deus, rogai por nós, pecadores, agora e na hora de nossa morte. Amém.

0: inferno, levai as almas todas para o céu, e socorrei principalmente as que mais precisarem. Mãe de Deus, derramai sobre a humanidade inteira as graças eficazes da vossa chama de amor, agora e na hora de nossa morte. Amém.
1: Santa Teresa d'Ávila,
2: rogai por nós.
3: Totus tuus, Maria.
4: Infinitas graças vos damos, soberana Rainha, pelos benefícios que todos os dias recebemos de vossas mãos liberais. Dignai-vos agora e para sempre tomar-nos debaixo do vosso poderoso amparo. E para mais nos obrigar, vos saudamos com a Salve Rainha.
5: Salve Rainha, Mãe de Misericórdia, vida, doçura e esperança nossa, salve. A vós bradamos os degredados filhos de Eva. A vós suspiramos gemendo e chorando neste vale de lágrimas. Eia, pois, advogada nossa, esses vossos olhos misericordiosos a nós volvei. E depois deste desterro, mostrai-nos Jesus, bendito fruto do vosso ventre. Ó clemente, ó piedosa, ó doce sempre Virgem Maria, rogai por nós, Santa Mãe de Deus, para que sejamos dignos das promessas de Cristo. Amém.

combate. Sede o nosso refúgio contra as maldades e as ciladas do demônio. Ordene-lhe, Deus, instantemente o pedimos. E vós, príncipe da milícia celeste, pela virtude divina, precipitai o inferno a Satanás e aos outros espíritos malignos que andam pelo mundo para perder as almas. Amém.

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10: A saúde dos seus músculos da perna guarda uma conexão direta com o ritmo de envelhecimento da sua mente. Um estudo de longo prazo realizado pelo King's College de Londres acompanhou pares de gêmeos e descobriu que aquele que apresentava maior força nas pernas mantinha uma capacidade cognitiva muito superior ao longo dos anos. Os cientistas explicam que exercícios como agachamentos e caminhadas em subida estimulam a liberação de fatores de crescimento que protegem as conexões neurais. Além disso, pernas fortes garantem a mobilidade e o equilíbrio necessários para manter uma vida ativa e independente na maturidade. Fortalecer as coxas e panturrilhas vai muito além do condicionamento físico. É uma das estratégias mais eficientes comprovadas pela ciência para manter o cérebro jovem e saudável. 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
12: É um imenso prazer a gente poder estar aqui reunido numa tarde, num evento mariano, para que a gente possa repensar a nossa caminhada como filho de Deus. O grande começo da nossa vida espiritual, grande começo, é quando a gente descobre que somos filhos, filhas, amados, amadas. Não é qualquer filho, é um filho amado. Quando a gente descobre isso, esse é o começo. E aí a gente, como filho de Deus, a gente sabe que estamos aqui como peregrinos. Nós somos forasteiros, né? Nós estamos nessa terra, mas nós não somos daqui, né? Nós somos cidadão do céu. Então nós estamos aqui de passagem. Então nós fazemos esse caminho como peregrino. A gente pode escolher as pessoas com quem a gente quer caminhar, não é? Não é assim? Uma das pessoas que a gente deveria ter como companheiro de caminhada, como peregrino, é Maria. Mas qual é o perigo que nós corremos? Nós podemos ver Maria como mestra e como a primeira discípula de Jesus. Aquela que já sabe do caminho, que ela já andou. Nós podemos ver Maria, aquela bendita, por quê? Acreditou. Foi isso que Marta falou para ela. Isabel falou para ela: Maria, bendita és tu porque acreditaste. Nós podemos ver Nossa Senhora, se eu pegar os atributos dela, como Imaculada, Mãe de Deus, assunta ao céu, falar: nó, é longe demais de mim? Dou conta de chegar perto dela, não? Ela é inimitável, não consigo. Ou eu posso reduzir Nossa Senhora a uma santinha que me dá milagres a baixo custo? Vou fazer uma novena e aí ela me concede que ela é mãe. Com qual Maria você está caminhando? A que Maria você reduziu ela? A mãe de Deus, a sua mãe. Qual consciência nós temos do papel de Nossa Senhora como nossa mãe? Então, se eu escolho Maria, e se eu começo a despertar que mais do que uma santa, que eu peço uma graça, e ela me atende, porque como diz São Bernardo, até esse momento que eu estou conversando com vocês, nunca se ouviu dizer que alguém pediu alguma coisa a ela e foi negado. Vocês já ouviram contar isso? Ninguém. Todo mundo que pediu a mãe, ela atendeu. Mas será que é só esse papel que ela tem na nossa vida? Será que é só isso? Agora que eu estou apertado, eu corro aqui nos pés dela. Eu vou aqui em Aparecida e vou lá, peço uma graça. Será que eu reduzo Maria a isso somente? Na verdade, a gente precisava de convidá-la, de pedir a ela a graça, de que ela fosse a nossa mestra espiritual. Que ela nos ajudasse nesse caminho, porque ela já sabe o caminho que chega no céu. Ela conhece. Ela foi a primeira discípula. Ela andou atrás do filho dela. Nossa Senhora teve que fazer uma caminhada de fé que não foi uma brincadeira. Ela era uma menina de 14 anos. Quando ela disse sim, e foi, Deus pegou ela pela mão e ela não andou, não, ela voou. Né? De Nazaré até Jerusalém, o chão dela não foi uma brincadeira. Ela era uma criança, para poder amadurecer como ela amadureceu. Então, como mestra, aquela que eu posso aprender com ela, aquela que eu posso pedir orientação e falar com ela: a senhora sabe tudo o que o Senhor quer para a minha vida, me ajuda a entender, me ajuda a aceitar a vontade do Pai, me ajuda a andar no caminho que pertence a seu filho, me ajuda a andar com o passo que a senhora andou, me ajuda a acreditar e me ajude a confiar, porque a confiança é sinônimo de quê? Hã? Confiança é sinônimo de quê? De fé. A fé e a confiança andam. Para mim poder pedir a Nossa Senhora que me ajude a fazer esse caminho. Me ajuda a ter um comportamento de filho. Me ajuda a ter uma disciplina. E a gente vai entendendo que para a gente poder fazer uma caminhada, a gente precisa de graça. É graça sob graça. Porque a nossa vida espiritual também é investimento. E como que a gente não investe na vida espiritual? A gente investe na vida profissional, na família, em tantas coisas a gente investe. Você já conversou com alguém que falou, estou investindo na minha vida espiritual? Vocês já ouviram isso? Porque eu nunca ouvi. Alguém que fala, agora estou investindo na vida, agora na vida espiritual. Então a gente precisa de graça. Então, porque a nossa vida é um encontro da nossa liberdade com a graça de Deus. Nós só vamos andar à medida que a gente desejar. Então nós vamos chegar perto dela e falar, a senhora me ajuda? Eu quero rezar todos os dias. A senhora me ajuda a conseguir essa graça? Então é a sua liberdade de querer e de Deus de conceder. Compreendem? Porque se enquanto a gente continuar quietinho, Deus com toda a delicadeza dele e ela com toda a ternura e doçura, nunca vai falar, você está esquecendo de rezar. Não vai cobrar. Eu vou cobrar de vocês, ela vai? Não vai. Então imagina, Nossa Senhora apareceu 13 de maio, lá em Fátima, mais de um século, e ela pediu três coisas, quais foram? Rezar o rosário todos os dias, a reparação e a consagração. Então, quantos de vocês fazem, quantos fazem a consagração dos primeiros sábados? Me mata de tristeza, não, gente? Só isso? Mas é só isso, é pouquinho. Era para estar todo mundo de pé gritando, assim, eu faço aquilo que a minha mãe pediu. O primeiro pecado de Adão e Eva, que hoje nós estamos pelejando, trabalhando nessa luta, tendo dor de parto. Qual foi o pecado de Adão e Eva? Desobediência. Nós estamos igualzinho, né? Filho mesmo, né? A mãe pediu e nós fingimos que não escutamos. A mãe pediu e nós fingimos que não escutamos. Porque não levamos a sério a nossa vida espiritual. Não levamos a sério. Então isso não é uma brincadeira. Então a minha caminhada espiritual, eu dependo da minha vontade e da graça de Deus. São as duas coisas que eu dependo para o meu crescimento. Sem isso não tem jeito. Porque é muito fácil caminhar quando a vida é boa. A fé é um caminho. A confiança é um caminho. Então quando a vida é reta e plana, é uma alegria. É uma alegria. Qual a dificuldade de crer quando tudo está bom? Quando tudo está bom. Não tem doença, não tem perda, não tem nada acontecendo, dinheiro está na conta, a gente só programa viajar, passear, sair, fazer compra. Ó, a gente nem lembra que Deus existe. De vez em quando a gente faz o sinal da cruz. Estou falando mentira? Estou não. Porque nós somos indisciplinados. Então, para rezar todos os dias, nós precisamos da graça. E precisamos convidá-la, fala, seja minha mestra, me ajude a me consagrar. Agora vou perguntar, quem é consagrada a Nossa Senhora? Consagração total ao São Maria Luiz de Montfort. Está vendo mais gente? Hã? Ao método São Luiz de Maria de Montfort? Muito bem, esse já tem mais gente. Mas nós podemos fazer um sábado, é rezar o terço, ler o livro. Quantos tem o livro aos sacerdotes, os filhos prediletos? Ai, pouca gente. Isso é uma coisa que todo mundo tinha que ter na mão. Nossa Senhora pediu. Então, são coisas que a gente precisa conhecer, não é? Então, se a gente, quando a vida está boa, é simples demais. É simples demais. E a gente pode pedir a ela, seja minha mestra, eu sou consagrada, então me esconda debaixo do seu manto. Me livra do mal, me ajuda a ver o caminho de Deus e me ajuda em cada coisa que eu tenho que fazer no dia, a responder com o sim generoso que a senhora teve a Deus. Me ajuda, como João, a receber a senhora na minha casa. Me ajuda a fazer da senhora minha mestra. Me ajuda. E Nossa Senhora, ela é tão encantadora. Ela é tão doce. Que ela irá fazer com que você compreenda o que Deus quer. Sem nenhum barulho no seu coração. Porque ela é silenciosa. Nossa Senhora, uma das maiores delicadezas dela. É porque ela não faz barulho. Mas ela trabalha. Para que você possa entender qual é o seu papel, qual é a sua missão, e o que é que Deus quer de você. ela vai nos ajudar se a gente pedir. Mãe, a senhora me ajuda? Me ajuda. Eu sempre falei com ela, sempre brinquei com ela. Sabe aquela menina que levanta de manhã, os cabelos estão desalinhados, tudo para cima? Você sabe por onde começa a arrumar o cabelo do menino? Eu falo com ela, eu sou essa menina dos cabelos desalinhados. Alinhe os meus cabelos para que um dia a senhora possa me apresentar ao rei. Eu não posso chegar ao rei de qualquer jeito. Então, alinhe os meus cabelos para que eu possa chegar até ele. Endireite o meu caminho, para que eu possa andar naquilo que Deus vê e sabe que está certo. Mas pelo olhar de uma mãe é diferente. Mas existe um tempo na nossa vida que às vezes nós vamos ter que passar pela uma noite mais escura. Às vezes a nossa vida vai ser pedido como foi pedido a Abraão. Me dá Isaac, Abraão. Sacrifica seu Isaac para mim. Mas o filho da promessa é, mas traz ele aqui, ó. Sacrifica ele para mim. E às vezes o que Deus está pedindo hoje para você não é o seu filho. Às vezes está pedindo o seu emprego, que você achava que era... E era um emprego bacana. E era alguma coisa maravilhosa que você fazia, que ele mesmo te deu. Que ele, você desempenhava aquele trabalho para ele. Não que estava errado. Mas um trabalho que você fazia. Alguma coisa que você fazia, e fazia bem, e fazia por causa dele. E de repente ele fala, me dá isso. Por quê? Porque eu sou mais do que isso. Sou muito mais do que os seus dons. Do mesmo jeito que Deus Pai, naquele momento, testou o coração de Maria na cruz. Testou o coração dela. E encontrou no coração dela somente o sim e o amém, igual a deu no dia da anunciação. Deus Pai encontrou no coração dela, aos pés da cruz, um sim e um amém. Hoje Ele espera encontrar no nosso coração assim também, quando Ele pede aquilo que a gente não queria entregar para Ele. Fala, mas só vai me pedir isso? Vou. Mas, não mais. Eu sou mais, eu sou o Senhor. Então, quando a vida nos pede algo mais, é quando a nossa fé tem que ser trabalhada, é quando eu vejo exatamente aonde que eu joguei a âncora, e a nossa âncora não pode estar na terra, a nossa âncora tem que ter sido lançada no céu. Então, como é que eu dou conta de viver tudo que a vida me pede, quando às vezes eu perco? Qual que é a base da nossa fé cristã? Qual que é a base da nossa fé cristã? É a ressurreição de Jesus. Então, por causa da ressurreição dele, a gente sabe que tudo será transformado. Por causa disso, a gente sabe que a morte não tem a última palavra. Por causa disso, nós sabemos que aquilo que Deus preparou para nós, como Ele ressuscitou Jesus, Ele vai ressuscitar cada um de nós. Aquilo que Ele preparou para cada um, não é um trabalho que eu tenho, não é algo que eu tenho, um poder que eu tenho, que vai ser aquilo que vai me tirar Deus. Vocês conhecem François Xavier? Alguém já ouviu falar nele? Alguém já leu um dos livros dele, que se chama 5 Pães e 2 Peixes? Leiam, ele será um santo. Ele foi o arcebispo de Xangai, que quando o comunismo chegou, ele foi preso com a batina que ele estava. Nem uma Bíblia tinha na mão, não tinha nada, ele foi preso. Os padres, as freiras foram levados para os campos de arroz, colocaram fogo em tudo, em todas as livrarias, queimaram todos os livros católicos, queimaram todas as Bíblias, queimaram tudo. E esse homem ficou preso durante 11 anos. Dos 9, não tinha nem janela. A cama dele era mofada. Foi internado algumas vezes entre a vida e a morte. Mas não morreu lá não, Nossa Senhora tirou ele. E ele falava que quando a primeira coisa quando ele estava preso e ele estava desesperado, lembrando da diocese, lembrando do povo, lembrando de todas as coisas que ele tinha, mas tinha que fazer tal movimento, tinha que fazer isso, tinha que fazer aquilo, ele escuta com muita clareza assim, François, você quer Deus ou as obras de Deus? Quem você quer? Deus ou as obras de Deus? Então, se ele me deu um trabalho, e nesse trabalho eu servi a ele, e nesse momento ele fala, não é mais isso que eu quero de você, Me dá isso, que eu preciso de outra coisa, eu preciso de você em outro lugar. E você tem que...
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0: 8 e 1.
1: Então esse desapego, esse estar sempre a serviço, despojado, entregue. Então como Deus colocou Nossa Senhora à prova na cruz, vai ter isso na nossa vida. Como é que eu peco contra a esperança? Qual que é o nome do pecado contra a esperança? Desespero. O desespero é o pecado contra a esperança. Santo Agostinho fala assim: queres conhecer o caráter de um homem? Dê o sofrimento. Isso eu presenciei, quantos anos? Mais de 36 anos. Na hora que você vai dar uma notícia, que o seu filho, aquele que você ama, tem uma doença e que ele não voltará para casa. E aí a hora que, não como Maria dá conta de ficar de pé, Maria que tinha todas as razões daquele momento para falar, xingar, blasfemar, falar mais aqui, o Gabriel falou comigo que o reino dele não ia ter fim, agora está aqui no meu colo. Maria que tinha tudo para fazer qualquer coisa, o que ela fez? Preste atenção. Quando Jesus nasce no Evangelho de Lucas, Maria faz o quê? Se cala, silêncio. Ela fica em adoração ao mistério de Deus que se faz homem, faz uma criança, se imagina, o que foi isso? Então ela se cala. Isso no Evangelho de Lucas. No Evangelho de João, quando ela está aos pés da cruz, o que Nossa Senhora faz? Silêncio. Então o silêncio, gente, na verdade, é o perfume do meu sacrifício que eu me entrego somente para Deus. Se eu falar nesse momento, perde o valor do meu sofrimento. Compreendem? Somente o meu Pai pode entender o quanto custou devolver para Ele. Somente Ele. Somente Deus sabia que Nossa Senhora, aos pés da cruz, mantinha uma confiança incondicional. Junto com Jesus, eles mantinham uma confiança e uma fidelidade à vontade absoluta de Deus. Isso não é uma brincadeira. Não é uma brincadeira. Porque se a gente olha isso, eu tenho que ficar longe dela e falar, ela é inimitável. Por isso que a fé e a confiança é um caminho. Que eu não posso exercitar isso se eu não conhecer em quem que eu depositei a minha fé e minha confiança. Porque Jesus não é uma ideia. Ele é uma pessoa. Maria não é uma ideia. É uma mulher, como eu, como você, só que isenta de pecado. Só que sem pecado. Imaculada. Completamente entregue a Deus. Mas ela sabia em quem ela estava. Maria conhecia as Escrituras, sabia tudo. Conhecia o Pai. E nós sabemos alguma coisa? Lemos a palavra? É para ler a palavra todos os? Lemos? Meditamos? Está vendo como é que nós somos indisciplinados? Então como é que eu vou fazer na hora que Ele me pedir a prova? E falar assim, em que lugar eu estou na sua vida, de verdade? Você quer Deus ou as obras de Deus? O que você quer de verdade? A quem de verdade você serve? A quem de verdade vale o momento do seu sacrifício, da sua caminhada? Quem você quer? Você quer mostrar o quê para quem? Então, na verdade, toda a nossa caminhada espiritual é para quem? Para chegar aonde? No céu. No céu. Eu quero ir para lá. Ô, luto, caminho estreito. Então, Nossa Senhora sabe o tanto que esse caminho é estreito. O tanto que é difícil a gente renunciar a tantas coisas. A fazer as coisas de forma que ninguém saiba, que ninguém veja. Quem foi que fez isso? Só ela. Nós, tudo que a gente fazemos, nós queremos por etiqueta, né? Feito por mim, né? Se Deus fosse pôr etiqueta nas coisas, eu não estava de pendurado, porque com alguma coisa assim, feito por mim. Ele faz tudo no anonimato, nós fazemos as coisas para as pessoas nos aplaudirem. Está errado. Falo que a única tranquilidade da nossa vida é o fato dele poder ver aquilo que a gente faz. Então, Maria é uma escola. Maria é uma escola. Que eu tenho que olhar para ela e falar, o que a senhora faria aqui nesse momento? Me ajuda. Me ajuda nesse momento a estar de pé. Me ajuda a ter essa confiança incondicional que a senhora teve. Mas para poder ter uma confiança incondicional, a senhora me ajuda a conviver com o seu filho todo dia? A senhora me ajuda a estar cada dia mais pertinho dele? A senhora me ajuda a ter a graça de ler a palavra e me alimentar, que essa palavra me sustenta e me põe de pé? Porque se a senhora não me ajudar, eu não vou dar conta. É a palavra que põe a gente de pé, porque a palavra gera vida em nós. A palavra gera vida. Senão, a gente não daria conta, porque a palavra é Jesus. E uma vez eu vi a palavra fazer alguém praticamente ressuscitar, né? Ficar de pé, no sentido de dar conta da missão naquele momento. Era uma mãe jovem, linda, linda. E ela estava com o filho dela no CTI de 10 anos. E eu cheguei no plantão, cheguei no hospital, e o plantonista falou comigo: Filó, depois você vai, chama aquela mãe para conversar, que o filho dela chegou no domingo, na Santa Casa, e ele tinha uma doença, uma anemia hemolítica autoimune, e ele chegou lá com hemoglobina de 2, e ele foi transferido para fazer plasmaférese, e ele teve uma parada durante o procedimento, e a mãe estava presente, que a gente não tira, pode assistir. E a criança está gravíssima, a gente acha que ele não passa, que ele não vai dar conta. E aí nós terminamos a corrida de leito, eu fui lá, e ela estava sentada com um moletom e com um capuz que tampava o rosto dela. E eu abri a porta e falei bom dia, com um moletom e com um capuz que tampava o rosto dela. E eu abri a porta.

um novo companheiro. E eu perguntei para ela, me fala desse menino de 10 anos, quem é ele? E ela foi me contar do menino. E ela falou, doutora, eu tenho ele e uma menina. E eu queria que vocês aprendessem uma coisa. A gente nunca acrescenta dor à dor de alguém. E ela falou, doutora, ele no sábado ele já passava mal, mas ele falou assim, ô mãe, depois só me leva no hospital, deixa eu ver minha irmã dançar balé primeiro. Ele sabia, ele era muito esperto. Ele sabia que ele estava ruim, mas ele quis ver a irmã dançar balé. Então foi dançar balé. Doutora, se eu tivesse trago ele no sábado, mudaria a história? Falei, não, mudaria nada, absolutamente nada. É porque eles a família está falando comigo que o menino só vai morrer porque eu trouxe um dia depois. Falei, não, é porque é grave mesmo. Aí perguntei para ela, o que você sabe da doença do seu filho? E ela foi falar. E eu falei com ela, o que você está percebendo? Porque mãe ninguém engana, né? Que olhar que você está colocando e vendo? E ela falou, eu acho que ele não vai dar conta. Eu falei, nós também. Temos certeza que ele não vai dar conta. E começamos a conversar, e eu falei com ela, o que te põe de pé todo dia de manhã? Por que você se levanta? Ela tomou um susto, falou, como é que é? Falei, em quem você crê? Ela falou, em Jesus? Falei, então agora ficou fácil a conversa, né? Falei, o que ele falou sobre a morte? Ela falou, não sei. A palavra nos sustenta. Eu tenho que conhecer a palavra, senão nessa hora eu não fico de pé. Falei, Jesus disse, todo aquele que vive e crê em mim nunca. Eu falei com ela, você crê nisso de verdade? Você crê de verdade que esse filho volta para casa e que você vai vê-lo um dia? Crê ou não crê? Então, quando ela começou a ouvir a palavra, ela estava destruída numa cadeira. À medida que eu fui falando a palavra de Deus para ela, essa mulher foi assentando, ela foi encorpando, tomou atitude e foi lembrando das coisas e tomou posse do filho dela e falou comigo assim, eu quero pedir uma coisa para a senhora. Pois não, não quero que faça massagem cardíaca mais nele. Falei, mas nem eu iria fazer mais. Porque agora, com tanto remédio que ele está tomando, se ele começar a diminuir a frequência do coração, não é parada, é morte. Na verdade, ele vai voltar para casa. Enquanto a gente conversava, eu fui citando para ela vários trechos da palavra. A supervisora de enfermagem chegou e fez assim para mim. Falei, olha, eles estão me chamando, que é proibido morrer só. Né? A gente tem que morrer com alguém segurando a sua mão e dizendo, obrigado, né? Até breve, né? Em breve vamos nos encontrar na casa do pai. E aí ela falou comigo, falei, eles estão me avisando que ele está indo. Eu vou lá, porque eu não posso deixá-lo sozinho. Você, como mãe, quer ir ficar comigo? Ela falou, quero. Sem massagem? Falei, sem massagem. Vou fazer com ele o que eu fiz com meu pai, sem massagem. Juntos, rezando. Aí nós fomos, a enfermagem entrou, a fisioterapia entrou. Quem quis participar da despedida, porque ela tem que ser com dignidade, porque nós cremos. Ali de pé, naquele momento de pé, diante da morte, de pé, porque sabemos que ela não tem a última, ela tem a penúltima palavra. Jesus matou a morte por nós, ele esmigalhou a morte por nós e falou, vocês não têm a última palavra sou eu, né? Então, quando entrei com ela, ela falou, o que eu faço agora? Falei, converse com ele, que ele escuta, conversa, despeça dele. E ela fez uma conversa linda com ele e disse para ele que eu te prometi que estaria sempre com você e estou aqui. E ela falou comigo, doutora Filó, só podia rezar? Vamos rezar. Vamos fazer entrega? O que é que nos pertence? Só os pecados, né? O resto não é nosso. Falei, então, vamos entregá-lo para onde ele tem que voltar? Para a casa do pai. E aí fizemos uma entrega. Depois que fizemos a entrega, eu falei com ela, agora fale com ele. Vá. Pode ir. Eu vou dar conta. Pode ir, porque quando a gente ama demais, eu não quero ver aquele que eu amo numa cama, aquilo não é vida, falo, pode ir, porque eu sei para onde você vai, volta para a casa do seu pai. E ela repetiu com autoridade, falou com ele, pode ir meu filho, que nós vamos nos encontrar. Quando ela falou, pode ir, o monitor zerou. E aí foi tão impressionante, porque nessa hora foi quando ela tirou o capuz, soltou o cabelo, e falou, doutora Filó, o que eu faço agora?
Falei, eu posso te ajudar?

0: Ela falou, não, eu só quero um abraço. Me agradeceu e falou, eu falei, eu posso te ajudar? Quer que eu ligue para a sua família? Ela falou, não, eu é que vou dar a notícia. Ela saiu completamente transformada e foi por causa da palavra que eu lembrei a ela. Falei, nós não estamos aqui nesse mundo solto. Nós temos uma pertença e isso é o descanso da nossa alma. Isso é a coisa mais importante da nossa vida, é saber que as coisas não encerram ali. Tem muito mais por acontecer. Tem muito mais por vir. Porque assim é Deus na nossa vida. Ele tem sempre o melhor para nós. Nós temos que caminhar nessa certeza. E aí ela foi, ela deu notícia, voltou e falou comigo, posso pedir mais uma coisa para a senhora? Pode. Eu posso arrumar o corpo do meu filho? Falei, claro, minha filha, ele é seu. Falei com a enfermagem, deixa ela entrar. Deixa ela fazer o que ela precisa fazer. Porque é mãe, gerou, cuidou. E com a mesma dignidade, com amor, volta. A gente de pé e fala, obrigado. Porque o Senhor me permitiu ser mãe. Me permitiu gerar. Mesmo que eu não esteja aqui, serei sempre mãe. Quem tira esse título seu? Ninguém tira esse título. É seu. Mas obrigado, Senhor. Falei com ela, gratidão e confiança na palavra de Deus, naquilo que Ele disse, todo aquele que vive e crê, não morrerá. Mas para a gente dar conta de estar de pé, você tem que estar alimentado. Se você não estiver alimentado, você não, o vento sopra, você cai. Como é que você se alimenta todo dia? Quantas vezes por dia vocês comem? Fala, umas 5, né? Tem gente que come só um horário, o dia inteiro, né? Começa e vai até o fim. Estou falando mentira? Tá, não. Tem gente que come o dia inteirinho. Sai de uma coisa, entra na outra, sai de uma coisa, entra na outra. E o espírito alimenta quantas vezes? Quantas vezes alimentamos o espírito? Deus Pai fala para Catarina de Siena assim, Catarina, vocês são corpo e alma. A alma não se alimenta de comida porque ela não é isso que sustenta. Não é isso. A alma se alimenta de duas coisas, o quê? Do que a sua alma se alimenta? De quê? Da palavra e da Eucaristia. Então, quantas vezes vocês estão alimentando a alma de vocês? Por isso que comungar uma vez por semana dá? Você chega no domingo já na misericórdia, né? Não tem nem folha.
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4: Consumir alimentos fontes de antioxidantes. As substâncias antioxidantes bloqueiam a ação dos radicais livres no organismo, prevenindo a oxidação das células. Esses elementos são capazes de prevenir o aparecimento de tumores, o envelhecimento precoce e outras doenças. Alimentos com cores fortes, como tomate, goiaba, romã, cenoura, abóbora, manga, açaí, berinjela, uva, folhas verdes, legumes e brócolis, são ricos em antioxidantes.
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9: 8:21.
10: A profissão que vocês escolheram é a forma da gente santificar. Mas a grande dificuldade da nossa vida, a grande missão da nossa vida, no mundo ateu que nós estamos, é revelar que somos filhos de Deus. Então, todas as nossas atitudes têm que revelar o nosso Pai. E o nosso Pai é? Deus é? Então, as nossas atitudes têm que ser de amor puro. Então, vocês imaginam como é que nós estamos. Porque as pessoas têm que olhar para você e falar, não, mas você está lembrando o Pai. O Pai vai fazer assim também. Será que as pessoas estão olhando para nós falando isso? Pois é. Mas se eu não alimento o Espírito, como é que eu vou dar conta de dar alguma coisa? Como é que eu vou dar conta de trabalhar o meu coração diante de tantos vícios, de tantos pecados, que eu preciso tirar, que eu tô caminhando com ela como minha mestra, aquela que acreditou. Por que as coisas não acontecem na nossa vida? Porque a gente não acredita. Não acreditamos. Então, de verdade, O dia que acreditarmos que Jesus está vivo, corpo, sangue, alma e divindade, naquela Eucaristia, nós vamos andar léguas para comungar uma vez por dia. Mas a gente não acredita, acredita mais ou menos. Você acredita? Acredita, Senhor, mais ou menos. Verdade. Então, quanto que a gente precisa pedir a Jesus na hora de comungar? A gente tem que pedir a Ele, me dá a fé da Cananeia. Mas foi muito difícil me dar a fé da Cananeia, a fé daquela mulher que só encostou na orla do seu manto e ficou curada daquela hemorragia. Como eu não tenho essa fé, eu vou falar uma coisa com o Senhor. Eu creio, mas aumenta a minha fé. Fala com Ele, a outra coisa que eu preciso, eu vou para o Senhor igual aquele leproso. Sabe quantos leprosos foram até Jesus? 10. Então, Senhor, eu quero ir até o Senhor como uma leprosa e falar, cura a chaga, cura a lepra da minha alma, porque eu quero voltar para casa, eu quero ir para o céu. Nossa Senhora é minha mestra e eu tenho que vir cá atrás dela. E a outra coisa que eu tenho que pedir a Jesus, me dá a graça de ser igual dos 10 leprosos, quantos voltaram? Então me ajuda a terminar, quando eu receber Jesus, eu fazer uma coisa que chama ação de graças. Eu não acabo de comungar e vou embora. Eu não acabo de comungar e vou para o pé de um santo, ou nem de Nossa Senhora. Isso é depois. Eu estou com a pessoa mais importante do universo em mim. E eu vou vigiar a roupa do outro, quem está comungando, o que eu tenho com isso? Nada. Nada. Nada. Mas eu perco a graça. Jesus diz assim, quando você recebe uma visita importante na sua casa, você recebe ela na sala, e quando você assenta ela na sala, ela chega, você sai e vai ver quem está passando na rua, na janela? É assim que a gente faz na Eucaristia. A gente recebe Jesus e dá as costas para Ele, vai fazer outra coisa. Melhor, nós temos que melhorar a nossa vida com Ele. Ele fala, eu vim até você cheio de graças para entregar no seu coração. Mas o seu coração é tão duro, é tão incrédulo, que eu volto com as graças para trás. Está vendo quanta coisa a gente tem que caminhar? Quanta coisa a gente precisa perguntar à Nossa Senhora? Me ajuda! Eu tenho que entrar na fila de comunhão com esses três propósitos. Eu creio, mas aumenta a minha fé. Cura a minha lepra e me ajuda a ser como o leproso que volta. E a hora que você recebe a comunhão, faça ação de graças. Fala obrigado. Obrigado. Que o Senhor se dignou vir até mim. Que sou nada. O Senhor que é meu Criador, é o meu alimento, é o meu sustento. Isso é uma coisa extraordinária. A gente não tem dimensão do que significa isso. Então é preciso, a gente perde isso todos os dias. Todos os dias, pela falta nossa de consciência, porque vivemos no raso. Então, quando a gente passa por um problema, quando você tem um diagnóstico, você tem uma doença grave, aí você começa a acordar. Aí você começa a rezar. Aí você fala, ele vai me pedir agora. Agora está na hora de eu voltar para casa. E agora? Como é que eu estou? E agora, aquilo tudo que eu acumulei, vai ficar para quem? Prestem atenção. Como é que, por isso que a nossa vida espiritual tem que ser um investimento. Eu tenho que saber que cada dia que eu vivo, falta menos um para voltar para casa. E eu tenho que voltar com a alegria que eu estou voltando para casa do meu Pai. Sabe por que a gente não tem essa alegria? Porque a gente não acredita que Deus nos espera. Deus te espera. Já pensou nisso? Deus me espera. Imagina a alegria dEle quando eu chegar, que eu abrir a porta e falar, Pai, vai falar, oi, que saudade. Mas a gente nem pensa nessa hipótese. Mas é preciso pensar para investir nisso. Eu tenho que olhar para ela e falar, como é que a senhora deu conta? Porque a caminhada não foi fácil. Pode imaginar quanta agonia ela passou? Pode imaginar. Eu fico imaginando quando Nossa Senhora teve que fugir com José e Jesus pequeno para o Egito. Imagina José acordar de madrugada e falar, pega ela, pega a mulher e o menino, pega a mãe e o menino. Porque eles estão atrás. Eles tiveram que fazer um caminho paralelo, porque o caminho normal estava todos os soldados de Herodes. Coitado de José, que aperto. E eles tiveram que ir confiando que Deus estaria guardando e fazendo tudo, providenciando tudo. Porque o que estava escrito para ela? Tinha cartão de crédito, de débito, não tinha nada. Nada. Pode imaginar quando ela viu o filho dela sendo rejeitado na sinagoga. Pode imaginar cada coisa que aconteceu. Não é brincadeira. Quando ela chega e Jesus está reunido com com aquela multidão e falam para Jesus assim: a sua mãe e os seus irmãos estão aí fora. O que, que Jesus responde? Quem é minha mãe? Mas não falou isso para diminuí-la. Falou isso para que a gente possa compreender que quem é minha mãe e meus irmãos são aqueles que ouvem a palavra de Deus e põem em... Nós estamos igualzinho. A gente nem escuta, porque a gente não consegue pôr em prática. Então, o que, que o Evangelho me diz hoje? Se a palavra de Deus não entrar no meu ouvido e não transformar o meu coração, ele serviu para quê? Para nada. E se é assim que funciona a nossa conversão. Por isso que nós temos que olhar para ela e falar: me ajuda. Qual vizinha sua sabia que a senhora era mãe do Altíssimo? Tamanha humildade, tamanha discrição. Tamanha humildade. Ninguém viu que ela era a mãe do Altíssimo. Ela estava ali fazendo as tarefas de casa. Não tinha um exército de anjos lavando, passando, cozinhando para ela, não. Era ela. Então imagina cada coisa que ela passou, que ela viveu. Pode imaginar como é que foi o caminho quando ela ficou sabendo que Jesus foi preso? Pode imaginar o que, que foi para ela ver o sangue dele no chão, ver ele todo machucado, saber que ele foi flagelado, quando a multidão gritou: crucifica. E há um livro da Catharina Emmerich, que escreveu, de onde saiu o filme de Mel Gibson. Ela é uma mística, não é? Alguém, não sei se vocês já leram alguns livros dela, mas esse livro da Paixão de Jesus, ela conta que Nossa Senhora, na hora que vê Jesus carregando a cruz, e Jesus sai, e que ela fala com o João: João, vamos pegar um outro caminho, porque eu preciso vê-lo, João. E que ela estava branca, branca, lívida, tremendo e com os lábios roxos. E que ela está paradinha esperando ele passar. E que os homens passam, os soldados passam e falam: quem é essa mulher sofrendo desse jeito? E alguém fala: é a mãe dele. E um soldado fala: se tivesse criado direito, ele não estava aqui. Ela recebeu todos os insultos de pé. Aí outro passou, mostrou os pregos para ela, falou: olha o que faremos com ele. E ela, de pé. Então, ela é uma mestra. Como que ela deu conta de viver tudo isso? Como que ela deu conta de saber que ele, que era o Filho do Altíssimo, o Filho do Altíssimo, ela entregou ele para nós, para que a gente pudesse ter direito ao céu? Isso foi uma brincadeira. E isso é uma construção. Então, nós precisamos de pedir a Nossa Senhora que nos ajude nessa construção. Fala: me ajude quando a noite difícil chegar, quando as notícias chegarem, que elas me encontrem lendo a palavra, sendo sustentada na palavra, sabendo que a palavra não mente, que Deus não nos decepciona. Imagina ela sozinha aos pés da cruz, ali com João, quando ela recebe uma nova missão, que ela passou a ser mãe de todos nós, mãe de uma humanidade inteira. Nossa Senhora só vai ter descanso o dia que ela colocar o último de nós no céu, fechar a porta e falar com o Pai: entregue. Eles estão entregues. Fora isso, ela não vai descansar. Porque tudo que ela pode fazer de esforço para nos salvar, ela faz. O empenho de Nossa Senhora para nos levar para casa é imenso. E as únicas coisas que ela pede há mais de 100 anos, nós não fazemos. Então é preciso pensar de verdade: onde eu quero ir? Então, como é que eu quero caminhar? Como é que eu quero de verdade dar testemunho cristão? Não é quando a vida está boa, é quando a vida está do avesso. Quando eu sou capaz de manter a serenidade dela, como mãe que me ensinou a não desorientar, a me calar na dor, a me calar diante do sofrimento, mas não é um calar de raiva, é um calar no abandono, numa confiança incondicional a Deus. Quando é que nós vamos dar conta disso? Somente quando eu aprender a ter Eucaristia diária, quando eu aprender a ler a palavra, quando eu aprender que eu tenho que viver os sacramentos de Deus, porque não tem mágica na nossa vida espiritual, tem investimento. Ela é inatingível porque ela é única, mas ela é mãe e nos acolhe. Ela não rejeita um pecador, ela dá jeito em nós. Ela alinha os nossos cabelos e nos põe na elegância para poder chegar até Deus. Ela nos organiza, ela tira o tumulto de nós e fala: acalma seu coração. A casa onde entra Maria, o pecado sai. A casa onde entra Nossa Senhora, tudo que vocês precisarem chegará. Tudo. Porque ela é providente. Não só espiritual, mas como material. Ela está atenta a tudo. A tudo. Atenta a tudo. Dizem que Jesus guarda num potinho todas as nossas lágrimas. Ele coloca no potinho a lágrima de cada um de nós. E que Nossa Senhora põe na penteadeira dela. Fico imaginando o tamanho dessa penteadeira. Deve ser surreal. Como é que guarda potinho de lágrimas de tantos de nós? Mas guarda, porque ela é mãe. Então, quando as dificuldades chegar, quando tiver que entregar um filho, uma mãe, um pai, um irmão, alguém que eu amo profundamente, que a gente aprenda, como Nossa Senhora, a não desesperar. Porque eu não quero pecar quanto à esperança. Eu quero esperar. Eu quero confiar como ela confiou. Eu quero não desorientar. Eu quero manter, sabendo que eu estou plantada em cima de uma rocha. Por isso que a vida da gente é uma escolha. E a rocha é Jesus. É a palavra. E ela não decepciona. Se Ele falou que vai fazer, Ele vai fazer. Então eu posso esperar. Então, diante disso, nós sabemos quem foi a primeira testemunha da ressurreição. Quem foi a primeira pessoa que viu Jesus? Claro que foi ela. Vocês têm dúvida? Não está descrito, não, mas vocês têm dúvida disso? Pode imaginar que essa mulher dormiu? Claro que não. O sábado, para nós, sempre é o sábado da espera, porque ela esperou que o Pai ia fazer alguma coisa. Ela não sabia o que ainda. Nossa Senhora foi a única pessoa que foi acreditando em, a gente chama de contemporaneidade. As coisas foram acontecendo, né, com ela junto. Ela não sabia nada que ia acontecer ainda. Né? Ainda era muito... Ela é ela, e Jesus começa o Novo Testamento. Começa a nova história. Nós já sabemos, nós já estamos do lado de cá, e nós já desesperamos. Não podemos. Temos que manter, aprender com ela. Me ensina o silêncio. Me ensina, Senhora, a estar ali diante do seu filho. Me ensina a ter uma atitude de filho do Altíssimo, aquele que confia, aquele que diz, a última palavra ainda não foi dita. E quando a gente atravessará, quando a gente for atravessar dificuldades, que parece que Deus nos abandonou, que eu estou numa derrota, sob derrota, sob derrota, parece que o inimigo tomou conta de tudo, e está tudo escuro, igual quando foi para os discípulos, quando Jesus morre, e que eles ficam atordoados com aquela sexta-feira, e que eles voltam para pescar, olhando para o mar, parado, né? Eles vão pescar de novo, voltar para a vida, porque está tudo escuro, e sem rumo. Então, às vezes, a graça que nós precisamos de Deus, a graça que precisamos aprender com ela, é saber esperar com paciência, até o fim. Isso é uma graça que nós vamos te pedir a Nossa Senhora. Me ajude a esperar com paciência. Se não acabou ainda, é porque Deus está realizando uma obra em mim. Sou eu que talvez precise rezar mais. Sou eu que preciso me converter mais. Sou eu que preciso fazer alguma coisa que ainda não fiz. Por isso que Deus ainda não deu o final. Então me ajuda, como a senhora ficou de pé, esperando com paciência até o fim. Isso é uma graça. Por que que nós vamos fazer essa opção? Porque nós temos que lembrar de uma coisa de Samuel. Quando Deus chama Samuel, que ele é uma criança, e ele ficava no templo com Elias, ele vai, e Samuel fala, estou aqui, Samuel, estou aqui, não te chamei não, e vai lá três vezes. E aí Elias fala, é o Senhor que está te chamando. Da próxima vez que ele te chamar, você fala, fala Senhor que o teu servo te escuta. Mas naquela época ele ficava, a misericórdia, né? Então a misericórdia de Deus não acabou. Então por que que eu posso falar, fazer isso que eu estou falando com vocês? Por que que eu posso esperar até o fim? E por que que eu posso dar conta de ficar em silêncio de pé? Porque a misericórdia de Deus não se esgota. Deus renova a misericórdia dEle todas as manhãs. Se Ele não renovasse a misericórdia dEle, nós não daríamos conta de estar aqui como estamos agora. Somente porque a misericórdia se renova a cada manhã, eu posso recomeçar. Eu posso de novo acreditar. E posso de novo falar, pode ser que hoje Ele traga a palavra. Pode ser que hoje Ele traga a decisão. Pode ser que hoje Ele transforme tudo. Porque a misericórdia de Deus não encerra. não acaba. E eu desejo terminar a minha vida e essa palestra dizendo: é nessa confiança, é nessa certeza que eu quero viver até o último minuto da minha vida. Louvado seja nosso Senhor Jesus Cristo.

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0: Viva Nossa Senhora Aparecida! Viva a padroeira do Brasil! Hoje, queridos irmãos e irmãs, celebramos a nossa padroeira, Nossa Senhora Aparecida, feriado nacional, dia de graças e bênçãos em nossas vidas. Como foi seu final de semana? Espero que tenha sido maravilhoso com a missa, melhor ainda. Domingo com a missa é semana com a graça de Deus. Mas, todos juntos, viva Nossa Senhora Aparecida! Soga os fogos, sacristão! Toque os carrilhões, sacristão! Filhos amados, nós estamos no sétimo dia da novena, exatamente é isso. Hoje é dia, mas a oração continua, porque vamos rezar até a graça nos ser derramada. Saúdo a todos a partir da Rádio Evangelizar, de onde tudo começa, e as rádios irmãs cujos nomes cito neste momento. Saúdo você pela TV Evangelizar, sinal digital em todo o país, em várias cidades, canal aberto. Pelo YouTube, Padre Manzotti Oficial, isso mesmo, oficial, Padre Manzotti Oficial, aplicativo da Associação Evangelizar é preciso, e todas as plataformas digitais, dia de Nossa Senhora Aparecida, padroeira do Brasil, do povo brasileiro, rezando, suplicando, em nome do Pai, do Filho e do Espírito Santo, amém. Naquele tempo, houve um casamento em Caná da Galiléia. A mãe de Jesus estava presente. Também Jesus e seus discípulos tinham sido convidados para o casamento. Como o vinho veio a faltar, a mãe de Jesus lhe disse: eles não têm mais vinho. Jesus respondeu-lhe: mulher, por que dizes isto a mim? Minha hora ainda não chegou. Sua mãe disse aos empregados, aos que estavam servindo: fazei o que ele vos disser. Estavam 6 talhas de pedras colocadas aí para a purificação que os judeus costumam fazer. Em cada uma delas cabiam mais ou menos 100 litros. Jesus disse aos que estavam servindo: enchei as talhas de água. Encheram-nas até a boca. E Jesus disse: agora, tirai e levai ao mestre-sala. Eles levaram. O mestre-sala experimentou a água que tinha sido transformado em vinho. Ele não sabia de onde vinha, mas os que estavam servindo sabiam, pois eram eles que tinham tirado a água. O mestre-sala então chamou o noivo e lhe disse: todo mundo serve primeiro o vinho melhor, e quando os convidados já estão embriagados, serve o vinho menos bom. Mas tu guardaste o vinho bom até agora. Este foi o início dos sinais de Jesus, e ele o realizou em Caná da Galiléia e manifestou a sua glória, e os discípulos creram nele. O evangelho de hoje é das bodas de Caná. Faltou o vinho e Maria percebeu. Eles não têm mais vinho, disse ela a Jesus. Nossa Senhora Aparecida, padroeira do Brasil, também há de dizer a seu Filho, nosso Senhor Jesus Cristo: no Brasil está faltando justiça. Neste povo que me tem por padroeira e o tem por Senhor e Rei, está faltando solidariedade. Está faltando respeito. Está faltando paz. Nossa Senhora está a clamar hoje a Jesus pelas nossas necessidades, pelas necessidades do Brasil inteiro. Mas está a clamar pelas necessidades de sua família e também por mim e por você.
1: nada.
0: Antecipe em pedir mãe. Peça teu filho por mim. Virgem Santa, Virgem Bela, peça por mim, mãe, nas minhas lutas diárias, nas minhas provações. E Jesus, Jesus vai dizer, enchem as talhas de vinho, porque Nossa Senhora disse, fazei tudo o que Ele vos disser, e continua a dizer, faça tudo o que Ele vos disser, faça tudo. Jesus, eu farei tudo o que lhe mandar. E ele diz, encham as talhas de água, o milagre vai acontecer. Enchemo-nos desta água do batismo. Enchemo-nos de graça, de esperança, de fé. Ó Senhora Aparecida, filhos amados, convido você a colocar as suas intenções por intercessão da Mãe Aparecida. Ó Senhora Mãe da Conceição Aparecida, padroeira do Brasil, ora Mãe da Conceição Aparecida,

0: vós que fizestes cair as correntes do pobre escravo, curastes a menina cega e operastes prodígios que não têm conta. Atendei-me também a mim, que me recomendo a vossa poderosa proteção. Ó Mãe Aparecida, não deixeis de atender-me. Ó Rainha do Brasil, e estendei vosso manto protetor sobre mim, sobre minha família, sobre todo o Brasil, sobre a nossa pátria brasileira, sobre os nossos governantes neste ano de eleição. Ó Senhora Aparecida, Nossa Senhora Aparecida, Rainha do Brasil, rogai por nós. Nossa Senhora do Brasil, Rainha, intercedei por nós. Nossa Senhora Aparecida, fazei-nos dignos das promessas de Cristo. Eles não têm mais vinho. Deixa Nossa Senhora perpassar por sua casa, por sua vida, e que ela nos ajude hoje a interceder a Jesus. Que ela continue hoje a apresentar a Jesus as nossas necessidades. Hoje é um dia mais que especial. É dia de Nossa Senhora Aparecida. Chame teu amigo, chame tua amiga. O programa já começou. Volte comigo. Eu volto já.
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0: Hoje, dia de Nossa Senhora Aparecida, é bom lembrar que nas águas do rio Paraíba, uma simples pesca aconteceu. E de fato essa pesca muda toda a história do Brasil, pois lá foi encontrado primeiro o corpo de uma imagem de Nossa Senhora da Conceição e depois a cabeça. Desde os tempos antigos, Portugal foi um país muito devoto da Virgem Maria, da Conceição Imaculada. A figura de Nossa Senhora sempre foi símbolo de proteção e esperança. E esta devoção passava de geração em geração. Os reis portugueses, reconhecendo a importância da Mãe de Deus, sempre tiveram por protetora. Foi quando, em 1671, rei Dom João IV consagrou o Portugal e seus territórios, incluindo o Brasil, na época que era colônia, a Nossa Senhora da Conceição. Mas haveria uma história que se realizaria nas terras brasileiras. Em outubro de 1717, acontece o fato marcante. Três pescadores, Domingos Garcia, João Alves, Felipe Pedroso, foram encarregados de fazer um banquete em homenagem ao governador que visitaria Guaratinguetá. Apesar dos esforços, as redes voltavam sempre vazias. A época era desfavorável à pesca. Persistindo na tentativa, os pescadores rezavam e pediram a intercessão de Nossa Senhora. Foi quando, logo em seguida, João Alves puxou das águas o corpo da imagem de Nossa Senhora da Conceição. Logo depois, a cabeça da imagem. A imagem era de Nossa Senhora da Conceição Aparecida. Acredita que a imagem tenha sido moldada por um devoto, inspirado naquela proteção de Portugal, a consagração de Portugal e as colônias a Nossa Senhora. Após o resgate da imagem, os pescadores vivenciaram um milagre. Suas redes, antes vazias, começaram a encher de peixes, quase afundando os barcos. Este evento foi interpretado como uma clara intervenção de Nossa Senhora. A imagem foi levada pelos pescadores até uma das casas. Chamado Milagre das Águas, se espalhou na região e marcou a devoção popular à Nossa Senhora da Conceição Aparecida no Rio, que mais tarde será conhecida como padroeira do Brasil. Continuamos depois. Agora, bom dia, Vera. Bom dia.
1: Bom dia, Padre.
0: Deus abençoe, minha filha. De onde você fala?
1: Cabrobó, Pernambuco.
0: Meu abraço a Cabrobó, Pernambuco. Como que você me acompanha ali, Vera?
1: A Rádio Brasil FM 100,3.
0: Filha, você tem que falar mais alto. Eu quase não estou te ouvindo. O que que você quer falar?
1: Eu quero que o senhor ponha o nome do meu filho. Que oração.
0: É. O que está acontecendo, Vera?
1: Eu perdi meu filho dia 29 de agosto.
0: Meus sentimentos. E como você perdeu ele?
1: Acidente de moto.
0: Hã?
1: Acidente de moto.
0: Meus sentimentos pela sua dor, pelo seu luto. É terrível. Imagino.
1: E meu filho só tinha 21 anos.
0: Certo. Ainda está muito recente, o luto ainda é grande dentro de você. Mas, filha, eu acolho e nós vamos colocar por intercessão de Nossa Senhora. Não por acaso estamos falando no dia de Nossa Senhora Aparecida. Pedi pelo seu filho e pedi por você. Você pode me dizer o nome dele?
1: Daniel Victor.
0: Não,
1: de Oliveira Santos.
0: Não entendi, filha.
1: Daniel Victor.
0: Daniel Victor.
1: De Oliveira Santos.
0: De Oliveira Santos. Você tem outros filhos?
1: Tenho mais dois. Ele era o caçula.
0: Filha, essa dor, ela é tua e eu digo, sinto com você, mas só você sabe o que é a dor da perda de um filho. Mas você entregue seu filho para Deus e pense nos filhos que restaram, nos filhos que continuam com você, que precisam de você. E essa certeza da ressurreição, filha. E me entenda.
1: Eu falei que eu venho de 3 anos de perda consecutiva.
0: É. Quem você perdeu?
1: Eu perdi minha mãe. 2 anos depois eu perdi meu irmão. Aí um ano agora que eu perdi meu irmão, perdi meu filho.
0: Entendi. Lamento por isso, filha. Vamos rezar juntos, Jesus.
1: Jesus.
0: Ajude-me a suportar essa dor.
1: Ajude-me a suportar essa dor.
0: Nossa Senhora.
1: Nossa Senhora.
0: Aparecida.
1: Aparecida.
0: Hoje é teu dia.
1: Hoje é teu dia.
0: Me ajude, mãe.
1: Me ajude, mãe.
0: Me ajude a aguentar.
1: Me ajude a aguentar.
0: Suportar.
1: Suportar.
0: E me fortalecer.
1: E me fortalecer.
0: Eu tenho uma missão como mãe.
1: Eu tenho uma missão como mãe.
0: Cuide do meu filho no céu.
1: Cuide do meu filho no céu.
0: E dai-me forças, mãe.
1: E dai-me forças,
0: para
1: mãe.
0: Cuidar dos meus filhos que estão aqui na terra.
1: Para cuidar dos meus filhos que estão aqui na terra.
0: Amém.
1: Amém.
0: Filha, eu te acolho com muito carinho e vamos levar para o altar do Senhor. Tá certo? Sinto pela tua dor, mas Nossa Senhora vai te confortar. Jesus, das Santas Chagas, vai derramar uma gota do seu preciosíssimo sangue. Fica com Deus, Vera, de Cabrobó, Pernambuco. Lá nem perguntei, mas é quem nos transmite a Rádio Grande Rio FM, Dom José Vicente Pinto de Alencar Silva, da Diocese de Salgueiro. Filhos e filhas, eu quero lembrar a você que Nossa Senhora Aparecida é hoje, mas a novena continua, exatamente para dizer que, apesar de tudo, a nossa graça continua a ser pedida e só vamos parar de rezar quando pudermos dizer obrigado, Senhor, pela graça recebida. 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Filhos amados, temos muito ainda. Nossa Senhora Aparecida, rogai por nós, Nossa Senhora Aparecida, intercedei por nós. Hoje é o dia. Tome posse dessa graça. Eu vou para o intervalo e volto com a leitura orante. Você tem gostado da leitura orante? Grave o seu áudio 41-3221-6060. Eu volto já. Volte comigo.
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0: Hoje eu quero lembrar dia de Nossa Senhora Aparecida. 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Queridos irmãos e irmãs, voltando a Nossa Senhora Aparecida, foram muitos os milagres, desde o primeiro momento que a imagem foi encontrada. O mais famoso é o de Zacarias, um escravo que, ao se ajoelhar diante da imagem de Nossa Senhora, clamou a libertação. E, para surpresa de todas as correntes que prendiam, se quebraram, permitindo que ele ficasse livre. Este milagre não só mudou a vida de Zacarias, mas também inspirou outros a buscar a intercessão de Nossa Senhora em suas necessidades. Outro relato emocionante é uma família que, desesperada por causa da cegueira de sua filha, decidiu visitar o santuário de Aparecida e com fervor pediram a cura da menina. Quando chegaram, a criança, antes sem visão, exclamou com alegria: como é bonita esta igreja e como é linda a imagem. E se deram conta que ela estava curada. E estes milagres se espalharam e a devoção crescia cada vez mais. Mais do que o achado da imagem no rio, é o que ela passou a ser para o povo brasileiro, sinal de libertação e de grandes milagres. Nossa Senhora Aparecida, rogai por nós. Bíblia aberta, cartilha de oração.
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0: E nós estamos na leitura orante dos profetas, continuando com o profeta Eliseu. Hoje, segundo Reis, capítulo 6, versículo 1, você tem acompanhado os milagres, os prodígios do profeta Eliseu? Perdeu? Todos eles estão salvos lá no YouTube Padre Manzotti. E olha, gente, lá está sim, os milagres de Elias, os milagres de Eliseu. Imperdível, retome. Leia a Bíblia, saiba destes fatos. O Deus que fez milagres ainda o faz. Segundo Reis, capítulo 6, versículo 1. Este, eu acredito que você nunca tenha ouvido. Preste atenção. Eliseu dirigia um grupo de profetas. Um dia eles lhe pediram: o lugar onde moramos com você é muito pequeno. Dê licença para irmos até o Rio Jordão, a fim de cortar algumas árvores, com ela construirmos uma casa para a gente morar. Algo justo, né? A casa era pequena para o grupo de profetas. E pediram: nos permita, Eliseu, ir até o Rio Jordão, cortar algumas madeiras para construirmos uma casa. Eliseu respondeu: podem ir. Um dos profetas insistiu que Eliseu fosse com eles. Eliseu aceitou e eles saíram juntos. Quando chegaram no Jordão, começaram a trabalhar. Um deles estava cortando uma árvore, quando de repente o ferro do seu machado escapou do cabo e caiu na água. Você sabe o que é um machado? Sabe, né? Os mais antigos sabem, os novos eu explico. É uma peça de ferro pontiaguda num cabo de madeira que serve para cortar lenha e cortar as árvores. o ferro escapou do cabo e caiu na água. O que vou fazer, senhor? Gritou ele para Eliseu. O machado era emprestado. Onde foi que ele caiu? Perguntou Eliseu. O homem mostrou o lugar. Então Eliseu cortou um pedaço de pau, jogou na água e fez o machado boiar. Pegue-o, mandou ele. O homem esticou o braço e pegou. Queridos irmãos, irmãs, é um milagre que está escrito, segundo Reis, capítulo 6, do versículo 1 ao versículo 8. Eliseu, os discípulos dos profetas, estavam crescendo em número. O lugar estava ficando pequeno. Eliseu concorda em acompanhá-los. E foi quando no trabalho o machado se deslocou da madeira e caiu na água. Você lembra do episódio que eu acabei de ler? O problema parece insignificante diante dos grandes milagres que Eliseu fez. Veja, mas é justamente aí que encontramos uma das belezas da passagem. O homem está preocupado porque perdeu algo que não lhe pertencia. Ele não diz simplesmente, perdi o machado. Ele diz, era emprestado. Preste atenção nisso. Isso revela responsabilidade. Ele estava trabalhando, mas reconhece que precisa responder por aquilo que recebeu. A passagem nos lembra que Deus também está presente. Presente nas pequenas coisas da nossa vida. Nossa vida espiritual não é feita apenas de grandes acontecimentos. Deus também se encontra nas preocupações do cotidiano. Ele se perdeu, disse ele. Não era nosso, era emprestado. Deus se manifesta no trabalho. Deus se manifesta nas responsabilidades. Deus se manifesta nas coisas que nos foi confiadas, nas pequenas perdas que nos angustiam, nas coisas pequenas da vida, Deus se manifesta. É isso que o texto de hoje também nos mostra do ponto de vista espiritual. Onde caiu? Eliseu não simplesmente resolve o problema. Ele pergunta onde caiu. A pergunta também pode nos gerar um questionamento. Onde eu perdi a paz, onde eu perdi a esperança, onde deixei de rezar, onde minha fé começou a esfriar, onde aconteceu aquela ferida que carrego, onde ele caiu, quer dizer, onde nós nos ferimos. Às vezes, queremos apenas que Deus nos conserte, conserte a nossa vida, mas Ele nos convida a reconhecer a raiz do problema, onde ele caiu. Eliseu corta um pedaço de madeira, lança no local indicado, e o machado, o ferro, vem à tona. Então, Eliseu pede para que o discípulo tira, o discípulo de profeta. Ele estende a mão e pega a ferramenta. Deus realiza o extraordinário, percebeu? Mas é o homem que precisa estender a mão. Ele fez boiar extraordinariamente o ferro do machado. Mas Eliseu pediu, estenda a mão e pega. A divina providência não elimina a nossa participação humana. Queridos irmãos e irmãs, estes são os ensinamentos da leitura de hoje. De repente você ia falar, nossa, mas que milagre sem sentido, que fato extraordinário sem sentido. Pois aí está, uma interpretação e uma atualização deste fato miraculoso do profeta Eliseu. Eu vou para o intervalo, eu volto já. Volte comigo.
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0: E hoje na leitura orante foi o grande fato prodigioso, Eliseu que faz o machado boiar. Você já tinha ouvido falar? Não, né? Pois é, tá aí, nós estamos na leitura orante, com coisas antigas e novas para quem está ouvindo. Volto a dizer, agora, depois, reprise às 10 da noite, e no final da tarde, começo da noite, é recortado e colocado no YouTube Padre Manzotti, a leitura orante. E aí você verá, não só de Eliseu, como de Elias e de outros profetas. Sempre fazemos esse recorte. Querido povo de Deus, nós estamos com uma ação, um lugar no seu coração. E isso é baseado em 2 Coríntios, capítulo 7, versículo 2. Dai-nos um lugar em vossos corações. Queremos começar a lembrar que o nosso coração está sempre aberto para você. Nós acolhemos a sua intenção, seu pedido, com muita seriedade, carinho e fé. E as suas intenções mandadas são colocadas no altar do Senhor, são missas diárias, adoração ao Santíssimo, momento de oração, tanto no Santuário Nossa Senhora de Guadalupe, como também na TV, rádio e tantos outros momentos. Por isso, há um lugar para você em nosso coração. Aponte a câmera do seu celular no QR Code que está na tela. Ou mande os seus pedidos através do WhatsApp 41-3221-6060 ou 0800-410-6060. Confie as suas intenções na obra Evangelizar é Preciso. Aqui você tem um lugar em nosso coração. Queremos rezar com você e por você. Antes de atender próximo ouvinte, quem me acompanha o sábado, eu disse que soltaria de novo um testemunho que me tocou profundamente. E eu farei agora. Sacristão, por favor.
1: Aqui é a Maria Clara de Umpoeira dos Gomes, candidata.
0: Preste atenção, gente.
1: Queria deixar meu testemunho sobre a leitura de hoje.
0: Escute.
1: São Paulo fala assim, que a comunidade deixasse um lugarzinho no coração para ele.
0: Olha aí.
1: Mas nessa leitura orante, o Senhor tomou para si, e para obra evangelizar. Onde a gente tinha que guardar a obra evangelizar no nosso coração.
0: Para um pouquinho,
1: e colocar
0: sacristão,
1: a obra evangelizar
0: pausa.
1: Também.
0: Foi exatamente nesse texto, e a Maria Clara de Candidé entendeu. A equipe inteira apareceu naquele momento. E foi que quando surgiu a ação. Você tem um lugar em nosso coração. Do começo, sacristão. Só porque as pessoas estavam desapercebidas. Atenção.
1: Aqui é a Maria Clara de Umpoeira dos Gomes, Candidé, Ceará. Queria deixar meu testemunho sobre a leitura orante de hoje.
0: Pois
1: São
0: não.
1: Paulo fala assim, que a comunidade deixasse um lugarzinho no coração para ele. Mas nessa leitura orante, o Senhor tomou para si, e para a obra evangelizar. Onde a gente tinha que guardar a obra evangelizar no nosso coração. E colocar a obra evangelizar também em nossas orações e o Senhor também. Que tem essa grande missão de divulgar e evangelizar a devoção de Jesus das Santas Chagas. Embora as coisas sejam bem difíceis, eu sempre faço questão de doar um pouquinho que eu tenho, às vezes, com poucos centavinhos que me restam. Mas o que eu tenho, eu dou de muito coração.
0: Amém.
1: E sabes, padre, que
0: fala,
1: no
0: filho.
1: Meu coração sempre haverá um lugar para o Senhor.
0: Obrigado.
1: E também um lugar para evangelizar.
0: Amém.
1: Que tanto bem nos faz. E os testemunhos são prova disso. Que são testemunhos de cura e libertação, de vidas restauradas, vidas transformadas, de vida voltando para a casa do Pai novamente. Gostaria muito de dizer para o Senhor que minha vida também foi transformada e restaurada por essa obra. Evangelizar é preciso.
0: Maria Clara, não por acaso eu soltei duas vezes. Sábado e hoje. Ela realmente foi tocada pelo Espírito Santo, que ela pegou na hora. O que a nossa equipe também pegou. E nós estamos em plena ação. Você, que está me vendo, me ouvindo, tem um lugar em nosso coração. Meu abraço, Maria Clara de Candidé, Ceará, Rádio Aquarela FM, Dom Luiz Gonzaga Silva Pepel, da Arquidiocese de Baturité, Ieda. Que a paz de Jesus esteja com você, Ieda.
2: Amém, Padre. Bom dia, sua bênção.
0: Seja bem-vinda. Deus a abençoe. De onde você fala?
2: Belo Horizonte.
0: Minha saudação a Belo Horizonte. Como é que você me acompanha aí?
2: Aqui nós temos a TV evangelizar.
0: Ah, toca o sino, sacoleta! Eu gosto de ouvir isso. Temos a TV Evangelizar, canal 15.1, mas temos mais. Pode dizer as rádios.
2: Sim, nós temos a Rádio América.
0: Isso.
2: Mas eu escuto mais pelo aplicativo por causa do trabalho, né?
0: Tá.
2: Aí
0: certo.
2: Eu escuto pelo aplicativo da Rádio Evangelizar.
0: Palavra é sua, Ieda.
2: Padre, hoje eu quero pedir oração porque nós estamos vivendo uma situação muito complicada na minha casa, situação financeira.
0: Sim.
2: O meu esposo, ele fez um empréstimo no banco e deu como garantia o nosso caminhão, que é o único bem que nós temos.
0: Sim.
2: Quando ele estava na metade das parcelas, o caminhão fundiu o motor.
0: Misericórdia.
2: E ficou, assim, um valor absurdo para consertar. Mas como a gente, assim, nós somos muito devotos, a gente reza muito, Deus colocou anjos no nosso caminho para poder nos ajudar. Então, depois de 1 ano e 6 meses, o caminhão ficou pronto mês passado. E ele está fazendo a primeira viagem dele. Porém, nós estamos, sim, muito endividados com as pessoas que nos ajudaram, com as pessoas que venderam as peças para a gente. Tem um padre amigo nosso que nos emprestou também um dinheiro para nos ajudar. E quando foi semana passada que ele viajou, veio um oficial de justiça aqui na nossa casa procurando por ele. Eu estava no trabalho, a minha cunhada que atendeu, o oficial de justiça não quis entrar em detalhes, só falou que era referente ao caminhão. Então, a gente está com muito medo do banco apreender o caminhão, sabe? Ele está viajando agora, assim, com muito apreensivo, porque a gente quer pagar. Porém, a dívida, assim, quase que triplicou. Ele já tinha pago a metade do empréstimo e o banco está quase triplicando o valor da dívida. E hoje, pela manhã, eu consegui falar com uma advogada para ver se ela consegue nos ajudar com relação para não ter a busca e apreensão do veículo, porque é o nosso ganha-pão para ele poder arcar com as dívidas, ele precisa estar com o caminhão.
0: Com
2: né?
0: certeza.
2: Então, assim, eu queria pedir oração, porque ele está muito atordoado com isso, ele não dorme, ele não come.
0: A advogada mostrou perspectiva?
2: Ela ficou de me ligar novamente agora à tarde, porque ela estava indo para o médico, mas já me falou que tem como sim.
0: Tá bom.
2: Então, assim, a gente está com essa esperança, sabe?
0: Olha, não é por acaso que o Evangelho de hoje fala que estavam numa festa, faltou vinho, e Maria disse, eles não têm mais vinho. E quando você me contava, eu quero junto pedir que Nossa Senhora fale a Jesus. Eles querem pagar a dívida. Eles não querem dar calote, mas eles precisam de vinho, eles precisam do caminhão para poder ganhar esse dinheiro. Na verdade é isso, não é, Ieda?
2: Sim.
0: Está sob recomendação da mãe, Ieda. E não por acaso você está falando comigo hoje.
2: Sim,
0: você vai ligar dizendo que houve uma reviravolta.
2: Amém. Eu creio e confio, Padre.
0: Amém,
2: creio, sim. Eu pedi muito a Nossa Senhora e está sendo tão propício falar com a senhora hoje, no dia dela, que quando eu conheci o meu esposo, eu conheci ele na Canção Nova, indo para Aparecida do Norte, e ele comprou uma imagem de Nossa Senhora para a mãe dele, e essa imagem veio entre nós dois dentro do ônibus, e foi quando nós começamos o nosso relacionamento.
0: Então,
2: e essa imagem, eu tenho ela aqui na minha casa. Minha sogra falou, não, essa imagem não é para mim. Essa imagem foi que uniu vocês dois. Então ela é sua, está vindo para a sua casa.
0: Tudo está caminhando para a solução.
2: Amém.
0: Que Deus abençoe ele. E você depois não esqueça de dar o testemunho. Minha saudação, Ieda, Belo Horizonte, Minas Gerais. TV Evangelizar, canal 15.1. Fale em Belo Horizonte, TV Evangelizar 15.1. Rádio Cultura FM, Rádio América FM, Arcebispo Dom Valmor de Oliveira Azevedo, Arquidiocese de Belo Horizonte. Eu vou para o intervalo e eu volto. Volto com o sétimo dia da novena. Hoje, dia de Nossa Senhora Aparecida. Volte comigo, voltamos já.
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0: surge naturalmente em muitos aniversários de rádio. Começo a citar e parabenizar Águas Lindas de Goiás, a cidade que está completando 31 anos, e Tumbiara, Goiás, 117 anos, TV Evangelizar, 51.1. Rádios Irmãs, que estão de aniversário hoje, a Voz do Povo FM, Arapiraca, Alagoas, Cidade FM, Campo Novo de Parecis, Mato Grosso, Gerais FM, Coromandel, Minas Gerais, Ita FM, Itanguá, Minas Gerais, Jubileu FM, São Tomé e Príncipe, Líder FM, Varreçaí, Rio de Janeiro, Nativa FM, Piacó, Bahia, Paraíba, Rota da Imigração FM, Criciúma, Santa Catarina, Rota do Sol FM, Boa Vista da Aparecida, Paraná, Santa Cruz FM, Pará de Minas, Minas Gerais, Vale da Serra FM, São Luís dos Montes Belos, Goiás, e Veneza FM, Nova Veneza, Santa Catarina. Filhos queridos, a coroação da imagem que fora pescada do Rio Paraíba se deu apenas em 1904, 16 anos depois da princesa ter ofertado a coroa e o manto à Virgem. Em 1930, o Papa Pio XI proclamou Nossa Senhora Aparecida como rainha e padroeira do Brasil, reforçando a devoção que já tomava conta do Brasil. Por isso, no âmbito nacional é hoje, dia 12 de outubro, feriado, em homenagem à nossa padroeira, Nossa Senhora Aparecida. Filhos amados, preparem-se para a novena e rezar o dia. 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Iremos a Tirreno, Messina, Pompeia, Nossa Senhora do Rosário da Pompeia e o Monte Vesúvio do ano 79 d.C. Vamos juntos à Costa Amalfitana, Patrimônio Mundial da Unesco, lugar lindíssimo. Amalfi, né, a Catedral de Santo André, com a cripta desse apóstolo. Iremos à Ilha de Capri e também a Anacapri, onde vamos à Igreja de São Miguel Arcanjo. Em Nápoles, temos o Tesouro de São Januário, onde o sangue ainda se liquidifica até os dias de hoje. Então chegamos para o Congresso em Assis. 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Filhos e filhas, e agora? Chegou o sétimo dia, mas hoje o dia de Nossa Senhora Aparecida, rogai por nós.
1: Rogai por nós, rogai por nós.
0: Ó incomparável Mãe, Nossa Senhora da Conceição Aparecida, Mãe de Deus, Rainha dos Anjos, Advogada dos pecadores, refúgio e consolação dos aflitos e atribulados, Nossa Senhora Aparecida, cheia de poder e de bondade, lançai sobre nós um olhar favorável, para que sejamos socorridos por vós em todas as necessidades em que nos acharmos. E de modo particular hoje, nesta novena, faça o meu pedido. Faça o seu pedido. Faça o seu pedido. Nossa Senhora Aparecida, padroeira do Brasil, livrai-nos de tudo que possa ofender-vos e ao vosso Santíssimo Filho Jesus. Nossa Senhora Aparecida, preservai-nos de todos os perigos da alma e do corpo. Dirigi-nos em todos os assuntos, espirituais e temporais. Livrai-nos da tentação do demônio, para que, trilhando o caminho da virtude, possamos um dia ver-vos e amar-vos na eterna glória. Nossa Senhora Aparecida, rogai por nós. Nossa Senhora Aparecida, intercedei por nós. Nossa Senhora Aparecida, fazei-nos dignos das promessas de Cristo. E hoje, mais do que nunca, ó Deus, de imensa bondade, por intercessão de nossa padroeira, Nossa Senhora Aparecida, vos pedimos, dai-nos a bênção, ó Mãe querida, Nossa Senhora Aparecida, abençoai todo o Brasil, abençoai todas as famílias, abençoai os doentes, abençoai a água, a roupa dos enfermos, as fotos, em nome do Pai, do Filho e do Espírito Santo. Amém. Viva Nossa Senhora Aparecida! Viva nossa padroeira! Toque os carilhões, sacristão! 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
5: 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Além de ajudar no controle de peso, a atividade física pode melhorar a saúde cardiovascular e também auxiliar na sensação de bem-estar. 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
3: Chegando mais uma edição do nosso quadro A Hora do Consumidor, nesta segunda-feira, 12 de outubro de 2026. E a pergunta aqui é do Júlio, de Campo Grande, no Mato Grosso do Sul. Ele comprou um guarda-roupa e a loja entregou todas as peças, mas algumas vieram riscadas. A empresa disse que, como o móvel funciona, não precisa trocar. Isso tá certo? Obrigado pela participação, viu, Júlio? Olha, o produto precisa corresponder às condições de qualidade esperadas, viu? O artigo 18 do CDC estabelece que os fornecedores respondem solidariamente pelos vícios que tornem o produto inadequado ou diminuam seu valor. Se determinadas peças chegaram danificadas, registre a reclamação e solicite a solução prevista em lei. Fotografe as peças antes de montar o móvel, tá bom, meu amigo? Obrigado aí pela sua participação. Eu sou Kleber Salles, esse foi o nosso quadro A Hora do Consumidor.
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1: Olá, é hora de ficar muito bem informado. O Info News está no ar. Hoje é segunda-feira, 12 de outubro de 2026. Eu sou o Silva Júnior e essa é a notícia de agora. O governo federal unificou o procedimento de transição para os cidadãos que precisam migrar do Bolsa Família para o benefício de prestação continuada BPC, eliminando a exigência de cancelamento prévio presencial nas prefeituras ou unidades do CRAS. Com a nova regra regulamentada em outubro de 2026, o solicitante pode assinar a autorização de desligamento voluntário do programa social diretamente no próprio formulário de pedido do BPC, utilizando o aplicativo Meu INSS, o telefone 135 ou as agências físicas. A medida soluciona o antigo gargalo operacional que provocava o indeferimento automático do benefício assistencial devido ao cruzamento automatizado de dados que somava o valor do Bolsa Família à renda familiar. Pelo novo formato, o auxílio anterior continua sendo pago normalmente durante toda a triagem técnica realizada pelo INSS, resguardando a renda da família. Caso o BPC seja aprovado, o programa social é encerrado e o governo quita os valores retroativos devidos desde a data do protocolo, descontando as parcelas intermediárias pagas para evitar duplicidade. Se houver negativa, o Bolsa Família é mantido e o cidadão preserva o direito de retorno ao programa em até 36 meses. Daqui a pouco eu volto com mais um bloco do Info News neste feriado. Fique ligado.
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ainda na presença de Deus. Vamos deixar que o Espírito Santo venha e gere em nós esse algo novo. Tudo aquilo que nos foi tirado um dia pelo pecado, mas que hoje pode ser restaurado pela graça de nosso Senhor Jesus Cristo. Mais uma vez, os passos do jardim não são passos que condenam, mas passos que vêm atrás do homem. Nós queremos deixar, Senhor,

0: anjo do Senhor anunciou a Maria, e ela concebeu do Espírito Santo. Ave Maria, cheia de graça, o Senhor é convosco. Bendita sois vós entre as mulheres, e bendito é o fruto do vosso ventre, Jesus. Santa Maria, Mãe de Deus, rogai por nós, pecadores, agora e na hora de nossa morte. Amém. Eis aqui a serva do Senhor, faça-se em mim segundo a vossa palavra. Ave Maria, cheia de graça, o Senhor é convosco. Bendita sois vós entre as mulheres, e bendito é o fruto do vosso ventre, Jesus. Santa Maria, Mãe de Deus, rogai por nós, pecadores, agora e na hora de nossa morte. Amém. E o Verbo divino se fez homem e habitou entre nós. Ave Maria, cheia de graça, o Senhor é convosco. Bendita sois vós entre as mulheres, e bendito é o fruto do vosso ventre, Jesus. Santa Maria, Mãe de Deus, rogai por nós, pecadores, agora e na hora de nossa morte. Amém. Rogai por nós, Santa Mãe de Deus, para que sejamos dignos das promessas de Cristo.
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0: meio-dia e 8.
1: Louvado seja nosso Senhor Jesus Cristo, para sempre seja louvado. É com muita alegria, esperança e muita fé que começamos mais um programa Homilia da Família, mais um encontro de fé. Hoje, uma temática toda especial: Rainha e Padroeira do Brasil, Nossa Senhora da Conceição Aparecida. É um momento de espiritualidade, um momento mariano, momento de olhar para Maria como Deus a vê. Maria, de vários nomes, vários títulos, várias cores, uma só: Mãe de Jesus, Mãe da Igreja e Nossa Mãe também. Iniciemos este encontro mariano cantando as glórias de Maria. Se você sabe, cante conosco.

de Maria está falando de Jesus. Aquilo que Nossa Senhora foi, ela continua sendo. Maria não apenas foi o canal que nos trouxe Jesus, ela continua sendo o canal agora que nos leva a Ele. Devemos ser profundamente marianos. A devoção sadia a Nossa Senhora faz parte da devoção católica, da doutrina cristã católica. Sabemos que Maria não é deusa, mas depois de Deus, ninguém foi mais próximo ao próprio Deus do que Maria Santíssima. A Trindade Santa, Pai, Filho e Espírito Santo, se manifestam grandiosamente na vida desta mulher. Maria é filha de Deus Pai. Maria é mãe do Deus Filho. Maria é esposa do Espírito Santo. E neste nosso encontro, nós queremos venerar Nossa Senhora, não adorá-la, porque ela não é deusa, ela não é salvadora. Nós temos um só Senhor e um só Salvador, Jesus Cristo. Mas este nos veio pelo seio virginal de Maria Santíssima. E tudo aquilo que Maria o é, ela o é por causa de Jesus. Quem gosta de estudar a área da mariologia, o estudo de Nossa Senhora, a pilastra central, o alicerce de toda boa mariologia é salvaguardar aquilo que é Cristo. Os ensinamentos a respeito de Maria, os dogmas marianos, falam mais de Cristo do que de Maria. Quando nós falamos que Maria é mãe de Deus, é porque Jesus Cristo é Deus. Ele é a segunda pessoa da Trindade Santa. Quando nós falamos que Maria é santa, porque se ela não fosse, o fruto do seu ventre também não seria. Santa é a mãe, santo é o filho. Maria, assunta ao céu, ela é o ícone escatológico eclesial. Maria já é aquilo que nós seremos. Imaculada Conceição, aí eu volto no início, aquela que foi concebida sem pecado, pelos méritos de nosso Senhor Jesus Cristo. E nós queremos, no encontro de hoje, olhar para Nossa Senhora, podemos dizer, brasileira, o título nosso, rainha e padroeira do nosso país, Nossa Senhora da Conceição Aparecida, Nossa Senhora Aparecida, carinhosamente chamado pelo povo. A segunda leitura do dia 12 do Apocalipse de São João, no capítulo 12, vai dizer que apareceu no céu um grande sinal, uma mulher vestida de sol, tendo a lua debaixo dos pés e sobre a cabeça uma coroa de 12 estrelas. Nós vemos nesta mulher do Apocalipse a mulher do Gênesis, Maria, nossa mãe. Quando Deus repreende a serpente, Ele diz: colocarei inimizade entre ti e a mulher, entre os teus descendentes e os descendentes dela. Esta mulher é a igreja, mas essa mulher é Maria. Note que o inimigo de Maria é o demônio, é o mal. Nós somos filhos de Maria, nós somos devotos de Nossa Senhora.

No Magnificat, que é bíblico, Maria vai dizer, doravante, todas as gerações me chamarão de bem-aventurada, ou seja, de bendita. Nós somos esta geração. A cada Ave Maria que rezamos, nós estamos cumprindo a Escritura, honrando a árvore, honrando o fruto, a santidade da mãe, a santidade do filho, a maternidade imaculada. E hoje nós queremos rememorar o encontro de Nossa Senhora nas águas, aqui no nosso santuário. As águas da pia batismal representam as águas do Paraíba, aquela imagem encontrada nas águas. Olhando para esta imagem, olhando para esta água que jorra copiosamente sobre Nossa Senhora, nós olhamos para o nosso batismo, nós olhamos para a nossa devoção mariana. Nossa Senhora, Mãe de Deus, nossa Mãe, Mãe da Igreja, é a ela que hoje nós recorremos, é a ela que hoje nós clamamos. Sim, Mãe, que nós sejamos fiéis ao nosso batismo, que nós sejamos fiéis à nossa fé católica, que nós sejamos mergulhados na água da graça, na água da bênção, na água que vem de Deus. Hoje, com o nosso canto, a Nossa Senhora Aparecida, nós queremos retirá-la da água, assim como aqueles pescadores. Hoje, simbolizando todos os fiéis, todos os cristãos católicos que têm em Nossa Senhora Aparecida esta devoção da maternidade divina, a Mãe do Céu, que constantemente intercede por nós. Coloquemos o nosso olhar em Nossa Senhora. Esta imagem debaixo da água é a imagem da Imaculada Conceição. Por isso nós rezamos: Imaculada Conceição de Maria, Imaculada Conceição de Maria, Mãe de Deus, nossa Mãe, aquela que foi concebida sem pecado. Nós cantamos tantas e tantas vezes nas nossas igrejas: ó Maria concebida sem pecado original. Imaculada Conceição, foi esta imagem da Imaculada Conceição que foi achada no Rio Paraíba, e por isso nós falamos Nossa Senhora da Conceição Aparecida, com o nosso canto. Como aqueles pescadores, retiremos Nossa Senhora das águas para coroá-la como rainha, já no céu e agora na terra, nos nossos corações. Cantemos.

0: nós simbolizamos a origem da nossa fé. Assim como Jesus se encarnou no seio da Virgem Maria e se fez homem como nós, Jesus se fez um de nós, teve um coração igual ao nosso, para que nós tivéssemos um coração igual ao dele. A nossa salvação, o mistério da salvação, se inicia com a encarnação de Jesus Cristo, o mistério do Natal. É por isso que Nossa Senhora Aparecida, a Santa das Águas, está colocada sobre esta fonte batismal. Assim como esta água jorra nesta fonte, daqui nascem os filhos de Deus. Na pia batismal, nós nos tornamos membros da Igreja, filhos adotivos de Deus Pai, através do Filho, único Filho, Jesus Cristo, nosso Senhor. E é muito bonito que nos batismos que nós celebramos, no final do batismo, acontece a consagração à Nossa Senhora. Então, a criança nasce das águas para Deus, batizada em nome do Pai e do Filho e do Espírito Santo, trazida pelos pais, colocada nas águas pelos padrinhos, é o início da nossa fé. É neste momento que o nosso coração se enche de Deus. Então nós estamos com Nossa Senhora, rainha e padroeira do Brasil. Esta imagem tirada das águas, e por causa do barro e do lodo do rio Paraíba, esta imagem escura, esta mãe negra, mãe de todos nós, rainha e padroeira do povo brasileiro. E a água que continua jorrando simboliza também o Espírito Santo. Maria, que é nossa intercessora, Maria, que é nossa mãe e padroeira. Então, que nós possamos cantar novamente o hino de Nossa Senhora Aparecida, louvando aquela que tanto amamos, a devoção do povo brasileiro, do povo católico do Brasil. Todos nós amamos e somos profundamente devotos e defensores da fé mariana. Nossa Senhora da Conceição Aparecida, rainha e padroeira. 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
22: Meio-dia e 29.
0: Cantemos.

mais do que falar de Maria. Nós queremos demonstrar a ela o nosso amor, a nossa devoção, o nosso carinho de filhos. O nosso Jesus tem mãe. Maria, que ocupa na igreja um lugar todo especial, o culto a Deus é o culto de latria, que é um culto de adoração. Nós adoramos a Santíssima Trindade, adoramos Deus Pai, que é Deus, adoramos Jesus Cristo, que é Deus, adoramos o Espírito Santo, que é Deus, adoramos a Santíssima Trindade, que é Deus. Maria não é adorada. Nossa Senhora, nós temos devoção, é o culto chamado de hiperdulia, um carinho todo especial, aquela que nos trouxe o Cristo e aquela a quem o Cristo a entregou. A igreja recebeu Maria como um presente de Jesus Cristo. Então Maria, nós devemos imitá-la, clamar por sua intercessão, sermos seus filhos devotos. Com Nossa Senhora acontece o contrário. Todo filho é rei porque a mãe foi rainha. O dia que o príncipe chega a ser rei é porque um dia ele nasceu de uma rainha. Com Nossa Senhora acontece o inverso. Jesus não é rei porque ela é rainha, pelo contrário, Maria se tornou rainha, coroada no céu e na terra, porque Jesus é rei. Maria é toda referente a Jesus Cristo. Nossa Senhora Aparecida, com as suas mãos postas, nos chamam à oração. Fazei tudo o que Ele vos disser. Fazei tudo o que Ele vos disser. Então nós queremos, como filhos consagrados e devotos de Nossa Senhora Aparecida, pedir a sua intercessão, clamar que esta água pura do Espírito Santo, ela que é esposa do Divino Espírito Santo, que possa lavar o Brasil. Nós, os seus filhos, os sacerdotes, seus filhos prediletos, lavar as nossas famílias, o nosso país, a nossa nação. E em nome de todos que estão conosco, eu quero beijar os pés, o manto de Nossa Senhora Aparecida, mostrando a devoção do povo católico do Brasil, mostrando o nosso carinho a Maria, Mãe de Jesus e Nossa Mãe, como disse no início da homilia da família de hoje, com vários nomes, vários títulos, várias vestes, várias cores, mas uma só Maria, Mãe de Jesus, Nossa Mãe. Maria que se identifica com seus filhos, e Nossa Senhora Aparecida com cada brasileiro, cada brasileira, principalmente os mais pobres, os mais sofridos. Eu convido você mais uma vez, nós não nos cansamos de cantar Viva a Mãe de Deus e Nossa! Cantemos, enquanto em nome de todos eu saúdo a pequenina imagem da rainha e padroeira do Brasil.

0: Rogai por nós, Santa Mãe de Deus, para que sejamos dignos das promessas de Cristo. Nossa Senhora Aparecida, Rainha e Padroeira do Brasil, rogai por nós. Há pouco, simbolicamente, tiramos a imagem das águas e a colocamos junto à fonte, à pia batismal. No início, nós tivemos os nossos irmãos Domingos Garcia, João Alves e Felipe Pedroso. Foram esses que acharam o corpo e posteriormente a cabeça da imagem. E o que veio depois daquilo foram sinais claros que o Brasil adotou Nossa Senhora como mãe, nós como filhos. Por isso, Nossa Senhora da Conceição Aparecida, ela que apareceu nas águas do rio Paraíba, primeiro uma capelinha, depois uma igreja, a Basílica Antiga, e hoje a Basílica Nova. Milhares e milhares de pessoas acorrem à Aparecida para agradecer, para pedir, para cantar os louvores de Maria. Não pensem que o maior milagre foi encontrar o corpo e a cabeça. E isso já é um grande milagre. Num rio daquele tamanho, naquela época com bastante água, encontrar o corpo e posteriormente a cabeça da imagem da Imaculada Conceição. Mas o que veio depois disso? Uma pesca milagrosa. Eles tentaram durante todo aquele dia e jogaram redes e tarrafas e não pescaram nada. Mas depois que encontraram a imagem, uma pesca grande aconteceu. Os primeiros milagres de Nossa Senhora Aparecida são conhecidos por todos nós. O primeiro milagre, um dos primeiros, o milagre das velas. Nossa Senhora é colocada numa residência humilde, duas velas, uma do lado, uma do outro. Durante a recitação do Santo Terço, as velas se apagam, não havia vento, não havia janela aberta, e para o espanto dos presentes, as velas acendem, as duas no mesmo momento. Todos ficaram espantados. Quem nunca ouviu contar a história da menina cega que era levada pela sua mãe à Aparecida, e chegando perto da basílica, ela disse: esta é a casa de Nossa Senhora Aparecida. A menina passou a ver, ela foi curada. Aquele escravo passando por aquela região elevou os braços e pediu a intercessão de Nossa Senhora Aparecida. As suas algemas se romperam e ele se viu livre. Mas enquanto tem aqueles que possuem a fé, temos do outro lado as pessoas que não têm fé na intercessão de Nossa Senhora Aparecida, como aquele cavaleiro que tentou entrar na igreja com o seu cavalo e a ferradura do cavalo ficou presa na pedra. Até hoje existe esta pedra com a marca da ferradura daquele cavalo. Estes e tantos outros milagres vieram com a devoção a Nossa Senhora. Estes são os primeiros, mas com certeza nós temos na nossa vida uma história particular com a devoção. 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
13: Meio-dia e 49.
0: Na minha família mesmo, somos profundamente marianos, sou profundamente devoto à Nossa Senhora Aparecida. O meu tio já falecido, Paulo, quando ele era ainda jovem, fazendo, parece um churrasco, o fogo pulou na garrafa de álcool e ele ficou em chamas. Foi desenganado pelos médicos. O que o salvou foi a devoção de minha avó a Nossa Senhora Aparecida. Este é um milagre na minha família. Você com certeza tem um testemunho. Quando nós vamos à Aparecida, nós ficamos encantados com a sala dos milagres. Fotos, brinquedos, muletas, cadeiras de roda, peças de cera com vários órgãos, tudo isso, pessoas que alcançaram graças por intercessão da nossa padroeira. Aqui mesmo em Divinópolis, nós temos o santuário de Nossa Senhora Aparecida, onde as paredes da Sala dos Milagres não cabem de fotos. Os devotos que agradecem as graças do céu. Meus irmãos, o que nós podemos aprender com a devoção à Nossa Senhora? Eu tiro para minha vida algumas lições importantes desta devoção. Olhando o milagre das velas, a vela acesa, a vela que se apaga, a vela que se acende, aqui eu gosto muito de meditar a respeito da fé. A nossa fé que parece também uma chaminha de uma vela, que com facilidade trepida e muitos apagam. Mas por intercessão da nossa Mãe do Céu, o nosso coração haverá de reacender sempre a chama da fé em Jesus Cristo, seu Filho, nosso irmão, nosso Senhor, nosso Salvador. Aquela menina cega que consegue apontar a basílica: eu estou vendo a casa de Nossa Senhora, me faz refletir sobre a nossa cegueira espiritual, que não vemos muitas vezes a graça de Deus atuando na nossa vida, que não conseguimos ver nos sacramentos da igreja sinais salvíficos de Jesus Cristo,
13: Muitas pessoas que não conseguem ver em Nossa Senhora a nossa intercessora, a nossa mãe. O escravo que tem as suas correntes arrebentadas pela sua devoção a Maria, Mãe de Deus. Vale-me, Aparecida! Vale-me, ó Mãe Morena! E ele se viu livre. Aqui eu reflito sobre a liberdade espiritual, sobre a vitória sobre os nossos pecados. Nós que muitas vezes estamos presos com os nossos traumas, com o nosso passado, pessoas que se sentem presas pelos vícios, vício do álcool, da droga, do jogo valendo dinheiro, da prostituição, de mentira, presos a situações de adultério. O escravo conseguiu a liberdade clamando a Nossa Senhora Aparecida. Mas eu também sou chamado a pensar que eu não posso brincar com as coisas sagradas, que eu não posso brincar com a fé, como aquele cavaleiro que desafiou Nossa Senhora e foi entrando para a igreja com seu cavalo, e o cavalo viu-se preso na pedra onde ficou a marca da ferradura. A Sagrada Escritura diz: com Deus não se brinca, o que o homem planta, o homem colherá. E nos tempos em que vivemos, como as pessoas brincam com as coisas sagradas? Como, em nome da arte, não é assim a desculpa ou a justificativa? Em nome da arte, brincam com os símbolos do cristianismo. Quebram crucifixos, pintam de maneira desrespeitosa a rainha e padroeira do Brasil. Isso é o que eu posso aqui dizer, mas fazem coisas bem piores. E sabe o que me assusta? É que na cabeça desse povo, sem limite, sem freio, sem respeito, nós não podemos falar nada. Eles fazem o que querem, nós não podemos falar nada. Vai a igreja começar a falar sobre essas manifestações sem o menor pudor que acontece ao meio-dia, à luz do sol? Tantos desvios de sexualidade, ninguém pode falar nada. Ah, você é preconceituoso, você vai ser processado. Ou seja, com os símbolos da fé, pode fazer tudo em nome da arte: quebrar, pintar, pegar Nossa Senhora e ralar ela num ralador de queijo, que eu já vi. Podem fazer tudo isso, porque o respeito é só daqui para lá, e pouco e quase nada de lá para cá. A falta de fé, a falta de respeito com as coisas sagradas, que se manifestou com aquele cavaleiro, continua vivo no coração de tantas pessoas. Graças a Deus, graças à nossa família cristã católica, nós somos devotíssimos de Nossa Senhora Aparecida, e esta fé está tão arraigada no coração do povo brasileiro. Aqui não é uma questão de falta de respeito, eu estou falando aquilo que eu vejo, sei e que me chegou através das próprias pessoas. Alguns nossos irmãos desiludidos com a igreja, que brigaram na paróquia, foram acolhidos talvez em outra denominação, hoje se dizem evangélicos fervorosos, mas tem lá no guarda-roupa, lá no armarinho, a imagem de Nossa Senhora Aparecida. O amor permaneceu, a devoção à mãe continuou, mesmo a pessoa professando uma outra fé, que não tem a devoção a Nossa Senhora como nossa intercessora, como mãe de toda a igreja. E aqui, meus irmãos, permita-me levá-los a uma reflexão simples. Por que amamos Maria? Por que amamos Nossa Senhora? Nós não precisamos ir longe. Aqui nós temos Nossa Senhora Aparecida. Falamos dela hoje. Poderia ser Nossa Senhora das Graças, Nossa Senhora de Fátima, do Rosário, Desatadora dos Nós, de Guadalupe, Rainha da Paz, e tantos outros nomes, títulos, mas é Maria, Mãe de Deus e Nossa Mãe. Então aqui nós não precisamos criar motivos para amar Nossa Senhora. Aqui nós precisamos ir até a Bíblia e tratar Maria como a Bíblia me ensina.

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7: 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Olá, voltamos. É hora de ficar bem informado. Mais um bloco do Info News está no ar nesta segunda-feira. Segundo dados divulgados pela Organização Mundial da Saúde, OMS, em outubro deste ano, mostram que a expectativa de vida global alcançou 73,3 anos em 2023, ficando muito próxima da marca de 73,4 anos registrada em 2019, antes da crise sanitária da Covid-19, que havia deprimido o indicador para 71,5 anos em 2021, ali para 2022, na virada daqueles anos. Embora a recuperação da longevidade total demonstre avanço na saúde pública, a entidade alerta que o ritmo de crescimento da expectativa de anos vividos com boa saúde é mais lento, situando-se em 62,8 anos em 2023, ainda 0,4 ano abaixo do patamar pré-pandêmico. Especialistas destacam que o desafio atual consiste em adaptar os sistemas de saúde para garantir que os anos adicionais sejam desfrutados com qualidade de vida diante das transformações demográficas e epidemiológicas globais. Daqui a pouco eu volto com mais um bloco do Info News, deixando você bem informado. 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
12: Uma e quatro.
13: Comecemos pela anunciação. O arcanjo Gabriel a saúda. Ave, ó cheia de graça. Se Maria é cheia de graça, não há espaço para o pecado. Então, ali está Santa Maria. Quando Nossa Senhora vai até a casa de Isabel, Isabel, cheia do Espírito Santo, vai dizer: de onde me vem a graça que a mãe do meu Senhor me venha visitar? Quando a sua saudação chegou aos meus ouvidos, a criança pulou de alegria no meu ventre. Se nós estivermos cheios deste Espírito, nós vamos reconhecer em Maria a mãe do meu Senhor. Não é a priminha de Isabel, não é alguém mais da sua família, é a mãe do meu Senhor, a mãe do meu Deus. Quando José vê Maria grávida, ele a repudia em silêncio, mas o anjo vai dizer: não temas em receber Maria, tudo que nela foi concebido é obra do Espírito. E José vai e recebe Maria. Jesus, morrendo no alto da cruz, ele olha para o discípulo amado, que simboliza toda a igreja, e ele vai dizer: filho, eis aí a tua mãe. Mãe, eis aí o teu filho. E desde aquele momento, o discípulo a levou para sua casa. Então pense comigo, pense comigo. O arcanjo saúda Maria. Isabel, cheia do Espírito Santo, saúda Maria, a mãe do meu Senhor. No Magnífica, Maria vai dizer: todas as gerações me chamarão de bem-aventurada. O anjo diz a José: não temas em receber Maria, tudo que nela foi concebido é obra do Espírito. Do alto da cruz, Jesus a entrega de presente para a igreja. O discípulo amado simboliza a igreja. Meus irmãos, pensa, compadre, agora. Será que nós somos melhores que os arcanjos para não saudá-la? Se um arcanjo em nome de Deus a saúda, quem somos nós para não saudá-la? Isabel, cheia do Espírito Santo, reconhece em Maria a mãe do Senhor. Quem tem o Espírito Santo tem honra de receber Maria em casa. De onde me vem a graça que a mãe do meu Senhor me venha visitar? A palavra que o anjo dirige a José, ele dirige a cada um de nós: não temas em receber Maria. Pode ser um devoto de Maria, pode receber Maria, porque o que nela foi concebido é obra do Espírito Santo, ela é a serva de Deus. Jesus, olhando para a igreja, para mim, para você, ele diz: filho, eis aí a tua mãe, mãe, eis aí o teu filho. Nós somos filhos de Maria. E depois disso, o discípulo amado a levou para casa. Quem é discípulo de Jesus, leva Maria para casa. Para não sermos devotos de Nossa Senhora, para não respeitarmos Maria, mãe de Deus e nossa mãe, nós precisamos ser melhores que o arcanjo Gabriel. Nós precisamos ter mais o Espírito Santo do que Isabel. Nós precisamos ser melhores que São José e até do que João, que a acolheu. Aqui, meus irmãos, a palavra de Deus não deixa dúvida. Se nós somos bíblicos, se nós seguimos o Evangelho, não há um outro caminho. Nós vamos amar Nossa Senhora, nós seremos devotos da Mãe de Deus e nossa, nós vamos saudá-la como anjo, ave cheia de graça, o Senhor é contigo. Nós vamos saudá-la cheia do Espírito Santo como Isabel: bendita és tu entre as mulheres e bendito é o fruto do vosso ventre. Nós vamos recebê-la em nossa casa, assim como José a acolheu. Nós vamos acolher o presente de Jesus no pé da cruz. Aqui nós temos a água que jorra. Essa água simboliza Tamruz. Aqui nós temos a água que jorra.

rejeitando a sua mãe. Quero convidar você a se consagrar com este canto a Nossa Senhora da Conceição Aparecida. Como seus filhos, colocar a nossa família, colocar o seu casamento, a sua saúde, debaixo do manto da rainha e padroeira do Brasil. Cantemos juntos, em forma de oração, a consagração à Nossa Senhora.

Meus irmãos, eu trago nas minhas mãos a bandeira do nosso amado Brasil. Nós que somos brasileiros e amamos o nosso país, nós queremos colocar simbolicamente esta bandeira aos pés de Nossa Senhora, ao lado da sua imagem, simbolizando os nossos sonhos, os nossos projetos, aquilo que nós esperamos para o nosso país, para que haja verdadeiramente ordem e progresso. Que esta bandeira simbolize a nossa esperança. E finalizando este nosso encontro, nós queremos elevar a Nossa Senhora as nossas preces, os nossos pedidos, as nossas intenções. Ó incomparável Senhora da Conceição Aparecida, Mãe de Deus, Rainha dos Anjos, Advogada dos pecadores, Refúgio e Consolação dos aflitos e atribulados, Virgem Santíssima, cheia de poder e de bondade, lançai sobre nós um olhar favorável, para que sejamos socorridos por vós em todas as necessidades em que nos acharmos. Lembrai-vos, ó Clementíssima Mãe Aparecida, que nunca se ouviu dizer que algum daqueles que tem a vós recorrido, invocado vosso santíssimo nome e implorado vossa singular proteção, fosse por vós abandonado. Animados com esta confiança, a vós recorremos. Tomamo-vos para sempre por nossa mãe, nossa protetora, consolação e guia, esperança e luz na hora da morte. Livrai-nos de tudo que possa ofender-vos. E ao vosso Santíssimo Filho Jesus, nosso Senhor e Salvador, preservai-nos de todos os perigos da alma e do corpo. Dirigi-nos em todos os assuntos espirituais e temporais. Livrai-nos da tentação do demônio, para que, trilhando o caminho da virtude, possamos um dia ver-vos e amar-vos na glória eterna. Por todos os

séculos dos séculos. Amém. Simbolicamente, colocando a bandeira do Brasil aos pés de Nossa Senhora, nós queremos rezar: Ave Maria, cheia de graça, o Senhor é convosco. Bendita sois vós entre as mulheres, e bendito é o fruto do vosso ventre, Jesus. Santa Maria, Mãe de Deus, rogai por nós, pecadores, agora e na hora de nossa morte. Amém. Rogai por nós, Santa Mãe de Deus, para que sejamos dignos das promessas de Cristo. Nossa Senhora Aparecida, rogai por nós. Meus irmãos e irmãs, que esta experiência do amor de Nossa Senhora se estenda para a nossa vida. Mais do que falar de Maria, nós devemos orar como Maria. Nossa Senhora guardava todas as coisas que ela não entendia no coração. Nós que somos seus filhos, nós que somos os seus devotos, nós que, simbolizados pela bandeira nacional, o nosso amado Brasil, que passa por tantas necessidades, tantas mazelas, o mal do desemprego, o coronavírus, tanta violência, a droga se alastrando, desvios financeiros, corrupção e tantos outros males, que Nossa Senhora, lá do céu, continue intercedendo pelo povo brasileiro, pelas nossas famílias, pela nossa igreja, que nós possamos colocar a nossa vida em ordem, para que nós tenhamos também progresso espiritual. A Bíblia nos diz: coloca a tua casa em ordem. Somente quando nós colocarmos em ordem a nossa família, a nossa casa, nós vamos também progredir nas coisas do céu. Que Nossa Senhora seja o nosso espelho, que nós possamos amar Jesus como ela o ama, que nós possamos dizer sim à vontade de Deus, assim como Maria disse. Que Deus os abençoe, que a proteção de Nossa Senhora Aparecida seja sentida por todos nós, em nome do Pai, e do Filho, e do Espírito Santo. Amém. Finalizamos este nosso encontro de fé, esse nosso encontro mariano de Nossa Senhora Aparecida, nossa amada rainha e padroeira do Brasil. Cantemos: viva a Mãe de Deus e nossa. Obrigado você pela sua companhia, e continue com esta programação de evangelização. Até a próxima, com a graça de Deus. Cantemos.

0: Oi, Padre Marcelo Rossi. É um prazer muito grande para nós estarmos fazendo essa oração junto com o senhor. Um abraço do Bruno.
1: E o outro do Marrone, para o senhor e para todos os fiéis que estão cantando aqui com a gente.
2: Deus abençoe, Bruno.

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7: A Hora do Consumidor chegando com a dúvida da nossa ouvinte Mariana de Uberaba, né? É, Minas Gerais. Ela comprou uma mesa de jantar e uma das cadeiras veio com o pé quebrado. A loja quer que ela fique com ela e oferece apenas um pequeno desconto. Ela pergunta se é obrigada a aceitar. Olha, Mariana, não necessariamente, viu? O artigo 18 do Código de Defesa do Consumidor estabelece alternativas quando um produto apresenta vício e ele não é solucionado no prazo legal. Dependendo da situação, o consumidor pode ter direito à substituição, restituição do valor ou abatimento proporcional, viu? Registre o problema e formalize sua escolha junto ao fornecedor, tá bom? Obrigado pela sua participação, minha amiga. Eu sou Kleber Salles, esse foi o nosso quadro A Hora do Consumidor. Grande abraço e até a próxima.
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5: 2h35.
6: Que esse aí é mais breve. É aquilo que eles nos acusam, que o católico é idólatra, porque ele adora imagem. Este é um cavalo de Troia, meu filho, que foi erguido desde Lutero e Calvino, e a coisa está até hoje. É o protestante acusando o católico de idólatra, e o católico falando que não é idólatra. Não, eu não adoro imagem. Adora? Você adora sim. Não, não estou falando adora, você é um idólatra, você tem imagem. A Bíblia fala, não fará para ti imagem nenhuma. Está escrito aqui, ó, não prestarás culto a ela, nem ficar no céu, nem na terra, nem no inferno. Pois é, o negócio está pegando aí, gente, porque se o negócio não pode fazer imagem, então me desculpe aqui, os protestantes não podem ver televisão, porque ali é imagem. Então, já não tem televisão em casa. E se não pode fazer imagem de nada que está no céu e na terra, e aqueles filhinhos dos pastores que brincam de fazendinha? E aqueles boizinho? Aquilo é uma imagem, que não é de verdade. Uma boneca, o que é uma boneca? É uma imagem. E se você começa a negar a imagem, você começa a negar a próprio Cristo. Porque Efésios vai dizer, Jesus é a imagem do Deus invisível que se fez carne. Então, meus irmãos, não vamos levar a Bíblia de qualquer jeito e para o nosso interesse. Porque se você falar comigo, e aqui que eu quebro a perna, que Deus proibiu fazer imagem, e o católico é idólatra porque faz imagem, eu vou dizer que esse Deus é louco. Esse Deus é louco. Mas por que, padre? Como que um Deus que proíbe fazer imagem, ele manda fazer imagem? Quer dizer, não tem palavra? Ele fala e desfaz? Ah não, eu falei. Ah não, não falei mais. Pode. Não pode mais. Não, pode de novo. E que Deus que é esse? Que palavra que é essa? O contexto da leitura é que vocês têm que entender. Porque geralmente, não todos, mas muitos protestantes que decoram o versículo, eles sabem o texto. Eles não conhecem o contexto e usam o versículo que decoraram como pretexto para atacar a Igreja Católica. Se você quiser quebrar a perna de uma meia dúzia aí, quando alguém protestante te citar um versículo, fale com ele assim: tá bom, esse versículo você citou qual? João capítulo tal, versículo tal, ótimo. Me cita o anterior ou depois? Não sabe. Porque eles decoram alguns versículos, porque o católico que não estuda, não lê e não sabe, ele fala: não, não vamos discutir religião, não. Religião não se discute, não se discute porque não sabe. Se você sabe, você vai mostrar para ele o nosso ponto de vista. Gente, uma coisa eu falo sem medo de estar errado, e eu estou sendo transmitido e filmado. Mais de 90% dos protestantes criticam a Igreja Católica naquilo que eles aprenderam que ela é, e não o que ela é de verdade, que eles não conhecem. Se eles conhecessem profundamente, me desculpe aqui a franqueza, eles seriam todos católicos. É impossível se conhecer a história da Igreja, a doutrina da Igreja, a sistematização da Bíblia, que foi a Igreja que fez, a Igreja que guardou. E outra, meus irmãos, use o QI de vocês. Eu gosto de pregar para gente inteligente. Se a Igreja estivesse contra a Bíblia, você acha que ela ia ler na missa um texto desse que fala: não faça imagem? Sendo que você está escutando a Igreja ler o texto e está cheio de imagem ali. Fala: peraí, era a Igreja, não lê isso. Como em César, eles falam: não leia João 6. Não vamos ler isso aqui, não. Não leia o Magnífico de Maria, não. A Anunciação leia pouco. É por isso, meus irmãos, acorda, gente. É por isso que muitas igrejas protestantes e pentecostais, eles ficam aonde? No antigo. Rei Davi, é Salomão, é Abraão, é Moisés, é Esther. Por que que eles são cristãos? Eles não pegam ali Jesus, São Paulo, Pedro e Tiago. Porque eles estão lascados. Porque a hora que começa a interpretar os textos, olha, mas aqui na Igreja não tem isso. Aqui a gente não faz isso. É preciso que você entenda a cabeça protestante evangélica para que você possa defender a sua fé católica. Duas considerações simples, eu queria ter tempo aqui. Vamos apenas para as duas. Qual é o contexto de Êxodo 20? O contexto é a saída do Egito. E o Egito era politeísta, eles tinham deuses para tudo. E o egípcio achava muito estranho o israelita adorar um Deus invisível. Porque o israelita rezava. Ele só falava: cadê Deus? Não, a gente não vê. Ah, não estou entendendo, você não vê Deus? E o seu? Ah lá, aquele é Anubis. Aí tinha Anubis. Esse aqui tinha deuses para tudo. E eles conviveram anos no Egito. Então, quando eles saem do Egito, o que Deus faz com Moisés? Ele passa o decálogo, a nossa catequese, os 10 mandamentos são resumidos, né? Não é tão grande, ele resumiu, e fala: não faça imagem, e não se prostre durante imagem. Quais imagens? As imagens dos deuses egípcios, onde os israelitas viam. Tanto é, atenção, que quando Moisés sobe, demora a descer, o que eles fazem? A imagem de um bezerro de ouro, e começam: ó, nosso Deus. Moisés vai e quebra as tábuas da lei. Por que que o povo se perverteu? Porque o povo acostumou no Egito, tudo tinha uma imagem, e eles não tinham, o Deus era invisível. Então eles fizeram um bezerro, imitando quem? Os bezerros do templo de Apis, no Egito antigo. Então Deus vai dizer para Moisés: diga para eles que não façam imagem. Imagem de quê? Imagem de deuses para serem adorados. Agora pensa comigo, o protestante, ele pega a imagem de santo e joga um texto do Antigo Testamento, onde nem santo tinha, Jesus nem tinha vindo, e eles pegam um texto para os deuses egípcios e jogam para os santos católicos. Eles fazem uma comparação totalmente difícil de entender como conseguem fazer essa interpretação. Só que as pessoas não entendem Bíblia, elas leem o texto e falam, realmente é verdade. Aqui, meus irmãos, entendam, quando foi, pelo menos eu e a igreja não se faz, quando foi que você foi ensinado na igreja que Nossa Senhora é deusa, que nós devemos adorá-la como deusa? Quando é que nós ensinamos, vamos adorar o Deus Galvão, viva o nosso Deus Galvão, viva o nosso Deus Antônio, viva o nosso Deus João Paulo II? A igreja nunca ensinou isso, e as imagens estão ali, são imagens lindíssimas. João Paulo II disse que a beleza da imagem me ensina a rezar, é uma imagem sacra, ela apenas lembra o santo, como a foto da minha mãe na minha carteira me lembra a minha mãe, mas a foto da minha carteira não é a minha mãe. Tanto é que a gente não fala, viva a imagem de Frei Galvão, idólatra! Idólatra! Viva a imagem de Frei Galvão! Viva a imagem de... Não. Viva Frei Galvão! Não é a imagem. A imagem é para lembrar do santo. Viva Frei Galvão! Viva São Judas Tadeu! Não é viva a imagem de São Judas Tadeu. Mas quando é a Eucaristia, a gente diz, viva Jesus, viva o Santíssimo Sacramento. Aí não é uma imagem, é Ele mesmo. Esse culto a Jesus, na liturgia, é latria. Nós adoramos apenas Deus Pai, Filho e Espírito Santo. E qualquer pessoa católica que adore santo está em pecado grave. Qual é o nosso relacionamento com os santos, padre? É o culto de dulia, que significa imitação. O santo foi santo porque ele teve virtudes. Quando eu sou devoto de um santo, eu quero colocar na minha vida as virtudes do santo. Quem foi amigo de Deus na terra, continua amigo de Deus no céu. Então eu creio que se alguém na terra pode, eu falo assim, reza para mim. Você reza. Padre, reza para mim, eu rezo. Gente, se a gente que está aqui na terra podemos rezar um para os outros, imagina aqueles que estão do lado de Deus. Eles podem rezar muito mais. É esta oração que o protestante não entende, que é a tal da intercessão ou comunhão dos santos. Porque a igreja é uma só. Nós estamos vivos, os que estão no purgatório padecem, os que estão no céu triunfam. É uma igreja só. Eu posso rezar por quem está no purgatório, as almas do purgatório podem interceder por mim, porque elas são benditas, mas ainda não. Os que estão no céu rezam por mim e eu posso pedir a intercessão deles. Por que isso acontece, padre? Porque o corpo de Cristo é um só. A igreja é uma só, em três níveis: triunfante, militante e padecente. E por último, tinha tanta coisa, gente, não tem nada, mas vamos lá. Anote aí na sua Bíblia alguns textos onde Deus manda fazer imagem. Aí eu gosto, porque quando você cita isso aqui, como que eles vão falar? Não, você está falando que Deus falou para não fazer imagem? Não fazer imagem. De quê? Nem que está no céu, nem que está na terra, nem debaixo. Êxodo 20. Então eu vou te citar alguns textos aqui. Vamos lá. Êxodo 25. Quando foi para fazer o templo, Deus disse a Moisés, farás dois querubins de ouro. Esses querubins terão as asas estendidas para o alto, e com as asas protegerão a tampa da Arca da Aliança, e ali eu virei estar contigo. Gente, Deus que diz, não faça imagem. Quando ele manda fazer a Arca da Aliança, ele fala, vocês vão colocar duas imagens de anjos na tampa, e é ali que eu vou me manifestar. O Deus é doido, ou a imagem de Êxodo 20 não é a imagem dos anjos. Entende a diferença? Lá era uma idolatria, aqui é uma presença de Deus. Deus manda fazer, quando ele manda fazer o templo grandioso de Jerusalém, eu citei Êxodo 25, 18 a 22, aqui 1 Reis 6, 26, dentro do Santíssimo colocarão dois querubins de madeira, querubins gigantes. Dentro do templo, Deus se manifestou. As portas tremeram, o templo se encheu de fumaça e o povo gritou, Deus está aqui. E o templo estava cheio de quê? De imagens. E quem pediu para colocar as imagens? Deus. As paredes do templo, cheio de coqueiros, de bois, de palmeiras, de tâmaras, árvores do mundo todo, era tudo ornamentado. Deus se manifestava ali. Era para Deus falar: não, não vou entrar nesse templo. Eu falei que não é para fazer imagem, está cheio de imagem aí. E ali Deus se manifesta. 1 Reis 6:29, todas as paredes do templo em redor eram entalhadas com figuras de querubins e palmas, mais imagem. Números 21:8, o Senhor disse a Moisés: faça a imagem de uma serpente de bronze. Quem for picado olha para a imagem e ficará curado. Olha aí, gente! Eles olhavam para a imagem e ficavam curados. Não é Deus falando: peça para eles olharem para o alto que eu vou curar, não. Olhe para a imagem. A imagem da serpente era a prefiguração de Cristo. Agora eu pergunto: ô padre, e agora? Faz ou não faz imagem? Porque Deus fala para não fazer e depois está mandando fazer um tanto? Não, gente, não é a questão da imagem. A questão é um Deus? Não faça. É para adorar? Não faça. É para colocar no lugar de Deus? Não faça. É para você achar que aquela imagem ali é Deus? Não faça. Mas é para te falar de Deus? Pode fazer. É para nos lembrar da mãe de Deus? Pode fazer. É para nos elevar à oração? Entendem isso? Claro que eu teria aqui muito mais para passar, mas esse pouco que eu disse já deu para você entender o contexto. Porque se Deus tivesse proibido toda e qualquer imagem, Ele não tinha mandado fazer tantas outras depois. Ou você vai me falar que Deus mudou de ideia, ou que Deus não fala a verdade. Então aqui é a questão do contexto. Quando a arca de Deus, com duas imagens, estava indo para a casa de Davi, Davi começou a dançar na frente da arca. Alguém falou da janela assim: oi, você é rei. Rei não faço, não. E Davi disse: eu estou dançando na presença do meu Deus. E ali a glória de Deus desceu. O que tinha na tampa da arca? Duas imagens de anjos. E dentro da arca, a presença de Deus. Então, meus irmãos, cuidado. Quando você pega o versículo fora do contexto, você faz uma confusão. Porque para quem conhece Bíblia, vai te mostrar facilmente que as coisas não são assim. Com essa breve explicação, espero que tenha ajudado a vocês a procurarem mais sobre isso, a estudarem mais sobre isso e a terem aquilo que São Pedro nos pede: estai prontos a dar a razão da vossa fé a todo aquele que vos pedir. Eles podem não concordar. Hoje é o tempo do respeito, então respeite, porque a igreja, desde que igreja é, ela tem pinturas e imagens de santos. A grande iconografia católica surgiu na Grande Idade Média, mas na catacumba de São Calixto, do século I, nós temos na parede uma pintura da Assunção de Nossa Senhora, uma mulher com os braços para o alto e os anjos nos pés. A figura mais antiga de Jesus Bom Pastor, que é uma figura, é do final do século I, ou seja, os nossos irmãos mais velhos do século I já pintavam nas catacumbas imagens de santo, imagens de Nossa Senhora, Jesus o Bom Pastor. Quer dizer, se eles que estão no século I entenderam que o poderiam, que nós, 21 séculos depois, não podemos imitar aqueles que estavam mais próximos a Jesus? Sabe, meus irmãos, o que a igreja não faz é brincar com a sua fé. A igreja é muito séria quando a questão é doutrina. E entre na doutrina está as belas imagens que nos levam à oração. Que não são o santo e muito menos Deus, mas um belo retrato e uma bela obra que nos eleva também a subir as nossas preces e a nossa fé. E espero um dia, se Deus quiser, imagine só, que você tenha a sua imagem. E você, depois da morte, a igreja olha e diga: é, esta pessoa lutou para ser santo. Essa pessoa é um exemplo para muita gente. Aí você terá lá a sua imagem bonitinha. As pessoas olhando para você, eu falo.

Maria Santíssima, que em vossa imagem milagrosa de Aparecida espalhais inúmeros benefícios sobre o Brasil. Eu, embora indigno de pertencer ao número dos vossos servos, mas desejando participar dos benefícios da vossa misericórdia, prostrado a vossos pés, consagro-vos o entendimento, para que sempre pense no amor que mereceis. Consagro-vos a língua, para que sempre vos louve e propague a vossa devoção. Consagro-vos o coração, para que depois de Deus vos ame sobre todas as coisas. Recebei-nos, ó Rainha incomparável, no ditoso número dos vossos servos. Acolhei-nos debaixo da vossa proteção. Socorrei-nos em nossas necessidades espirituais e temporais, e sobretudo na hora da nossa morte. Abençoai-nos, ó Mãe Celestial, e com vossa poderosa intercessão, fortalecei-nos em nossa fraqueza, a fim de que, servindo-vos fielmente nesta vida, possamos louvar-vos, amar-vos e render-vos graças no céu, por toda a eternidade, assim seja.

0: pela intercessão de Nossa Senhora Aparecida, Rainha e Padroeira do Brasil, a bênção de Deus Onipotente, Pai, Filho e Espírito Santo, desça sobre vós e permaneça sempre. Amém.
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0: Olá, meu amigo, olá, minha amiga ouvinte. Esse é o momento Despertai para o Amor e que o amor, de fato, desperte em nossos corações. Eu sou o Padre Ezequiel, desejo graça e paz. Primeiramente, quero pedir que você acompanhe as nossas redes sociais, todas elas, porque lá tem muita mensagem e muitas canções que fazem bem para a sua vida. Eu queria falar sobre a pressão que as lideranças muitas vezes enfrentam no trabalho em relação às expectativas que são criadas de compromissos e de tarefas que precisam desempenhar. A gente sabe que hoje em dia no trabalho existe muita pressão para cumprir metas. O que fazer diante disso? Como um líder deve lidar com a pressão que lhe é imposta de fora? A gente sabe que a pressão que muitas pessoas sofrem no trabalho acaba esgotando as pessoas, a tal ponto que não conseguem dormir, outras ficam estressadas, angustiadas e algumas até doentes. Pensam e repensam sobre a pressão que estão sofrendo. A pressão é muito grande. As pessoas do departamento, do trabalho, da empresa exigem que eu cumpra as tarefas. E eu também não quero passar adiante essa pressão, por exemplo, um líder para os seus subordinados dizendo não, eu vou simplesmente passar adiante essa pressão para que os meus colaboradores resolvam isso. Porque a pessoa também não quer se tornar antipática diante dos seus subordinados. Quando acontece isso, como se deveria agir para não adoecer ou impedir com que essa pressão faça mal? Em primeiro lugar, não faz sentido negar a pressão do trabalho. Por quê? Ela simplesmente está aí e de nada adianta fechar os olhos para isso. O meu chefe está me pressionando a dar tanto resultado, então eu tenho que encarar isso. Mas ao mesmo tempo é preciso manter uma distância interior em relação às exigências que nos são impostas e que devem ser repassadas aos outros. Ou seja, eu tenho a pressão diante do meu trabalho, mas eu mantenho uma distância interior para que eu consiga, mesmo diante da pressão, ter paz. Porque eu percebo que a minha vida é diferente daquilo que o trabalho exige. Ou seja, eu sou pessoa que preciso encontrar a minha paz. Mas o trabalho é a minha responsabilidade. Então, é preciso decidir para si mesmo até que ponto devem ser cumpridas as expectativas que vêm de cima. E algumas situações elas podem ser relativizadas. E assim pode-se fazer com que a pressão não seja passada adiante ou não me sufoque. O melhor caminho é refletir como se pode alcançar um resultado dentro da normalidade ou dentro da melhor decisão para que todo mundo fique bem. Veja, caro ouvinte, que essa palavra de hoje é uma tentativa de ajudar as pessoas que se sentem muito pressionadas pelo trabalho e não conseguem dar conta e ficam sufocadas. Diante disso, a gente percebe que nós temos que procurar manter a paz interior, ou seja, eu sou pessoa, sou diferente do meu trabalho. Por isso, também para ter sucesso no trabalho e ser reconhecido, é preciso demonstrar que a gente é responsável diante disso. Que essa reflexão te ajude hoje a pensar sobre a tua relação com o trabalho e com a pressão que muitas vezes você sofre nele. Que Deus, fonte da bênção, fonte da luz, abençoe o teu trabalho. Que o teu trabalho seja uma fonte de bênção para você, para tua família e para todos. Deus te abençoe em nome do Pai, do Filho e do Espírito Santo. Amém.
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0: misericordioso a Santa Faustina às 3 horas da tarde.
1: Implora a minha misericórdia, especialmente pelos pecadores, e ao menos por... Implora a minha misericórdia, especialmente pelos pecadores, e ao menos...

0: Espírito Santo.
1: Amém.
0: Pai nosso, que estais nos céus, santificado seja o vosso nome. Venha a nós o vosso reino. Seja feita a vossa vontade, assim na terra como no céu. O pão nosso de cada dia nos dai hoje. Perdoai-nos as nossas ofensas, assim como nós perdoamos a quem nos tem ofendido. E não nos deixeis cair em tentação, mas livrai-nos do mal. Amém.
2: Ave Maria, cheia de graça, o Senhor é convosco. Bendita sois vós entre as mulheres. Bendito é o fruto do vosso ventre, Jesus. Santa Maria, Mãe de Deus, rogai por nós, pecadores, agora e na hora de nossa morte. Amém.
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4: Creio em Deus, Pai Todo-Poderoso, Criador do céu e da terra, e em Jesus Cristo, seu único Filho, nosso Senhor, que foi concebido pelo poder do Espírito Santo, nasceu da Virgem Maria, padeceu sob Pôncio Pilatos, foi crucificado, morto e sepultado, desceu à mansão dos mortos, ressuscitou ao terceiro dia, subiu aos céus, está sentado à direita de Deus Pai Todo-Poderoso, donde há de vir julgar os vivos e os mortos. Creio no Espírito Santo, na Santa Igreja Católica, na comunhão dos santos, na remissão dos pecados, na ressurreição da carne, na vida eterna. Amém.
5: Nesta primeira dezena, nós colocamos aos pés de Jesus misericordioso a sua vida, suas intenções, suas necessidades mais profundas do íntimo do seu coração. Nos unimos às almas do purgatório. Rezamos pela conversão dos pecadores do mundo inteiro, pela conversão da nossa família. Eterno Pai,
6: eu vos ofereço o corpo e o sangue, a alma e a divindade de vosso diletíssimo Filho, nosso Senhor Jesus Cristo, em expiação dos nossos pecados e os do mundo inteiro.
5: Pela sua dolorosa paixão,
7: tende misericórdia de nós e do mundo inteiro.
5: Pela sua dolorosa paixão,
7: tende misericórdia de nós e do mundo inteiro.
5: Pela sua dolorosa paixão,
7: tende misericórdia de nós e do mundo inteiro.
5: Pela sua dolorosa paixão,
7: tende misericórdia de nós e do mundo inteiro.
5: Pela sua dolorosa paixão,
7: tende misericórdia de nós e do mundo inteiro.
5: Pela sua dolorosa paixão,
7: tende misericórdia de nós e do mundo inteiro.
5: Pela sua dolorosa paixão,
7: tende misericórdia de nós e do mundo inteiro.
5: Pela sua dolorosa paixão,
7: tende misericórdia de nós e do mundo inteiro.
5: Pela sua dolorosa paixão,
7: tende misericórdia de nós e do mundo inteiro.
5: Pela sua dolorosa paixão,
7: tende misericórdia de nós e do mundo inteiro.
3: Nesta segunda dezena, nós rezamos por você que está doente, por você no leito do hospital, por você que traz uma doença incurável, e com você dizemos: Jesus, eu confio em vós. Convidamos você agora a abandonar-se inteiramente na misericórdia de Jesus que o envolve agora. Nós colocamos aos pés de Jesus todos os enfermos, aqueles que nós conhecemos e amamos, e especialmente rezamos por aqueles enfermos esquecidos, pelos quais ninguém mais reza, e por isso rezamos com imensa confiança. Eterno Pai,
4: eu vos ofereço o corpo e o sangue, a alma e a divindade de vosso diletíssimo Filho, nosso Senhor Jesus Cristo, em expiação dos nossos pecados e os do mundo inteiro.
3: pela sua dolorosa paixão.
5: Tende misericórdia de nós e do mundo inteiro.
3: Pela sua dolorosa paixão.
5: Tende misericórdia de nós e do mundo inteiro.
3: Pela sua dolorosa paixão.
5: Tende misericórdia de nós e do mundo inteiro.
3: Pela sua dolorosa paixão.
5: Tende misericórdia de nós e do mundo inteiro.
3: Pela sua dolorosa paixão.
5: Tende misericórdia de nós e do mundo inteiro.

0: inteiro
1: pela sua dolorosa paixão.
0: Tende misericórdia de nós e do mundo inteiro
1: pela sua dolorosa paixão.
0: Tende misericórdia de nós e do mundo inteiro
1: pela sua dolorosa paixão.
0: Tende misericórdia de nós e do mundo inteiro
1: pela sua dolorosa paixão.
0: Tende misericórdia de nós e do mundo inteiro
1: pela sua dolorosa paixão.
0: Tende misericórdia de nós e do mundo inteiro. Nesta terceira dezena, nós apresentamos a Jesus misericordioso toda e qualquer forma de desespero. Nós pedimos que o sangue e água que jorram do diletíssimo coração de Jesus envolva agora, na paz que vem do Senhor, toda e qualquer pessoa que se sente em desespero, as famílias, os doentes, os agonizantes deste dia, os endividados, que recebam agora, no nome de Jesus, do coração misericordioso de Jesus, a paz que o mundo não conhece. Rezemos agora com imensa confiança. É Jesus misericordioso quem nos visita. Eterno Pai, eu vos ofereço o corpo e o sangue, a alma e a divindade de vosso diletíssimo Filho, nosso Senhor Jesus Cristo, em expiação dos nossos pecados e os do mundo inteiro, pela sua dolorosa paixão.
1: Tende misericórdia de nós e do mundo inteiro.
0: Pela sua dolorosa paixão.
1: Tende misericórdia de nós e do mundo inteiro.
0: Pela sua dolorosa paixão.
1: Tende misericórdia de nós e do mundo inteiro.
0: Pela sua dolorosa paixão.
1: Tende misericórdia de nós e do mundo inteiro.
0: Pela sua dolorosa paixão.
1: Tende misericórdia de nós e do mundo inteiro.
0: Pela sua dolorosa paixão.
1: Tende misericórdia de nós e do mundo inteiro.
0: Pela sua dolorosa paixão.
1: Tende misericórdia de nós e do mundo inteiro.
0: Pela sua dolorosa paixão.
1: Tende misericórdia de nós e do mundo inteiro.
0: Pela sua dolorosa paixão.
1: Tende misericórdia de nós e do mundo inteiro.
0: Pela sua dolorosa paixão.
1: Tende misericórdia de nós e do mundo inteiro. Nesta quarta dezena, nós apresentamos a Jesus as necessidades mais íntimas de cada um de nós. E por isso agora você apresenta a sua necessidade. Fale com Jesus agora, que ouve-nos em oração. Porque Jesus tudo pode, nós queremos também nesta dezena pedir por nossas famílias e em especial por todos aqueles que precisam de um trabalho. Jesus, nós pedimos por todo pai de família, por toda mãe de família, por todo jovem que precisa trabalhar. Nós pedimos, Senhor, que tua divina misericórdia, unida à tua divina providência, abra os caminhos para todos os trabalhadores que precisam hoje de um emprego. Rezemos com imensa confiança. Eterno Pai, eu vos ofereço o corpo e o sangue,
0: a alma e a divindade de vosso diletíssimo Filho, nosso Senhor Jesus Cristo, em expiação dos nossos pecados e os do mundo inteiro.
1: Pela sua dolorosa paixão,
0: tende misericórdia de nós e do mundo inteiro.
1: Pela sua dolorosa paixão,
0: tende misericórdia de nós e do mundo inteiro.
1: Pela sua dolorosa paixão,
0: tende misericórdia de nós e do mundo inteiro.
1: Pela sua dolorosa paixão,
0: tende misericórdia de nós e do mundo inteiro.
1: Pela sua dolorosa paixão,
0: tende misericórdia de nós e do mundo inteiro.
1: Pela sua dolorosa paixão,
0: tende misericórdia de nós e do mundo inteiro.
1: Pela sua dolorosa paixão,
0: tende misericórdia de nós e do mundo inteiro.
1: Pela sua dolorosa paixão,
0: tende misericórdia de nós e do mundo inteiro.
1: Pela sua dolorosa paixão,
0: tende misericórdia de nós e do mundo inteiro.
1: Pela sua dolorosa paixão,
0: tende misericórdia de nós e do mundo inteiro. Nesta quinta dezena, nós apresentamos a Jesus tudo aquilo que para nós não tem solução aos olhos humanos. Nesta dezena, nós rezamos por aquilo que é impossível aos nossos olhos, mas não é para Jesus. Pedimos a Jesus pelas curas físicas, por todas aquelas enfermidades que diante da medicina não há cura, por todos os desenganados, por todos aqueles que passam nesse exato momento por muitas aflições e provações na própria carne. Nós pedimos, Jesus, cura, libertação, restauração, pelo poder da Tua infinita misericórdia. Jesus, Tu és a nossa solução. Nós pedimos por todas as causas impossíveis, pedimos a Tua presença, pedimos a Tua fortaleza e nós convidamos nesse instante você que reza conosco, que de maneira especial recorra à intercessão de Santa Faustina, aquela que foi e é a secretária da Divina Misericórdia. Jesus disse a Santa Faustina: peçam muito, muito mesmo, porque o meu desejo é dar muito. Faça seu pedido e reze com um coração feliz e repleto de confiança. Eterno Pai, eu vos ofereço o corpo e o sangue, a alma e a divindade de vosso diletíssimo Filho, nosso Senhor Jesus Cristo, em expiação dos nossos pecados e os do mundo inteiro, pela sua dolorosa paixão.
1: Tende misericórdia de nós e do mundo inteiro.
0: Pela sua dolorosa paixão.
1: Tende misericórdia de nós e do mundo inteiro.
0: Pela sua dolorosa paixão.
1: Tende misericórdia de nós e do mundo inteiro.
0: Pela sua dolorosa paixão.
1: Tende misericórdia de nós e do mundo inteiro.
0: Pela sua dolorosa paixão.
1: Tende misericórdia de nós e do mundo inteiro.
0: Pela sua dolorosa paixão.
1: Tende misericórdia de nós e do mundo inteiro.
0: Pela sua dolorosa paixão.
1: Tende misericórdia de nós e do mundo inteiro.
0: Pela sua dolorosa paixão.
1: Tende misericórdia de nós e do mundo inteiro.
0: Pela sua dolorosa paixão.
1: Tende misericórdia de nós e do mundo inteiro.
0: Pela sua dolorosa paixão.
1: Tende misericórdia de nós e do mundo inteiro.
0: Deus Santo, Deus Forte, Deus Imortal, tende piedade de nós e do mundo inteiro. Deus Santo, Deus Forte, Deus Imortal, tende piedade de nós e do mundo inteiro. Deus Santo, Deus Forte, Deus Imortal, tende piedade de nós e do mundo inteiro.
1: Em nome do Pai, do Filho e do Espírito Santo.
0: Amém.

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10: O Atlético Mineiro venceu o Santos por 2-1 na Arena MRV, em Belo Horizonte, pela 30ª rodada do Campeonato Brasileiro. Em uma partida bastante disputada, os gols saíram apenas nos minutos finais do segundo tempo. O Santos chegou a abrir o placar aos 42 minutos, com Gabriel, e parecia encaminhar um resultado importante fora de casa. No entanto, o Galo reagiu na reta final e empatou aos 45 minutos, com Vitor Hugo, que aproveitou a oportunidade para balançar as redes e recolocar a equipe mineira na partida. Quando o empate parecia definido, o Atlético Mineiro conseguiu a virada nos acréscimos. Aos 51 minutos do segundo tempo, Thiago Borbas marcou um golaço de bicicleta após cruzamento de Minda, garantindo a vitória atleticana diante da torcida. O resultado foi importante para o Galo na disputa por uma vaga nas competições continentais, enquanto o Santos deixou escapar pontos preciosos na reta final do Brasileirão. A vitória também marcou uma reação emocionante da equipe mineira, que mostrou o poder de decisão até o último lance da partida.
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14: Super dicas.
15: Para limpar os vidros de casa ou do carro, use cera automotiva. Assim, além do brilho, as gotas de chuva escorrerão, não secando no vidro e não deixando manchas.
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13: 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Olá, voltamos nesse feriado de 12 de outubro, segunda-feira, com mais um bloco do Info News e essa é a notícia de agora. Dados divulgados pelo IBGE apontam que o rebanho bovino brasileiro recuou 1,7% em 2025, totalizando 234,3 milhões de cabeças e registrando o menor patamar desde 2022. O encolhimento do plantel, que acumula queda pelo segundo ano consecutivo, decorre do aumento expressivo no abate de animais, especialmente fêmeas, nos últimos 4 anos. O Centro-Oeste segue concentrando o maior volume nacional, com 72,2 milhões de animais, enquanto o Nordeste despontou como a única região com alta, avançando 2,2%. Apesar da redução numérica de bovinos, o valor total da produção pecuária nacional alcançou um recorde de 141,2 bilhões de reais em 2025, alta de 6,2%. O resultado foi impulsionado, sobretudo, pela produção de leite, que somou 89,5 bilhões de reais e atingiu a marca histórica de 36,7 bilhões de litros, com ganho de produtividade por animal e pelos ovos de galinha, cuja produção chegou a 5,7 bilhões de dúzias. O setor também registrou recordes expressivos na produção de mel e camarão no período. Daqui a pouco eu volto com o último bloco de hoje do nosso Info News. Fique ligado.
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3: 4:35.

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0: Creio em Deus Pai Todo-Poderoso, Criador do céu e da terra, e em Jesus Cristo, seu único Filho, nosso Senhor, que foi concebido pelo poder do Espírito Santo, nasceu da Virgem Maria, padeceu sob Pôncio Pilatos, foi crucificado, morto e sepultado, desceu à mansão dos mortos, ressuscitou ao terceiro dia, subiu aos céus e está sentado à direita de Deus Pai Todo-Poderoso, donde há de vir a julgar os vivos e os mortos. Creio no Espírito Santo, na Santa Igreja Católica, na comunhão dos santos, na remissão dos pecados, na ressurreição da carne, na vida eterna. Amém. Pai nosso que estais no céu, santificado seja o vosso nome. Venha a nós o vosso reino, seja feita a vossa vontade, assim na terra como no céu.
1: O pão nosso

0: livrai-nos do mal. Amém.
1: Ave Maria, cheia de graça, o Senhor é convosco. Bendita sois vós entre as mulheres e bendito é o fruto do vosso ventre, Jesus.
0: Santa Maria, Mãe de Deus, rogai por nós, pecadores, agora e na hora de nossa morte. Amém.
1: Ave Maria, cheia de graça, o Senhor é convosco. Bendita sois vós entre as mulheres e bendito é o fruto do vosso ventre, Jesus.
0: Santa Maria, Mãe de Deus, rogai por nós, pecadores, agora e na hora de nossa morte. Amém.
1: Ave Maria, cheia de graça, o Senhor é convosco. Bendita sois vós entre as mulheres e bendito é o fruto do vosso ventre, Jesus.
0: Santa Maria, Mãe de Deus, rogai por nós, pecadores, agora e na hora de nossa morte. Amém.

0: Pai nosso que estais no céu, santificado seja o vosso nome. Venha a nós o vosso reino, seja feita a vossa vontade, assim na terra como no céu.
1: O pão nosso de cada dia nos dai hoje. Perdoai-nos as nossas ofensas, assim como nós perdoamos a quem nos tem ofendido. E não nos deixeis cair em tentação, mas livrai-nos do mal. Amém.
0: Ave Maria, cheia de graça, o Senhor é convosco. Bendita sois vós entre as mulheres, e bendito é o fruto do vosso ventre, Jesus.
1: Santa Maria, Mãe de Deus, rogai por nós, pecadores, agora e na hora de nossa morte. Amém.
0: Ave Maria, cheia de graça, o Senhor é convosco. Bendita sois vós entre as mulheres, e bendito é o fruto do vosso ventre, Jesus.
1: Santa Maria, Mãe de Deus, rogai por nós, pecadores, agora e na hora de nossa morte. Amém.
0: Ave Maria, cheia de graça, o Senhor é convosco. Bendita sois vós entre as mulheres, e bendito é o fruto do vosso ventre, Jesus.
1: Santa Maria, Mãe de Deus, rogai por nós, pecadores, agora e na hora de nossa morte. Amém.
0: Ave Maria, cheia de graça, o Senhor é convosco. Bendita sois vós entre as mulheres, e bendito é o fruto do vosso ventre, Jesus.
1: Santa Maria, Mãe de Deus, rogai por nós, pecadores, agora e na hora de nossa morte. Amém.
0: Ave Maria, cheia de graça, o Senhor é convosco. Bendita sois vós entre as mulheres, e bendito é o fruto do vosso ventre, Jesus.
1: Santa Maria, Mãe de Deus, rogai por nós, pecadores, agora e na hora de nossa morte. Amém.
0: Ave Maria, cheia de graça, o Senhor é convosco. Bendita sois vós entre as mulheres, e bendito é o fruto do vosso ventre, Jesus.
1: Santa Maria, Mãe de Deus, rogai por nós, pecadores, agora e na hora de nossa morte. Amém.
0: Ave Maria, cheia de graça, o Senhor é convosco. Bendita sois vós entre as mulheres, e bendito é o fruto do vosso ventre, Jesus.
1: Santa Maria, Mãe de Deus, rogai por nós, pecadores, agora e na hora de nossa morte. Amém.
0: Ave Maria, cheia de graça, o Senhor é convosco. Bendita sois vós entre as mulheres, e bendito é o fruto do vosso ventre, Jesus.
1: Santa Maria, Mãe de Deus, rogai por nós, pecadores, agora e na hora de nossa morte. Amém.
0: Ave Maria, cheia de graça, o Senhor é convosco. Bendita sois vós entre as mulheres, e bendito é o fruto do vosso ventre, Jesus.
1: Santa Maria, Mãe de Deus, rogai por nós, pecadores, agora e na hora de nossa morte. Amém.
0: Ave Maria, cheia de graça, o Senhor é convosco. Bendita sois vós entre as mulheres, e bendito é o fruto do vosso ventre, Jesus.
1: Santa

0: Amém.
1: Ave Maria, cheia de graça, o Senhor é convosco. Bendita sois vós entre as mulheres e bendito é o fruto do vosso ventre, Jesus.
0: Santa Maria, Mãe de Deus, rogai por nós, pecadores, agora e na hora de nossa morte. Amém.
1: Ave Maria, cheia de graça, o Senhor é convosco. Bendita sois vós entre as mulheres e bendito é o fruto do vosso ventre, Jesus.
0: Santa Maria, Mãe de Deus, rogai por nós, pecadores, agora e na hora de nossa morte. Amém.
1: Ave Maria, cheia de graça, o Senhor é convosco. Bendita sois vós entre as mulheres e bendito é o fruto do vosso ventre, Jesus.
0: Santa Maria, Mãe de Deus, rogai por nós, pecadores, agora e na hora de nossa morte. Amém.
1: Ave Maria, cheia de graça, o Senhor é convosco. Bendita sois vós entre as mulheres e bendito é o fruto do vosso ventre, Jesus.
0: Santa Maria, Mãe de Deus, rogai por nós, pecadores, agora e na hora de nossa morte. Amém.
1: Ave Maria, cheia de graça, o Senhor é convosco. Bendita sois vós entre as mulheres e bendito é o fruto do vosso ventre, Jesus.
0: Santa Maria, Mãe de Deus, rogai por nós, pecadores, agora e na hora de nossa morte. Amém.
1: Ave Maria, cheia de graça, o Senhor é convosco. Bendita sois vós entre as mulheres e bendito é o fruto do vosso ventre, Jesus.
0: Santa Maria, Mãe de Deus, rogai por nós, pecadores, agora e na hora de nossa morte. Amém.
1: Ave Maria, cheia de graça, o Senhor é convosco. Bendita sois vós entre as mulheres e bendito é o fruto do vosso ventre, Jesus.
0: Santa Maria, Mãe de Deus, rogai por nós, pecadores, agora e na hora de nossa morte. Amém.
1: Ave Maria, cheia de graça, o Senhor é convosco. Bendita sois vós entre as mulheres e bendito é o fruto do vosso ventre, Jesus.
0: Santa Maria, Mãe de Deus, rogai por nós, pecadores, agora e na hora de nossa morte. Amém.
1: Ave Maria, cheia de graça, o Senhor é convosco. Bendita sois vós entre as mulheres e bendito é o fruto do vosso ventre, Jesus.
0: Santa Maria, Mãe de Deus, rogai por nós, pecadores, agora e na hora de nossa morte. Amém.
1: Ave Maria, cheia de graça, o Senhor é convosco. Bendita sois vós entre as mulheres e bendito é o fruto do vosso ventre, Jesus.
0: Santa Maria, Mãe de Deus, rogai por nós, pecadores, agora e na hora de nossa morte. Amém.
1: Glória ao Pai, ao Filho e ao Espírito Santo.
0: Como era

0: Pai nosso que estais no céu, santificado seja o vosso nome. Venha a nós o vosso reino, seja feita a vossa vontade, assim na terra como no céu.
1: O pão nosso de cada dia nos dai hoje, perdoai-nos as nossas ofensas, assim como nós perdoamos a quem nos tem ofendido. E não nos deixeis cair em tentação, mas livrai-nos do mal. Amém.
0: Ave Maria, cheia de graça, o Senhor é convosco. Bendita sois vós entre as mulheres, e bendito é o fruto do vosso ventre, Jesus.
1: Santa Maria, Mãe de Deus, rogai por nós, pecadores, agora e na hora de nossa morte. Amém.
0: Ave Maria, cheia de graça, o Senhor é convosco. Bendita sois vós entre as mulheres, e bendito é o fruto do vosso ventre, Jesus.
1: Santa Maria, Mãe de Deus, rogai por nós, pecadores, agora e na hora de nossa morte. Amém.
0: Ave Maria, cheia de graça, o Senhor é convosco. Bendita sois vós entre as mulheres, e bendito é o fruto do vosso ventre, Jesus.
1: Santa Maria, Mãe de Deus, rogai por nós, pecadores, agora e na hora de nossa morte. Amém.
0: Ave Maria, cheia de graça, o Senhor é convosco. Bendita sois vós entre as mulheres, e bendito é o fruto do vosso ventre, Jesus.
1: Santa Maria, Mãe de Deus, rogai por nós, pecadores, agora e na hora de nossa morte. Amém.
0: Ave Maria, cheia de graça, o Senhor é convosco. Bendita sois vós entre as mulheres, e bendito é o fruto do vosso ventre, Jesus.
1: Santa Maria, Mãe de Deus, rogai por nós, pecadores, agora

0: nossa morte. Amém.
1: Ave Maria, cheia de graça, o Senhor é convosco. Bendita sois vós entre as mulheres, e bendito é o fruto do vosso ventre, Jesus.
0: Santa Maria, Mãe de Deus, rogai por nós, pecadores, agora e na hora de nossa morte. Amém.
1: Ave Maria, cheia de graça, o Senhor é convosco. Bendita sois vós entre as mulheres, e bendito é o fruto do vosso ventre, Jesus.
0: Santa Maria, Mãe de Deus, rogai por nós, pecadores, agora e na hora de nossa morte. Amém.
1: Ave Maria, cheia de graça, o Senhor é convosco. Bendita sois vós entre as mulheres, e bendito é o fruto do vosso ventre, Jesus.
0: Santa Maria, Mãe de Deus, rogai por nós, pecadores, agora e na hora de nossa morte. Amém.
1: Ave Maria, cheia de graça, o Senhor é convosco. Bendita sois vós entre as mulheres, e bendito é o fruto do vosso ventre, Jesus.
0: Santa Maria, Mãe de Deus, rogai por nós, pecadores, agora e na hora de nossa morte. Amém.
1: Ave Maria, cheia de graça, o Senhor é convosco. Bendita sois vós entre as mulheres, e bendito é o fruto do vosso ventre, Jesus.
0: Santa Maria, Mãe de Deus, rogai por nós, pecadores, agora e na hora de nossa morte. Amém.
1: Glória ao Pai, ao Filho e ao Espírito Santo.
0: Como era

Pai nosso que estais no céu, santificado seja o vosso nome. Venha a nós o vosso reino, seja feita a vossa vontade, assim na terra como no céu. O pão

0: Amém.
1: Ave Maria, cheia de graça, o Senhor é convosco. Bendita sois vós entre as mulheres, e bendito é o fruto do vosso ventre, Jesus.
0: Santa Maria, Mãe de Deus, rogai por nós, pecadores, agora e na hora de nossa morte. Amém.
1: Ave Maria, cheia de graça, o Senhor é convosco. Bendita sois vós entre as mulheres, e bendito é o fruto do vosso ventre, Jesus.
0: Santa Maria, Mãe de Deus, rogai por nós, pecadores, agora e na hora de nossa morte. Amém.
1: Ave Maria, cheia de graça, o Senhor é convosco. Bendita sois vós entre as mulheres, e bendito é o fruto do vosso ventre, Jesus.
0: Santa Maria, Mãe de Deus, rogai por nós, pecadores, agora e na hora de nossa morte. Amém.
1: Ave Maria, cheia de graça, o Senhor é convosco. Bendita sois vós entre as mulheres, e bendito é o fruto do vosso ventre, Jesus.
0: Santa Maria, Mãe de Deus, rogai por nós, pecadores, agora e na hora de nossa morte. Amém.
1: Ave Maria, cheia de graça, o Senhor é convosco. Bendita sois vós entre as mulheres, e bendito é o fruto do vosso ventre, Jesus.
0: Santa Maria, Mãe de Deus, rogai por nós, pecadores, agora e na hora de nossa morte. Amém.
1: Ave Maria, cheia de graça, o Senhor é convosco. Bendita sois vós entre as mulheres, e bendito é o fruto do vosso ventre, Jesus.
0: Santa Maria, Mãe de Deus, rogai por nós, pecadores, agora e na hora de nossa morte. Amém.
1: Ave Maria, cheia de graça, o Senhor é convosco. Bendita sois vós entre as mulheres, e bendito é o fruto do vosso ventre, Jesus.
0: Santa Maria, Mãe de Deus, rogai por nós, pecadores, agora e na hora de nossa morte. Amém.
1: Ave Maria, cheia de graça, o Senhor é convosco. Bendita sois vós entre as mulheres, e bendito é o fruto do vosso ventre, Jesus.
0: Santa Maria, Mãe de Deus, rogai por nós, pecadores, agora e na hora de nossa morte. Amém.
1: Ave Maria, cheia de graça, o Senhor é convosco. Bendita sois vós entre as mulheres, e bendito é o fruto do vosso ventre, Jesus.
0: Santa Maria, Mãe de Deus, rogai por nós, pecadores, agora e na hora de nossa morte. Amém.
1: Ave Maria, cheia de graça, o Senhor é convosco. Bendita sois vós entre as mulheres, e bendito é o fruto do vosso ventre, Jesus.
0: Santa Maria, Mãe de Deus, rogai por nós, pecadores, agora e na hora de nossa morte. Amém.
1: Glória ao Pai, ao Filho e ao Espírito Santo.

Pai nosso que estais no céu, santificado seja o vosso nome. Venha a nós o vosso reino, seja feita a vossa vontade, assim na terra como no céu.

0: mal. Amém.
1: Ave Maria, cheia de graça, o Senhor é convosco. Bendita sois vós entre as mulheres e bendito é o fruto do vosso ventre, Jesus.
0: Santa Maria, Mãe de Deus, rogai por nós, pecadores, agora e na hora de nossa morte. Amém.
1: Ave Maria, cheia de graça, o Senhor é convosco. Bendita sois vós entre as mulheres e bendito é o fruto do vosso ventre, Jesus.
0: Santa Maria, Mãe de Deus, rogai por nós, pecadores, agora e na hora de nossa morte. Amém.
1: Ave Maria, cheia de graça, o Senhor é convosco. Bendita sois vós entre as mulheres e bendito é o fruto do vosso ventre, Jesus.
0: Santa Maria, Mãe de Deus, rogai por nós, pecadores, agora e na hora de nossa morte. Amém.
1: Ave Maria, cheia de graça, o Senhor é convosco. Bendita sois vós entre as mulheres e bendito é o fruto do vosso ventre, Jesus.
0: Santa Maria, Mãe de Deus, rogai por nós, pecadores, agora e na hora de nossa morte. Amém.
1: Ave Maria, cheia de graça, o Senhor é convosco. Bendita sois vós entre as mulheres e bendito é o fruto do vosso ventre, Jesus.
0: Santa Maria, Mãe de Deus, rogai por nós, pecadores, agora e na hora de nossa morte. Amém.
1: Ave Maria, cheia de graça, o Senhor é convosco. Bendita sois vós entre as mulheres e bendito é o fruto do vosso ventre, Jesus.
0: Santa Maria, Mãe de Deus, rogai por nós, pecadores, agora e na hora de nossa morte. Amém.
1: Ave Maria, cheia de graça, o Senhor é convosco. Bendita sois vós entre as mulheres e bendito é o fruto do vosso ventre, Jesus.
0: Santa Maria, Mãe de Deus, rogai por nós, pecadores, agora e na hora de nossa morte. Amém.
1: Ave Maria, cheia de graça, o Senhor é convosco. Bendita sois vós entre as mulheres e bendito é o fruto do vosso ventre, Jesus.
0: Santa Maria, Mãe de Deus, rogai por nós, pecadores, agora e na hora de nossa morte. Amém.
1: Ave Maria, cheia de graça, o Senhor é convosco. Bendita sois vós entre as mulheres e bendito é o fruto do vosso ventre, Jesus.
0: Santa Maria, Mãe de Deus, rogai por nós, pecadores, agora e na hora de nossa morte. Amém.
1: Ave Maria, cheia de graça, o Senhor é convosco. Bendita sois vós entre as mulheres e bendito é o fruto do vosso ventre, Jesus.
0: Santa Maria, Mãe de Deus, rogai por nós, pecadores, agora e na hora de nossa morte. Amém.

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1: Olá, voltamos e o Info News está no ar com o último bloco de hoje, segunda-feira. Dados da Administração Nacional Oceânica e Atmosférica dos Estados Unidos e análises do Instituto Metsu apontam que a temperatura da superfície do mar na região do Niño 1 mais 2, situada junto à costa do Peru e do Equador, registrou uma anomalia de 5,3 graus acima da média na última semana de setembro de 2026. O patamar supera o recorde histórico anterior de 4,5 graus observado no evento de 1982 para o ano seguinte e marca um nível inédito na série semanal iniciada em 1981. O fenômeno, classificado como El Niño costeiro, difere do ciclo clássico no Pacífico Equatorial por se concentrar nas proximidades do litoral sul-americano. Contudo, o aquecimento extremo do oceano fornece energia e umidade adicionais que acendem alertas meteorológicos para o risco de chuvas torrenciais, enchentes e deslizamentos em áreas árdias e também densamente vulneráveis do Peru e do Equador, além de impactar os ecossistemas pesqueiros locais. Eu sou o Silva Júnior e esse foi o Info News deste feriado de segunda-feira, 12 de outubro. Amanhã voltamos com mais informações. Grande abraço, ótimo início de semana e excelente feriado.
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1: 6 e 2.

Deus Pai Todo-Poderoso, Criador do céu e da terra, e em Jesus Cristo, seu único Filho, nosso Senhor, que foi concebido pelo poder do Espírito Santo, nasceu da Virgem Maria, padeceu sob Pôncio Pilatos, foi crucificado, morto e sepultado, desceu à mansão dos mortos, ressuscitou ao terceiro dia, subiu aos céus, está sentado à direita de Deus Pai Todo-Poderoso, de onde há de vir a julgar os vivos e os mortos. Creio no Espírito Santo, na Santa Igreja Católica, na comunhão dos santos, na remissão dos pecados, na ressurreição da carne, na vida eterna. Amém. Pai nosso que

0: terra como no céu. O pão nosso de cada dia nos dai hoje. Perdoai-nos as nossas ofensas, assim como nós perdoamos a quem nos tem ofendido. E não nos deixeis cair em tentação, mas livrai-nos do mal. Amém.
1: O anjo do Senhor anunciou a Maria.
0: E ela concebeu do Espírito Santo.
1: Ave Maria, cheia de graça, o Senhor é convosco. Bendita sois vós entre as mulheres. Bendito é o fruto do vosso ventre, Jesus.
0: Santa Maria, Mãe de Deus, rogai por nós, pecadores, agora e na hora de nossa morte. Amém.
2: Eis aqui a serva do Senhor.
0: Faça-se em mim segundo a vossa palavra.
2: Ave Maria, cheia de graça, o Senhor é convosco. Bendita sois vós entre as mulheres, e bendito é o fruto do vosso ventre, Jesus.
0: Santa Maria, Mãe de Deus, rogai por nós, pecadores, agora e na hora de nossa morte. Amém.
3: E o Verbo divino se fez carne
0: e habitou entre nós.
3: Ave Maria, cheia de graça, o Senhor é convosco. Bendita sois vós entre as mulheres. Bendito é o fruto do vosso ventre, Jesus.
0: Santa Maria, Mãe de Deus, rogai por nós, pecadores, agora e na hora de nossa morte. Amém.

0: Ó meu Jesus, perdoai-nos, livrai-nos do fogo do inferno, levai as almas todas para o céu, e socorrei principalmente as que mais precisarem. Mãe de Deus, derramai sobre a humanidade inteira as graças eficazes da vossa chama de amor, agora e na hora de nossa morte. Amém.
1: O primeiro mistério gozoso, contemplamos a Anunciação a Maria.
2: Vamos pedir a virtude da humildade.
3: Pai nosso que estás no céu, santificado seja o vosso nome. Venha a nós o vosso reino, seja feita a vossa vontade, assim na terra como no céu.
0: O pão nosso de cada dia nos dai hoje. Perdoai-nos as nossas ofensas, assim como nós perdoamos a quem nos tem ofendido. E não nos deixeis cair em tentação, mas livrai-nos do mal. Amém.
3: Ave Maria, cheia de graça, o Senhor é convosco. Bendita sois vós entre as mulheres. Bendito é o fruto do vosso ventre, Jesus.
0: Santa Maria, Mãe de Deus, rogai por nós, pecadores, agora e na hora de nossa morte. Amém.
3: Ave Maria, cheia de graça, o Senhor é convosco. Bendita sois vós entre as mulheres. Bendito é o fruto do vosso ventre, Jesus.
0: Santa Maria, Mãe de Deus, rogai por nós, pecadores, agora e na hora de nossa morte. Amém.
3: Ave Maria, cheia de graça, o Senhor é convosco. Bendita sois vós entre as mulheres. Bendito é o fruto do vosso ventre, Jesus.
0: Santa Maria, Mãe de Deus, rogai por nós, pecadores, agora e na hora de nossa morte. Amém.
3: Ave Maria, cheia de graça, o Senhor é convosco. Bendita sois vós entre as mulheres. Bendito é o fruto do vosso ventre, Jesus.
0: Santa Maria, Mãe de Deus, rogai por nós, pecadores, agora e na hora de nossa morte. Amém.
3: Ave Maria, cheia de graça, o Senhor é convosco. Bendita sois vós entre as mulheres. Bendito é o fruto do vosso ventre, Jesus.
0: Santa Maria, Mãe de Deus, rogai por nós, pecadores, agora e na hora de nossa morte. Amém.
3: Ave Maria, cheia de graça, o Senhor é convosco. Bendita sois vós entre as mulheres. Bendito é o fruto do vosso ventre, Jesus.
0: Santa Maria, Mãe de Deus, rogai por nós, pecadores, agora e na hora de nossa morte. Amém.
3: Ave Maria, cheia de graça, o Senhor é convosco. Bendita sois vós entre as mulheres. Bendito é o fruto do vosso ventre, Jesus.
0: Santa Maria, Mãe de Deus, rogai por nós, pecadores, agora e na hora de nossa morte. Amém.
3: Ave Maria, cheia de graça, o Senhor é convosco. Bendita sois vós entre as mulheres. Bendito é o fruto do vosso ventre, Jesus.
0: Santa Maria, Mãe de Deus, rogai por nós, pecadores, agora e na hora de nossa morte. Amém.
3: Ave Maria, cheia de graça, o Senhor é convosco. Bendita sois vós entre as mulheres. Bendito é o fruto do vosso ventre, Jesus.
0: Santa Maria, Mãe de Deus, rogai por nós, pecadores, agora e na hora de nossa morte. Amém.
3: Ave Maria, cheia de graça, o Senhor é convosco. Bendita sois vós entre as mulheres. Bendito é o fruto do vosso ventre, Jesus.
0: Santa Maria, Mãe de Deus, rogai por nós, pecadores, agora e na hora de nossa morte. Amém.

0: Jesus, perdoai-nos, livrai-nos do fogo do inferno, levai as almas todas para o céu e socorrei principalmente as que mais precisarem. Mãe de Deus, derramai sobre a humanidade inteira as graças eficazes da vossa chama de amor, agora e na hora de nossa morte. Amém.
1: São João Paulo II,
2: rogai por nós.
3: Totus tuus, Maria.
4: No segundo mistério gozoso, contemplamos a visita de Nossa Senhora a Santa Isabel. Vamos pedir a virtude da caridade. Pai nosso que estais nos céus, santificado seja o vosso nome. Venha a nós o vosso reino. Seja feita a vossa vontade, assim na terra como no céu.
0: O pão nosso de cada dia nos dai hoje. Perdoai-nos as nossas ofensas, assim como nós perdoamos a quem nos tem ofendido. E não nos deixeis cair em tentação, mas livrai-nos do mal. Amém.
4: Ave Maria, cheia de graça, o Senhor é convosco. Bendita sois vós entre as mulheres, e bendito é o fruto do vosso ventre, Jesus.
0: Santa Maria, Mãe de Deus, rogai por nós, pecadores, agora e na hora de nossa morte. Amém.
4: Ave Maria, cheia de graça, o Senhor é convosco. Bendita sois vós entre as mulheres, e bendito é o fruto do vosso ventre, Jesus.
0: Santa Maria, Mãe de Deus, rogai por nós, pecadores, agora e na hora de nossa morte. Amém.
4: Ave Maria, cheia de graça, o Senhor é convosco. Bendita sois vós entre as mulheres, e bendito é o fruto do vosso ventre, Jesus.
0: Santa Maria, Mãe de Deus, rogai por nós, pecadores, agora e na hora de nossa morte. Amém.
4: Ave Maria, cheia de graça, o Senhor é convosco. Bendita sois vós entre as mulheres, e bendito é o fruto do vosso ventre, Jesus.
0: Santa Maria, Mãe de Deus, rogai por nós, pecadores, agora e na hora de nossa morte. Amém.
4: Ave Maria, cheia de graça, o Senhor é convosco. Bendita sois vós entre as mulheres, e bendito é o fruto do vosso ventre, Jesus.
0: Santa Maria, Mãe de Deus, rogai por nós, pecadores, agora e na hora de nossa morte. Amém.
4: Ave Maria, cheia de graça, o Senhor é convosco. Bendita sois vós entre as mulheres, e bendito é o fruto do vosso ventre, Jesus.
0: Santa Maria, Mãe de Deus, rogai por nós, pecadores, agora e na hora de nossa morte. Amém.
4: Ave Maria, cheia de graça, o Senhor é convosco. Bendita sois vós entre as mulheres, e bendito é o fruto do vosso ventre, Jesus.
0: Santa Maria, Mãe de Deus, rogai por nós, pecadores, agora e na hora de nossa morte.
4: Jesus.
0: Santa Maria, Mãe de Deus, rogai por nós, pecadores,

0: rogai por nós, pecadores, agora e na hora de nossa morte. Amém.
1: Ave Maria, cheia de graça, o Senhor é convosco. Bendita sois vós entre as mulheres, e bendito é o fruto do vosso ventre, Jesus.
0: Santa Maria, Mãe de Deus, rogai por nós, pecadores, agora e na hora de nossa morte. Amém.

0: do fogo do inferno, levai as almas todas para o céu, e socorrei principalmente as que mais precisarem. Mãe de Deus, derramai sobre a humanidade inteira as graças eficazes da vossa chama de amor, agora e na hora de nossa morte. Amém.
1: Santa Teresinha do Menino Jesus,
2: rogai por nós.
3: Totus tuus, Maria.
4: No terceiro mistério gozoso, contemplamos o nascimento de Jesus Cristo.
1: Vamos pedir um coração desapegado.
4: Pai nosso que estais nos céus, santificado seja o vosso nome. Venha a nós o vosso reino, seja feita a vossa vontade, assim na terra como no céu.
1: O pão nosso de cada dia nos dai hoje, perdoai-nos as nossas ofensas, assim como nós perdoamos a quem nos tenha ofendido. E não nos deixeis cair em tentação, mas livrai-nos do mal. Amém.
4: Ave Maria, cheia de graça, o Senhor é convosco. Bendita sois vós entre as mulheres, e bendito é o fruto do vosso ventre, Jesus.
5: Santa Maria, Mãe de Deus, rogai por nós, pecadores, agora e na hora de nossa morte. Amém.
4: Ave Maria, cheia de graça, o Senhor é convosco. Bendita sois vós entre as mulheres, bendito é o fruto do vosso ventre, Jesus.
5: Santa Maria, Mãe de Deus, rogai por nós, pecadores, agora e na hora de nossa morte. Amém.
4: Ave Maria, cheia de graça, o Senhor é convosco. Bendita sois vós entre as mulheres, e bendito é o fruto do vosso ventre, Jesus.
5: Santa Maria, Mãe de Deus, rogai por nós, pecadores, agora e na hora de nossa morte. Amém.
4: Ave Maria, cheia de graça, o Senhor é convosco. Bendita sois vós entre as mulheres, e bendito é o fruto do vosso ventre, Jesus.
5: Santa Maria, Mãe de Deus, rogai por nós, pecadores, agora e na hora de nossa morte. Amém.
4: Ave Maria, cheia de graça, o Senhor é convosco. Bendita sois vós entre as mulheres, bendito é o fruto do vosso ventre, Jesus.
5: Santa Maria, Mãe de Deus, rogai por nós, pecadores, agora e na hora de nossa morte. Amém.
4: Ave Maria, cheia de graça, o Senhor é convosco. Bendita sois vós entre as mulheres, e bendito é o fruto do vosso ventre, Jesus.
5: Santa Maria, Mãe de Deus, rogai por nós, pecadores, agora e na hora de nossa morte. Amém.
4: Ave Maria, cheia de graça, o Senhor é convosco. Bendita sois vós entre as mulheres, e bendito é o fruto do vosso ventre, Jesus.
5: Santa Maria, Mãe de Deus, rogai por nós, pecadores, agora e na hora de nossa morte. Amém.
4: Ave Maria, cheia de graça, o Senhor é convosco. Bendita sois vós entre as mulheres, e bendito é o fruto do vosso ventre, Jesus.
5: Santa Maria, Mãe de Deus, rogai por nós, pecadores, agora e na hora de nossa morte. Amém.
4: Ave Maria, cheia de graça, o Senhor é convosco. Bendita sois vós entre as mulheres, e bendito é o fruto do vosso ventre, Jesus.
5: Santa Maria, Mãe de Deus, rogai por nós, pecadores, agora e na hora de nossa morte. Amém.
4: Ave Maria, cheia de graça, o Senhor é convosco. Bendita sois vós entre as mulheres, e bendito é o fruto do vosso ventre, Jesus.
5: Santa Maria, Mãe de Deus, rogai por nós, pecadores, agora e na hora de nossa morte. Amém.

0: fogo do inferno, levai as almas todas para o céu, e socorrei principalmente as que mais precisarem. Mãe de Deus, derramai sobre a humanidade inteira as graças eficazes da vossa chama de amor, agora e na hora de nossa morte. Amém.
1: São José,
0: rogai por nós.
2: Totus tuus, Maria.
3: No quarto mistério gozoso, contemplamos a apresentação de Jesus no templo.
4: Vamos pedir a graça de nos ofertarmos por inteiro ao Pai.
3: Pai nosso que estás no céu, santificado seja o vosso nome. Venha a nós o vosso reino, seja feito a vossa vontade, assim na terra como no céu.
0: O pão nosso de cada dia nos dai hoje, perdoai-nos as nossas ofensas, assim como nós perdoamos a quem nos tem ofendido. E não nos deixeis cair em tentação, mas livrai-nos do mal. Amém.
3: Ave Maria, cheia de graça, o Senhor é convosco. Bendita sois vós entre as mulheres. Bendito é o fruto do vosso ventre, Jesus.
0: Santa Maria, Mãe de Deus, rogai por nós, pecadores, agora e na hora de nossa morte. Amém.
3: Ave Maria, cheia de graça, o Senhor é convosco. Bendita sois vós entre as mulheres. Bendito é o fruto do vosso ventre, Jesus.
0: Santa Maria, Mãe de Deus, rogai por nós, pecadores, agora e na hora de nossa morte. Amém.
3: Ave Maria, cheia de graça, o Senhor é convosco. Bendita sois vós entre as mulheres. Bendito é o fruto do vosso ventre, Jesus.
0: Santa Maria, Mãe de Deus, rogai por nós, pecadores, agora e na hora de nossa morte. Amém.
3: Ave Maria, cheia de graça, o Senhor é convosco. Bendita sois vós entre as mulheres. Bendito é o fruto do vosso ventre, Jesus.
0: Santa Maria, Mãe de Deus, rogai por nós, pecadores, agora e na hora de nossa morte. Amém.
3: Ave Maria, cheia de graça, o Senhor é convosco. Bendita sois vós entre as mulheres. Bendito é o fruto do vosso ventre, Jesus.
0: Santa Maria, Mãe de Deus, rogai por nós, pecadores, agora e na hora de nossa morte. Amém.
3: Ave Maria, cheia de graça, o Senhor é convosco. Bendita sois vós entre as mulheres. Bendito é o fruto do vosso ventre, Jesus.
0: Santa Maria, Mãe de Deus, rogai por nós, pecadores, agora e na hora de nossa morte. Amém.
3: Ave Maria, cheia de graça, o Senhor é convosco. Bendita sois vós entre as mulheres. Bendito é o fruto do vosso ventre, Jesus.
0: Santa Maria, Mãe de Deus, rogai por nós, pecadores, agora e na hora de nossa morte. Amém.
3: Ave Maria, cheia de graça, o Senhor é convosco. Bendita sois vós entre as mulheres. Bendito é o fruto do vosso ventre, Jesus.
0: Santa Maria, Mãe de Deus, rogai por nós, pecadores, agora e na hora de nossa morte. Amém.
3: Ave Maria, cheia de graça, o Senhor é convosco. Bendita sois vós entre as mulheres. Bendito é o fruto do vosso ventre, Jesus.
0: Santa Maria, Mãe de Deus, rogai por nós, pecadores, agora e na hora de nossa morte. Amém.
3: Ave Maria, cheia de graça, o Senhor é convosco. Bendita sois vós entre as mulheres. Bendito é o fruto do vosso ventre, Jesus.
0: Santa Maria, Mãe de Deus, rogai por nós, pecadores, agora e na hora de nossa morte. Amém.

0: Perdoai-nos, livrai-nos do fogo do inferno, levai as almas todas para o céu e socorrei principalmente as que mais precisarem. Mãe de Deus, derramai sobre a humanidade inteira as graças eficazes da vossa chama de amor, agora e na hora de nossa morte. Amém.
1: São Francisco de Assis,
2: rogai por nós.
3: Totus tuus, Maria.
4: No quinto mistério gozoso, contemplamos a perda e o encontro de Jesus no Templo de Jerusalém. Vamos pedir a fecundidade na evangelização. Pai nosso que estais nos céus, santificado seja o vosso nome. Venha a nós o vosso reino. Seja feita a vossa vontade, assim na terra como no céu.
5: O pão nosso de cada dia nos dai hoje. Perdoai-nos as nossas ofensas, assim como nós perdoamos a quem nos tem ofendido. E não nos deixeis cair em tentação, mas livrai-nos do mal. Amém.
4: Ave Maria, cheia de graça, o Senhor é convosco. Bendita sois vós entre as mulheres, e bendito é o fruto do vosso ventre, Jesus.
6: Santa Maria, Mãe de Deus, rogai por nós, pecadores, agora e na hora de nossa morte. Amém.
4: Ave Maria, cheia de graça, o Senhor é convosco. Bendita sois vós entre as mulheres, e bendito é o fruto do vosso ventre, Jesus.
6: Santa Maria, Mãe de Deus, rogai por nós, pecadores, agora e na hora de nossa morte. Amém.
4: Ave Maria, cheia de graça, o Senhor é convosco. Bendita sois vós entre as mulheres, e bendito é o fruto do vosso ventre, Jesus.
6: Santa Maria, Mãe de Deus, rogai por nós, pecadores, agora e na hora de nossa morte. Amém.
4: Ave Maria, cheia de graça, o Senhor é convosco. Bendita sois vós entre as mulheres, e bendito é o fruto do vosso ventre, Jesus.
6: Santa Maria, Mãe de Deus, rogai por nós, pecadores, agora e na hora de nossa morte. Amém.
4: Ave Maria, cheia de graça, o Senhor é convosco. Bendita sois vós entre as mulheres, e bendito é o fruto do vosso ventre, Jesus.
6: Santa Maria, Mãe de Deus, rogai por nós, pecadores, agora e na hora de nossa morte. Amém.
4: Ave Maria, cheia de graça, o Senhor é convosco. Bendita sois vós entre as mulheres, e bendito é o fruto do vosso ventre, Jesus.
6: Santa Maria, Mãe de Deus, rogai por nós, pecadores, agora e na hora de nossa morte. Amém.
4: Ave Maria, cheia de graça, o Senhor é convosco. Bendita sois vós entre as mulheres, e bendito é o fruto do vosso ventre, Jesus.
6: Santa Maria, Mãe de Deus, rogai por nós, pecadores, agora e na hora de nossa morte. Amém.
4: Ave Maria, cheia de graça, o Senhor é convosco. Bendita sois vós entre as mulheres, e bendito é o fruto do vosso ventre, Jesus.
6: Santa Maria, Mãe de Deus, rogai por nós, pecadores, agora e na hora de nossa morte. Amém.
4: Ave Maria, cheia de graça, o Senhor é convosco. Bendita sois vós entre as mulheres, e bendito é o fruto do vosso ventre, Jesus.
6: Santa Maria, Mãe de Deus, rogai por nós, pecadores, agora e na hora de nossa morte. Amém.
4: Ave Maria, cheia de graça, o Senhor é convosco. Bendita sois vós entre as mulheres, e bendito é o fruto do vosso ventre, Jesus.
6: Santa Maria, Mãe de Deus, rogai por nós, pecadores, agora e na hora de nossa morte. Amém.

0: inferno, levai as almas todas para o céu, e socorrei principalmente as que mais precisarem. Mãe de Deus, derramai sobre a humanidade inteira as graças eficazes da vossa chama de amor, agora e na hora de nossa morte. Amém.
1: Santa Teresa d'Ávila,
2: rogai por nós.
3: Totus tuus, Maria.
0: Infinitas graças vos damos, soberana Rainha, pelos benefícios que todos os dias recebemos de vossas mãos liberais. Dignai-vos agora e para sempre tomar-nos debaixo do vosso poderoso amparo. E para mais nos obrigar, vos saudamos com a Salve Rainha. Salve Rainha, Mãe de Misericórdia, vida, doçura e esperança nossa salve. A vós bradamos os degredados filhos de Eva. A vós suspiramos gemendo e chorando neste vale de lágrimas. Eia, pois, advogada nossa, esses vossos olhos misericordiosos a nós volvei. E depois deste desterro, mostrai-nos Jesus, bendito fruto do vosso ventre. Ó clemente, ó piedosa, ó doce sempre Virgem Maria, rogai por nós, Santa Mãe de Deus, para que sejamos dignos das promessas de Cristo. Amém.

combate. Sede o nosso refúgio contra as maldades e as ciladas do demônio. Ordene-lhe, Deus, instantemente o pedimos. E vós, príncipe da milícia celeste, pela virtude divina, precipitai o inferno a Satanás e aos outros espíritos malignos que andam pelo mundo para perder as almas. Amém.

Bem-vinda, querida mãezinha, mãe de Aparecida. Cuide do nosso povo, da nossa diocese. Cuide de nossas paróquias. Cuide de nosso povo, nossos jovens, nossas crianças. Bem-vinda, querida mãe de Aparecida.

só aguardar um pouquinho, enquanto eles vão estacionando os carros. Podemos até sentar para agora aguardar um pouquinho que eles cheguem. E assim continuamos a nossa oração com a Santa Missa. Eu queria também convidar para que coloquemos em oração toda a nossa diocese, as nossas paróquias, que Deus abençoe nossas famílias. O carro de som continua chegando. Nossa Senhora Aparecida, que cuide da minha vida, que cuide do Brasil, que cuide do Brasil, principalmente nestes tempos tão tensos, de tanta tensão, de tanta violência. Infelizmente, precisamos da paz, precisamos construir a paz, precisamos testemunhar a paz, fazendo a nossa parte, começando por nós. É preciso armar-se de Deus e desarmar-se da raiva, do ódio, tão forte, infelizmente. É preciso vencer esse sentimento de raiva, superar também a tanta mentira que se vive hoje. Centros fabricadores de mentiras para divulgar, para enganar. Só a verdade de fato nos ajuda. Só a verdade consegue manter uma pessoa de pé, uma família de pé. A mentira nunca vai longe. Meu pai ensinava dizendo que a mentira tem perna muito curta, não dá conta. Cuidemos para sermos amigos da verdade e buscadores da verdade, que às vezes ela é tão misturada como o joio e o trigo, difícil de distinguir, difícil de saber. Meditemos sobre a nossa responsabilidade, meditemos sobre o nosso compromisso de filhos e filhas de Deus, criados à imagem e semelhança de Deus, para fazer o bem, para semear a paz. Desarmemos os corações também daqueles que às vezes moram perto de nós. Tem, às vezes até tem menos fé, rezam menos talvez, estão um pouco mais longe de Deus, não têm compromisso com religião, com a igreja. A violência é maior quando não se tem a consciência de estar perto de Deus. Desarmemos-nos e desarmemos. Como disse o Papa Leão no primeiro dia que ele assumiu o pontificado, ele disse: nós precisamos de uma paz desarmada e uma paz desarmante. Paz desarmada e paz desarmante. Muito bem, vem chegando o povo de Deus, deixando os carros lá no estacionamento, e vem chegando para cá. Venham chegando e nós vamos continuar a nossa jornada com a Santa Missa, a celebração eucarística. Podem vir chegando, lá de cima tem gente chegando. Quem sabe nós cantamos um cântico de Nossa Senhora, um cântico que todo mundo conhece, lembrando esta presença de Maria. Maria de Nazaré, por exemplo, é um canto que todo mundo sabe, todo mundo conhece. Vocês vão me ajudar?

0: E assim nós podemos dar continuidade à nossa jornada depois desta carreata. Faltam 12 minutos para as 7. Vamos celebrar a Eucaristia. Quem é o motivador, motivadora, pode chegar aqui perto, mais na frente, e pode fazer a sua motivação convidando as pessoas para a Santa Missa. Obrigado, Deus abençoe e bem-vinda.
1: Boa noite a todos. Vamos dar início à missa. Bem-aventurada Virgem Maria da Conceição. Irmãos e irmãs, nossa igreja no Brasil está em festa, pois celebra sua mãe e protetora, a Virgem da Conceição Aparecida. Neste mundo, Maria é modelo da igreja, peregrina, aquela que, na fidelidade ao Senhor, é a perfeita ouvinte da palavra de Deus. Hoje, nos recordamos do Dia das Crianças, confiante a Deus e toda ternura às vidas dos pequeninos. Celebremos com fé este dia festivo.

0: Filho e do Espírito Santo.
1: Amém.
0: Irmãos e irmãs, que a graça de nosso Senhor Jesus Cristo, o amor do Pai e a comunhão do Espírito Santo estejam sempre convosco.
1: Bendito seja Deus que nos reuniu no amor de Cristo.
0: Quando eu caminhava hoje de manhã, eu vinha pensando em Nossa Senhora, e eu nunca vi tantos ataques à Nossa Senhora como nos últimos dias. São 7 estados no Brasil em que as imagens de Nossa Senhora foram atacadas. Ontem foi queimada uma igreja em Santa Catarina. Infelizmente, podemos ter muitos atos de violência. Eu insistia em dizer que é preciso desarmar os corações do ódio. E ao mesmo tempo eu pensava em Nossa Senhora, que ela recebe os atos violentos e que ela não olhasse para as atitudes estúpidas de algumas pessoas. E que ela seja a mãe da misericórdia, como Jesus sempre tem sido misericordioso. Quando eles fazem violência, nós devolvemos amor, perdão. Mas não gostei nem um pouco, fiquei muito chateado, sinceramente, como gente, como padre, como bispo, me fiquei muito chateado com tudo que fizeram, estão fazendo e ainda vão fazer contra a nossa querida mãe. Nossa fé vem de Jesus, Maria e José. A igreja tem mãe, nossas famílias têm mãe. E essas atitudes violentas são atitudes de gente que não respeita nem as suas esposas. São feminicidas por dentro. Que mãezinha tenha misericórdia, paciência e perdoe. Porque a grande maioria gosta, ama e respeita a mãe de Jesus. Mas nós queremos fazer a nossa parte, querer pedir perdão por aqueles atos estúpidos, ignorantes, sem respeito, sem cultura, porque a Constituição nos garante a liberdade de religião. Mas alguns não entendem. É preciso estudar, tirar o país dessa ignorância também. E só a educação pode ajudar. Vamos cantar para pedir perdão.

0: Deus Todo-Poderoso, tenha compaixão de nós. Perdoe os nossos pecados. Ajude-nos a converter o nosso coração e aprimorá-lo, aperfeiçoá-lo até alcançar um dia a vida eterna.
1: Amém. Amém.

0: paz?
1: Oremos. Ó Deus Todo-Poderoso, ao rendermos culto à Imaculada Conceição de Maria, Mãe de Deus e Senhora Nossa, concedei que o povo brasileiro, vivendo na paz e na justiça, possa chegar um dia à pátria definitiva. Por nosso Senhor Jesus Cristo, vosso Filho, que é Deus, e convosco vive e reina na unidade do Espírito Santo por todos os séculos dos séculos.
0: Amém.

Leitura do livro de Ester. Ester revestiu-se com vestes de rainha e foi colocar-se no vestíbulo interno do Palácio Real, frente à residência do rei. O rei estava sentado no trono real, na sala do trono, frente à entrada. Ao ver a rainha Ester parada no vestíbulo, olhou para ela com agrado e estendeu-lhe o cetro de ouro que tinha na mão. Ester aproximou-se para tocar a ponta do cetro. Então o rei lhe disse: "O que me pedes, Ester? O que queres que eu faça? Ainda que me pedisses a metade do meu reino, ela te seria concedida." Ester respondeu-lhe: "Se ganhei as tuas boas graças, ó rei, e se for de teu agrado conceder-me a vida, eis o meu pedido, e a vida do meu povo, eis o meu desejo." Palavra do Senhor.

Escutai, minha filha, olhai, ouvi isso. Esquecei vosso povo e a casa paterna, que o rei se encante com a vossa beleza. Prestai-lhe homenagem, é vosso Senhor.

povo de Tiro vos traz seus presentes. 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

em vestes vistosas ao rei se dirige, e as virgens amigas lhes formam cortejo. Entre cantos de festa e com grande de alegria, ingressam então no palácio real.

0: Leitura do livro do Apocalipse de São João. Apareceu no céu um grande sinal. Uma mulher vestida do sol, tendo a lua debaixo dos pés, e sobre a cabeça uma coroa de 12 estrelas. E ela deu à luz um filho homem, que veio para governar todas as nações com cetro de ferro. Mas o filho foi levado para junto de Deus e do seu trono. Quando viu que tinha sido expulso para a terra, o dragão começou a perseguir a mulher que tinha dado à luz o menino. A serpente, então, vomitou como um rio de água atrás da mulher, a fim de a submergir. A terra, porém, veio em socorro da mulher. Palavra do Senhor.
1: Graças a Deus.

0: O Senhor esteja convosco.
1: Ele está no meio de nós.
0: Proclamação do Evangelho de Jesus Cristo, segundo João.
1: Glória a vós, Senhor.
0: Naquele tempo, houve um casamento em Caná da Galiléia, e a mãe de Jesus estava presente. Também Jesus e seus discípulos tinham sido convidados para o casamento. Como o vinho veio a faltar, a mãe de Jesus lhe disse: "Eles não têm mais vinho." Jesus respondeu-lhe: "Mulher, por que dizes isto a mim? Minha hora ainda não chegou." Sua mãe disse aos que estavam servindo: "Fazei o que ele vos disser." Estavam 6 talhas de pedra colocadas aí para a purificação que os judeus costumavam fazer. Em cada uma delas cabia mais ou menos 100 litros. Jesus disse aos que estavam servindo: "Enchei as talhas de água." Encheram-nas até a boca. Jesus disse: "Agora tirai e levai ao mestre-sala." E eles levaram. O mestre-sala experimentou a água que se tinha transformado em vinho. Ele não sabia de onde vinha, mas os que estavam servindo sabiam, pois eram eles que tinham tirado a água. O mestre-sala chamou então o noivo e lhe disse: "Todo mundo serve primeiro o vinho melhor, e quando os convidados já estão embriagados, serve o vinho menos bom. Mas tu guardaste o vinho melhor até agora." Este foi o início dos sinais de Jesus. Ele o realizou em Caná da Galiléia e manifestou a sua glória, e os seus discípulos creram nele. Palavra da salvação.
1: Glória a vós, Senhor.
2: Irmãos e irmãs, os que puderem sentar, outros onde puderem se encostar numa pedra ou na relva, como quiserem. Este é o momento da palavra de Deus que nós escutamos. E o que é que esta palavra quer nos dizer? Na verdade, são muitas coisas que estão ali. Existe uma carência no Evangelho, falta vinho. Na segunda leitura, nós temos um risco enorme. Qual é o risco? O risco de uma criança nascer e ser devorada pelo dragão. Na primeira leitura, nós temos um povo em risco. Um povo em apuros. E Esther faz uma oração suplicante. Na primeira leitura é um povo que sofre. Na segunda leitura é a fragilidade dos pequenos, dos pobres, dos marginalizados. Uma criança sempre representa os pequenos, os sofredores. E eles estão na iminência do dragão. Puxa vida. Imaginemos uma mulher grávida para dar à luz e o dragão se aproximando, a mãe em apuro, sem ter muito como se defender e nem defender o pequeno. Que imagem forte que é o Apocalipse. Mas exatamente mostra uma igreja pequena que está começando. E ela está chamando atenção aos grandes poderosos da época, que viviam outra religião. E esta criança pequena do Apocalipse é a igreja que está nascendo, é o começo depois da morte de Jesus. Então é uma criança pequena e o dragão, que são os poderosos, principalmente o imperador da época, que estava muito de olho, e ele perseguia muito os cristãos. Lá no Coliseu de Roma, eles eram colocados entre os leões para que os leões se divertissem devorando os cristãos. Esta é a criança pequena que o dragão está querendo devorar. Como o Apocalipse é atual. Quantas pessoas que nós vemos também em nossos tempos, inocentes, pessoas simples, pessoas também ignorantes,

sonho de devorar a criança, ele também depende de nós. Maria, uma mulher muito frágil, a igreja nascente, ela contou com a força de Deus. E Deus a libertou e a criança sobreviveu. Quantas crianças, hoje é o dia da criança, quantas crianças que foram impedidas de nascer, meu Pai do céu, quantas? E eu costumo dizer, como Jesus disse, eu sou o caminho, a verdade e a vida é Deus, a criança é Deus, a semente que está no ventre de uma mãe, já é um programa de vida que Deus colocou por completo. Só falta crescer, nascer e depois realizar este programa de vida. E estas crianças, eu sempre digo que elas estão vivas em algum lugar. E sempre peço que elas tenham misericórdia quando chegarmos lá no céu. Essas crianças vão dizer para as mães, o que será? Aqueles que abortaram, destruíram, mataram. O que essas crianças vão dizer para os seus pais? Aqueles que tomaram a decisão de matar. O dragão nos persegue. Ele gosta de nós. E ele faz de tudo para que nós trabalhemos para ele. E ele se enfeita, se camufla, se faz bonito. E depois ele engana, destrói. Cuidado. É hora de chamar atenção para este livro do Apocalipse. Para que os pequenos não sejam devorados. Porque depois o preço é muito grave. Queridos irmãos e irmãs. Em Caná falta vinho. Na nossa casa, o que é que está faltando, será? O que falta na nossa diocese, nas nossas paróquias, em nossas vidas? O que é que está faltando? O que falta no mundo? O que falta ao Brasil? Eles não têm mais vinho. Cada um pensa, talvez... Para alguns falta justiça, para outros falta a verdade. Eu falava no início e retomo antes da carreata chegar. Eu falava de quantas pessoas que são levadas pelos jogos. Eu me assustei quando fiquei sabendo de tanta gente aqui entre nós mesmo, aqui em Juína. Aqui na nossa diocese a gente não fica sabendo, mas quando estoura um, estoura outro. Quantas pessoas doentemente viciadas nos jogos que comprometem patrimônio, gente que já vendeu casa para pagar dívida. Uma outra mãe que teve que fazer 3 empréstimos para pagar dívida. Esse não é o dragão? Ou não? Ou não tem nada a ver com o dragão isso? Por isso que nós temos a missão, e também eu não sei como pais, como fazer, como cuidar disso, como tomar providências enquanto é tempo, porque estes vícios não são diferentes dos vícios das drogas, vícios do álcool, não é diferente. E com facilidade as pessoas entram nesta jogada, devagar, quando nota, não tem volta e as cobranças vêm para cima. Eu tenho o dever de dizer isso para vocês e acho que estou dizendo isso tarde. É tarde para dizer isso. Porque muitas pessoas já estão até o pescoço comprometidas. E a igreja tem que alertar, tem que anunciar, tem que profetizar, tem que prevenir, tem que avisar o mal que o dragão pode fazer. Continuando pensando na oração de Esther, uma oração bonita, que nós
também sejamos orantes.

0: antes o tempo todo pedindo pelo povo, implorando pelo povo, para que o povo nunca caia em armadilhas, em ciladas. E ciladas tem o tempo todo. E todos nós somos tentados pelas ciladas. Desculpem dizer, até eu como bispo, volta e meia tem cilada na nossa vida. É gente que programa, gente que se organiza. O dragão, eu costumo dizer que ele dorme perto do altar às vezes. Então é preciso muita oração, muitos anjos para cuidar de todos nós. Aqueles anjos que cuidaram de Maria, que fizeram o anúncio da boa notícia. Aqueles anjos que disseram, José, Maria, pegue o menino e fujam para o Egito, porque Herodes quer matar o menino. São esses anjos que nós precisamos o tempo todo para nos lembrar, nos livrar de tantas ciladas que infelizmente hoje é tão fácil e o tempo todo, e não faltam mecanismos, não faltam a inteligência artificial, não faltam tecnologias para fazer isso. Eu peço que nós fiquemos atentos à verdade, atentos à verdade. Tem horas que me passa a vontade de não dizer mais nada, porque parece que os frutos, cada vez mais as pessoas que parecem boas, se mudam para um lado perverso. A corrupção parece que não diz mais nada, parece que é um anestésico, que parece que a corrupção não diz mais nada. Ficamos anestesiados. Isso não é bom. Nós vamos pagar caro enquanto ficarmos quietos diante de tanto desvio, de tantos dragões que querem destruir e querem levar, manipular, dominar e a exploração. Porque depois de tudo vem a exploração. Vamos pedir a Nossa Senhora, como ela esteve tão atenta em Caná da Galileia, como ela percebeu tudo o que faltava, para que ela continue a cuidar de nós e que ela continue a nos dizer o que falta, o que precisa ser feito, para que ninguém de nós se omita da responsabilidade, do compromisso que tem diante do mundo, diante de Deus, diante da vida, diante do bem. Que neste sentido, rezemos uns pelos outros e também de maneira sensível, mas verdadeira, verdadeira, para que a nossa oração de fato chegue ao coração de Deus como uma oração que nasce do coração, que vem de dentro, que vem da verdade, que vem da paz, que vem da fé. Que Nossa Senhora Aparecida continue a passar na frente de tudo aquilo que impede desta nossa nação ser uma nação justa e solidária e fraterna para todos. Rezemos uns pelos outros, por nossas casas, nossas famílias, pelos doentes. Eu recebi uma intenção aqui da Dona Judite. Dona Judite, que hoje faz 3 anos que ela morreu. E ela morou aqui conosco, foi uma grande voluntária do Ministério da Esperança, entre outras atividades, uma grande colaboradora e muito devota de Nossa Senhora Aparecida. São pessoas que deram vida por causa da fé, do jeito de Maria. Assim ela, muitos, eu diria que todos os que estão aqui, têm algo parecido com Nossa Senhora Aparecida. Da generosidade, da doação, do cuidado, de fazer tudo o que dá, tudo o que está ao alcance para fazer o bem. E continuemos assim, lutando. Eu ando tanto nesta região, vendo agora já com a estrada quase pronta, como se moderniza. Estamos saindo de uma era em que estávamos atrás, desculpe dizer, estávamos um pouco para trás. E agora com a estrada tudo chega mais rápido e estamos numa revolução na região. E é preciso dar-se conta para que este progresso, este desenvolvimento sejam equilibrados com a justiça, com a verdade, sejam equilibrados com a fé, com a oração, com o temor de Deus, para que possamos ser também nós um povo bonito, justo, adulto, maduro de fé. Que Nossa Senhora alcance o coração dos mais longe e os mais de perto aqui da nossa querida e amada Diocese de Juína. Eu ontem de manhã rezei às 7 horas no cemitério de Aripuanã. Olha só. Era a inauguração de uma capela bonita que foi feita lá, dentro do cemitério, muito bonita, numa visão muito bonita, como lugar de acolhida, lugar de oração, lugar de silêncio, lugar de contemplação também. E é bom a gente valorizar a vida e aprender com tudo. A morte também nos ensina. A morte é o último aprendizado. E nós não somos eternos. Mas enquanto estamos aqui, façamos bem valer a cada momento, a cada dia, a cada encontro, a cada missa, a cada convite. E também pedir a Deus que a igreja nossa, a diocese, seja evangelizadora a partir do Evangelho e que ela possa dizê-lo, anunciá-lo a todos os povos e pessoas, pastorais e movimentos. Basta. Creio em Deus Pai, Todo-Poderoso, Criador do céu e da terra, e em Jesus Cristo, seu único Filho, nosso Senhor.
1: E o poder do Espírito Santo, nasceu da Virgem Maria, padeceu sob Pôncio Pilatos, foi crucificado, morto e sepultado, desceu à mansão dos mortos, ressuscitou ao terceiro dia, subiu aos céus, está sentado à direita de Deus Pai Todo-Poderoso, donde há de vir julgar os vivos e os mortos. Creio no Espírito Santo, na Santa Igreja Católica, na comunhão dos santos, na remissão dos pecados, na vida eterna. Amém.
0: Com nossas preces, queremos apresentar ao Senhor, por intercessão de Esther, pela intercessão de Nossa Senhora Aparecida, aquilo que mais nós precisamos em nossas vidas.
1: A resposta é: Deus de bondade, dai a vida ao vosso povo.
0: Deus de bondade, dai vida ao vosso povo.
1: Recordemos diante de Deus todo o povo brasileiro, para que o Senhor nos conceda viver na paz e na justiça, na liberdade e na fraternidade. Salva guardando as belezas da nossa cultura, dizendo: Deus de bondade,
0: dai vida ao vosso povo.
1: Recordemos diante de Deus os nossos governantes e todos que desempenham cargos públicos, para que o Senhor lhes conceda o espírito de serviço, sabedoria e retidão, dizendo:
0: Deus de bondade, dai a vida ao vosso povo.
1: Recordemos diante de Deus os povos originários desta terra, para que o Senhor lhes conceda que suas riquezas culturais sejam preservadas e que os seus direitos sejam respeitados, dizendo:
0: Deus de bondade, dai a vida ao vosso povo.
1: Recordemos diante de Deus a nossa conferência episcopal e os que trabalham nas estruturas que organizam a missão da Igreja em nível nacional, para que o Senhor lhes conceda o espírito de discernimento e de comunhão, dizendo:
0: Deus de bondade, dai a vida ao vosso povo.
1: Recordemos diante de Deus as crianças que sofrem violência, abandono ou fome, para que encontre proteção, cuidado, atenção e amor nos adultos que devem delas cuidar, dizendo:
0: Deus de bondade, dai a vida ao vosso povo. Também queremos rezar pelo grupo das amigas e amigos de Nossa Senhora. Esse espaço aqui tem muito a ver com estas pessoas. Elas que cuidaram sempre, construíram, elas que deram sua vida, seu carinho aqui. Por este grupo, você sabe que também vão ganhando idade, né? Vão ganhando idade. E seria muito bom que pessoas também com menos idade pudessem chegar, se unir e dizer: o que eu posso fazer para cuidar, para ajudar a cuidar deste lugar? Quem sabe campistas, quem sabe outros e outras aí, podemos nos unir com este grupo para que a gente some. Somar significa ajudar, colaborar. Rezemos ao Senhor. Deus de bondade, dai a vida ao vosso povo. Deus de bondade, dai a vida ao vosso povo. Por Cristo Jesus, na unidade do Espírito Santo.
1: Amém.

0: Orai, irmãos e irmãs, para que o meu e o vosso sacrifício seja aceito por Deus Pai Todo-Poderoso.
1: Receba, Senhor, por tuas mãos esse sacrifício. Seu nome e de nosso bem, toda a sua santa igreja.
0: Acolhei, ó Deus, as preces e oferendas apresentadas na festa da Virgem Maria, Mãe de Jesus Cristo, vosso Filho. Concedei que elas vos sejam agradáveis e nos tragam a graça da salvação. Por Cristo nosso Senhor.
1: Amém.
0: O Senhor esteja convosco.
1: Ele está no meio de nós.
0: Corações ao alto.
1: O nosso coração está em Deus.
0: Demos graças ao Senhor nosso Deus.
1: É o nosso dever e a nossa salvação.
0: Na verdade, é digno e justo, é nosso dever e salvação dar-vos graças sempre e em todo lugar. Senhor Pai Santo, Deus Eterno e Todo-Poderoso, a fim de preparar para o vosso Filho, Mãe, que fosse digna dele, preservastes a bem-aventurada Virgem Maria de toda mancha da culpa original e a enriquecestes com a plenitude da vossa graça. Nela nos destes as primícias da Igreja, esposa de Cristo, sem ruga e sem mancha, resplandecente de beleza. De fato, dela, Virgem Puríssima, devia nascer o Filho, o Cordeiro Inocente que tira os nossos pecados. Vós a colocastes acima de todas as criaturas em favor de vosso povo, como advogada da graça e modelo de santidade. Por isso, unidos aos coros dos anjos, nós vos louvamos e cantamos alegres a uma só voz.

Na verdade, ó Pai, vós sois santo, fonte de toda santidade. Santificai, pois, estes dons, derramando sobre eles o vosso Espírito, a fim de que se tornem para nós o corpo e o sangue de nosso Senhor Jesus Cristo. Enviai o vosso Espírito Santo, estando para ser entregue e abraçando livremente a paixão. Jesus tomou o pão, pronunciou a bênção de ação de graças, partiu e o deu a seus discípulos, dizendo: tomai todos e comei, isto é o meu corpo, que será entregue por vós.

0: Do mesmo modo, no fim da ceia, ele tomou o cálice em suas mãos e, dando graças novamente, o entregou a seus discípulos, dizendo: Tomai todos e bebei, este é o cálice do meu sangue, o sangue da nova e eterna aliança, que será derramado por vós e por todos para a remissão dos pecados. Fazei isto em memória de mim. Mistério da fé.
1: Anunciamos, Senhor, a vossa morte e proclamamos a vossa ressurreição. Vinde, Senhor Jesus.
0: Celebrando, pois, o memorial da morte e ressurreição do vosso Filho, nós vos oferecemos, ó Pai, o pão da vida e o cálice da salvação. E vos agradecemos porque nos tornastes dignos de estar aqui na vossa presença e vos servir. Aceitai, ó Senhor, a nossa oferta. Juntos.
1: Aceitai, ó Senhor, a nossa oferta.
0: Suplicantes vos pedimos que, participando do corpo e sangue de Cristo, sejamos reunidos pelo Espírito Santo num só corpo.
2: O Espírito nos una num só corpo.
0: Lembrai-vos, ó Pai, da vossa Igreja que se faz presente pelo mundo inteiro. Que ela cresça na caridade, em comunhão com o Papa Leão, comigo, vosso indigno servo, os bispos do mundo inteiro, os presbíteros, os diáconos e todos os ministros do vosso povo.
1: Fazei de nós uma
0: Lembrai-vos, ó Pai, da vossa Igreja. Lembrai-vos, ó Pai, da vossa Igreja. Lembrai-vos também na vossa misericórdia dos nossos irmãos e irmãs que adormeceram na esperança da ressurreição. Dona Judite e tantos outros. Acolhei-os junto a vós, na luz da vossa face. Concedei-lhes, ó Senhor, a luz eterna. Concedei-lhes, ó Senhor,
1: a luz eterna.
0: Enfim, nós vos pedimos, tende piedade de todos nós e dai-nos participar da vida eterna com a Virgem Maria, Mãe de Deus, Nossa Senhora Aparecida, São José, seu esposo, os apóstolos e todos os santos que neste mundo viveram na vossa amizade, a fim de vos louvarmos e glorificarmos por Jesus Cristo, vosso Filho. Por Cristo, com Cristo e em Cristo, a vós, Deus Pai Todo-Poderoso, na unidade do Espírito Santo, toda honra e toda glória, por todos os séculos dos séculos.

0: Rezemos como Jesus nos ensinou. Este lugar que é tão sagrado e tão santo, aqui muitas graças Deus derrama. Muitas bênçãos, muitas curas, muitos milagres. E continuemos a cuidar deste lugar como um cantinho nosso. Não tem porta, não tem janela, é tudo aberto exatamente para que cada um de nós possa chegar lá para a mãezinha e desabafar, chorar, gritar, espernear, sorrir, alegrar-se, agradecer. É um espaço aberto para isso, é para o povo, foi feito para isso. E que seja este lugar santo, cuidado com carinho. Aqui não há espaço para lixo, não tem lugar para lixo. Tudo é sagrado, esta terra é sagrada, é santa. Por isso, conservemos este lugar como um lugar santo. Pai nosso,
1: que estás no céu, santificado seja o vosso nome. Venha a nós o vosso reino. Seja feita a vossa vontade,
0: assim na terra como no céu. O pão nosso de cada dia nos dai hoje. Perdoai-nos as nossas ofensas, assim como nós perdoamos a quem nos tem ofendido. E não nos deixeis cair em tentação, mas livrai-nos do mal.
1: Amém.
0: Livrai-nos de todos os males, ó Pai, e dai-nos hoje a vossa paz. Ajudados pela vossa misericórdia, sejamos sempre livres do pecado e protegidos de todos os perigos, enquanto aguardamos a feliz esperança e a vinda do nosso Salvador, Jesus Cristo.
1: Vós é o reino, o poder e a glória para sempre.
0: Senhor Jesus Cristo, dissestes aos vossos apóstolos, eu vos deixo a paz. Eu vos dou a minha paz, não olheis os nossos pecados, mas a fé que anima a vossa igreja, dai-lhe segundo o vosso desejo a paz e a unidade, vós que sois Deus com o Pai e o Espírito Santo.
1: Amém.
0: A paz do Senhor esteja sempre convosco.
2: O amor de Cristo nos uniu.
0: Cordeiro de Deus,
2: que tirais o pecado do mundo, tende piedade de nós. Cordeiro de Deus, que tirais o pecado do mundo, tende piedade de nós. Cordeiro de Deus, que tirais o pecado do mundo, dai-nos a paz.
0: Felizes os convidados para a ceia do Senhor. Eis o Cordeiro de Deus, eis aquele que tira o pecado do mundo.
1: Senhor, eu não sou digno de que entreis em minha morada, mas dizei uma palavra e serei salvo.

0: agradecemos a Nossa Senhora. Ó minha Senhora, ó minha Mãe, eu me ofereço tudo a vós, como em prova de minha devoção para convosco. Eu vos consagro os meus olhos, os meus ouvidos, a minha boca e o meu coração, e assim todo inteiramente o meu ser. E porque assim sou vosso, ó incomparável Mãe, guardai-me e defendei-me como filho e propriedade vossa. Amém. Nossa Senhora Aparecida,
1: rogai por nós.
0: Nossa Senhora Aparecida,
2: rogai por nós.
0: Viva Nossa Senhora Aparecida!
2: Viva!
0: As palmas foram bonitas. Se escutou. Obrigado. Oremos, irmãos e irmãs. Alimentados com o corpo e o sangue do vosso Filho, nós vos suplicamos, ó Deus, dai ao vosso povo, sob o olhar de Nossa Senhora da Conceição Aparecida, empenhar-se nas tarefas de cada dia para a propagação do vosso reino. Por Cristo nosso Senhor.
1: Amém.
0: E antes da bênção final, eu queria agradecer a todos, desde a equipe de animação, a equipe de liturgia, o Júnior do Som, organizou espaço, palco aqui para nós, obrigado. Obrigado quem veio na carreata também, eu não sei se a polícia militar também acompanhou, mas sempre vem alguém junto para dar segurança, como foi hoje de manhã também, foi muito bom. Então, muito obrigado a vocês que vieram. E aqui é nosso cantinho para a gente viver a fé, passar minutos de silêncio, de oração, de escuta. Como eu disse, eu falei de lágrimas, eu vi gente chorando ali para Nossa Senhora, muito, chorar muito, desabafar para a mãezinha, aquilo que talvez não consegue dizer em casa, não consegue dizer para o marido, para a esposa, sei lá, para o filho, eles vêm aqui falar para Nossa Senhora, desabafar, pedir força, pedir socorro. E Nossa Senhora, a gente não consegue nunca medir o quanto ela faz por nós, nunca. O quanto ela intercede por nós, o quanto ela está atenta por nós. Se existem alguns que não gostam, que batem nela, mas a grande maioria gosta muito. Nós amamos Nossa Senhora. Nós amamos, nós precisamos dela, como Maria, mãe, como mulher, como presença na igreja. Quanta paciência a esta mulher, quanto silêncio, quanto silêncio. Que Deus ajude a cada um de nós, sermos também capazes de silêncio na hora do silêncio, capazes de amor na hora em que somos odiados, talvez, capazes de paz quando somos instigados para a guerra. Que sejamos como São Francisco de Assis, o grande santo proclamador da paz. E olhando para Nossa Senhora, estendemos a nossa mão e rezemos. Ave Maria!
1: Cheia de graça, o Senhor é convosco.
0: Bendita sois vós entre as mulheres, e bendito é o fruto do vosso ventre, Jesus. Santa Maria, Mãe de Deus, rogai por nós, pecadores, agora e na hora de nossa morte. Amém. Nossa Senhora Aparecida,
2: rogai por nós.
0: E uma vez mais, eu queria agradecer ao grupo dos amigos de Nossa Senhora. São sempre eles que tomam, elas que tomam iniciativa para organizar este dia. Elas que tomam todas as providências. Que a gente, elas buscam ajuda e apoio, tem gente que ajuda. Mas poderíamos, quem sabe, ter mais gente também para ajudar. E sobre todos vós, invoquemos a bênção de Deus. E antes eu quero agradecer a rádio. A rádio que transmite, a rádio que leva mais longe a nossa oração. Rádio Maria de Nazaré. Obrigado a toda a equipe. Desça sobre todos vós a bênção de Deus Todo-Poderoso, Pai e Filho e Espírito Santo.
2: Amém.
3: Irmãos e irmãs, fazei o que ele vos disser. Ide em paz e o Senhor vos acompanhe.
1: Graças a Deus.